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Olá, galera do Popstar. Andressa Pires chegando com as notícias que estão agitando o mundo dos famosos. Porque aqui é informação quentinha em primeira mão pra você. E já começamos com uma bomba. O pastor Márcio Pôncio deixou a penitenciária. Isso mesmo, a prisão dele foi convertida em domiciliar. Essa decisão do ministro Alexandre de Moraes foi baseada na saúde do Márcio Pôncio, que sofre de retocolite ulcerativa grave. E essa é uma daquelas notícias que não sai da boca do povo, né? Fique ligado, porque o Popstar volta já. Não sai daí!

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1: Retornamos e o caminho dos sertanejos segue sólido e belo por aqui. Agora, meus queridos, deixa o coração falar. Deixa a viola tocar todas as respostas. Aqui no Paixão Sertaneja só toca o que você exatamente gosta de ouvir. Como deve ser.
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0: música aqui tem aquele toque especial que nos faz querer escutá-la toda vez, mais uma vez. Aproveite a oportunidade, viu? Se tem alguém especial em mente, manda essa pra ela. Aqui é o Paixão Sertaneja, trazendo o melhor da música sertaneja pra esquentar o seu coração.
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0: povo, bora parar um pouquinho, tá? Só um pouquinho nesse nosso roteiro sertanejo de modão. Apenas uma pequena pausa para respirar um pouquinho, tá, gente? Afinal, o coração também precisa se aprontar pro que está por vir. Logo mais, o Paixão Sertaneja tá retornando com melodias que agitam a alma. Fique ligado.
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2: 8:17.
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1: E aí, galera da rádio? Andressa Pires chegando com toda a energia aqui no seu Popstar, o programa que não te deixa perder nenhuma fofoca do mundo das celebridades. E olha só, a Virgínia e o Vini Júnior estão dando indícios fortes de uma possível reconciliação. Eles foram vistos juntos lá na Itália e a Virgínia, gente, até publicou uma foto no colo do Vini Júnior numa rede social privada. Essa foto, claro, logo virou assunto, especialmente porque os indícios dessa possível volta surgiram lá pelo 12 de junho, justamente no Dia dos Namorados aqui no Brasil. Será que o amor realmente tá no ar de novo pra esse casal? A gente vai ficar de olho. E ó, não sai daí não, que o Popstar volta já já com mais notícias e muita agitação.

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1: E aqui estamos de novo, seguros na jornada musical sertaneja com extrema qualidade. A viola toca o coraçãozinho emocionado com mais música boa. No Paixão Sertaneja, continuamos viajando ao som de melodias que envolvem o espírito e nunca se desprendem.

0: essa sim é música de verdade. Vamos eternizar na nossa memória. Será que essa aqui te faz recordar alguém ou algum lugar especial? Fique ligadinho, senhoras e senhores, tem mais hits chegando neste instante.
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0: 8h32.
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1: Olá, Brasil! Andressa Pires chegando com o Popstar. E já começamos com uma fofoca quente que tá dando o que falar, meus amores. O ex-BBB Cartolouco, Lucas Estrábico, se tornou réu e vai responder por agressão física e violência psicológica. A ex-namorada dele relatou agressões e abuso. E pasmem, outras ex também dizem ter sido vítimas. Que situação séria, hein? A gente acompanha tudo de pertinho por aqui no Popstar. O bafafá é grande, mas por enquanto a gente dá uma pausa rápida e já já estamos de volta com mais uma parte recheada de babados do mundo das celebridades. Fica aí, não sai!

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1: E estamos de volta, seguindo adiante nessa trajetória sertaneja que nunca desvia o seu caminho. Adoro quando você segue aí do outro lado do rádio, porque você sabe que as melhores ainda estão por chegar. Afinamos a viola, ouvimos os suspiros da sanfona e deixamos o coração bater alinhado com a batida da nova moda sertaneja. Em cada nota musical aqui no Paixão Sertaneja tem uma história que nos toca profundamente e retrata as nossas emoções. Vamos manter a firmeza, continuamos juntos, já que a estrada está maravilhosa e a empolgação só aumenta.
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0: saudade. Nossa, que melodia marcante, hein, gente? Cada frase é um eco de momento que a gente já vivenciou. Alguma vez você já passou por uma situação semelhante? Divide com a gente. Seguimos em frente com hits sertanejos incríveis aqui no Paixão.
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Chega com a fofoca quente, a última do mundo das celebridades que você ama saber. E a gente fala agora de uma polêmica que movimentou as redes sociais. O Whindersson Nunes, gente, pediu desculpas pra Luísa Sonza. Sim, isso mesmo. O bafafá começou depois de uma piada que ele fez envolvendo o jogador norueguês e a música Penhasco, da ex-esposa do humorista. O comentário dividiu a opinião dos internautas, viu? Teve gente que defendeu, teve gente que criticou, mas o importante é que o humorista veio a público se desculpar e o assunto bombou na web. E é isso, minha gente. O Popstar fica por aqui, mas não desgruda da gente, hein? Fica ligado porque tem sempre mais bastidores, mais histórias e tudo que tá bombando por aí esperando por você. Se cuida, bebe água e não esquece, aqui é só fofoca confirmada. Até a próxima!

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0: concluímos mais uma edição do Paixão Sertaneja. Caminhar nessa trilha de música excelente ao seu lado foi realmente incrível. Em cada música, trouxemos à tona histórias passadas, rimos juntos, nos comovemos e ouvimos o nosso coração. De coração aberto, eu, Josi Maia, agradeço imensamente por essa prosa deliciosa e também pela companhia tão acolhedora. O sertanejo vai além das melodias. É um abraço. É um reviver de momentos. É uma sinceridade compartilhada. Mas olha só, sem tristezas, viu? Já temos outra viagem programada. Portanto, cuide-se, inspire-se sempre e não deixe de viver ao ritmo envolvente da boa música sertaneja.
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2: 8h56.

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4: Oi, minhas lindas. Que delícia ter vocês aqui sintonizadas no nosso Toque de Mulher. Eu sou a Andressa Pires e tô super animada pra gente bater um papo gostoso. Sabe, na correria do dia a dia, a gente busca um refúgio, não é? E poucas coisas são tão poderosas e acessíveis quanto um bom livro. A leitura é um verdadeiro luxo da mulher moderna. É um refúgio, uma escola, uma viagem sem sair do lugar e até uma conversa com alguém que nem conhecemos. É pura magia. Fica comigo, porque essa parte tá só começando e já já eu volto com mais dicas incríveis para você. Um beijo e a gente se fala em instantes.
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Oi, gente! Boa noite! Como é que você está? Cheguei pra te fazer companhia. Eu sou a Patrícia Stephanie, é a nossa noite da Conte FM. Eita, que delícia! Tem muitos sucessos pra gente curtir. Eu quero você também aqui com a gente nessa terça-feira, né? 14 de julho. Gente, o tempo tá voando, né? Tem que aproveitar tudo. Faz tudo certinho do jeito que você gosta e, meu amor, vá ser feliz. É terça-feira, tem muitos sucessos chegando por aqui. E pra começar, tem Léo Chaves, Gustavo Lima, Me Segurou e muito mais. Ainda vai passar só neste bloco, hein? Matheus e Cauã, Fernando Sorocaba, Maiara e Maraísa, Murilo Rufi e muito mais. Então faz assim, dá volume. É a nossa noite da Conte de terça-feira.

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2: 9:15.
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1: Oi, amores. Que delícia estar de volta com vocês no Toque de Mulher. E pra gente começar essa parte com o pé direito, que tal a gente falar sobre um assunto super importante pra todas nós? A autoestima. É, minhas lindas, a dica é clara. Evite se comparar com outras pessoas nas redes sociais. Cada uma de nós tem sua própria beleza, sua história, seu jeito único de ser. Valorize suas qualidades, celebre cada pequena conquista. A confiança, ela começa de dentro pra fora, sabe? E um jeito lindo de alimentar essa confiança é através do autoconhecimento que a leitura pode trazer. Nos livros, a gente encontra força, se identifica com outras mulheres, reais ou fictícias, e percebe que não estamos sozinhas nas nossas lutas e nas nossas alegrias. É um abraço na alma. E olha, essa é só uma das muitas dicas que temos pra você, viu? O Toque de Mulher tá só começando e eu já volto rapidinho com muito mais pra gente. Não saia daí.
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0: Hit FM, onde você estiver, Mari Fernandes, Laona Prado, essas duas mulheres maravilhosas, pra fechar o nosso primeiro bloco na nossa Noite da Conte de terça-feira. Daqui a pouquinho eu vou trazer um spoiler pra você, vai ter João Bosco Vinícius, tem Elton John, Britney Spears e muito, muito mais. É só o início dessa noite tão gostosa, peraí que eu já volto.
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2: 9:31.
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10: Oi, amores, que delícia estar de volta com vocês no Toque de Mulher. E pra gente começar essa parte com o pé direito, que tal a gente falar sobre um assunto super importante pra todas nós? A autoestima. É, minhas lindas, a dica é clara. Evite se comparar com outras pessoas nas redes sociais. Cada uma de nós tem sua própria beleza, sua história, seu jeito único de ser. Valorize suas qualidades, celebre cada pequena conquista. A confiança, ela começa de dentro pra fora, sabe? E um jeito lindo de alimentar essa confiança é através do autoconhecimento que a leitura pode trazer. Nos livros, a gente encontra força, se identifica com outras mulheres, reais ou fictícias, e percebe que não estamos sozinhas nas nossas lutas e nas nossas alegrias. É um abraço na alma. E olha, essa é só uma das muitas dicas que temos pra você, viu? O Toque de Mulher tá só começando, e eu já volto rapidinho com muito mais pra gente. Não saia daí.
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1: Estamos de volta com você, com a sua audiência, em casa, no trabalho, sítio, chácara, fazenda. Não importa. Ah, carona. Não importa onde você esteja. O importante é estarmos juntos na nossa Noite da Conte, na maior e na melhor rede de rádio. Vamos de mais sucesso? Porque neste bloco tem Jorge Mateus, tem João Bosco e Vinícius, tem Elton John, Britney Spears e muito mais. E tem Tati McRae nesta noite, no nosso segundo bloco na Noite da Conte.

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2: 9:47.
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5: Que delícia ter você aqui com a gente no Toque de Mulher. Um abraço super apertado para todo mundo que tá nos acompanhando, de pertinho ou de longe. E olha, pra gente fechar nossa conversa com chave de ouro, quero te dar uma última dica que vale ouro. Cuide dos seus limites. É que quando a gente tá estressada, fica ainda mais difícil dizer não, né? Mas é exatamente nesse momento que o não gentil protege a nossa saúde, a nossa paz mental. Que tal experimentar dizer: não consigo responder mensagens de trabalho depois das 20 horas? Ou: filha, hoje não consigo ajudar com o trabalho da escola à noite. Vamos fazer amanhã de manhã. Cada não que você diz para os outros é um sim para você. E para a gente terminar, não esqueça que organização reduz o estresse, te dá mais tempo para aproveitar a vida. E fazer pausas durante o dia também é super importante. Nem que seja só uns minutinhos para respirar e recarregar as energias. A gente vai ficando por aqui, mas a minha gratidão pela sua companhia é gigante. Muito obrigada por estar com a gente. O Toque de Mulher volta na próxima, no mesmo horário, te esperando com muito carinho. Um super beijo.
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0: Experiência. Henrique Castro, Marília Mendonça, Experiência, pra fechar mais um bloco por aqui. Mas antes, já vou pedir pra você, você já tem o nosso aplicativo? Ah, ainda não? Por quê? Baixa o app nosso aí, gente, não vai pagar nada, é gratuito. E claro que você vai ficar sabendo quais são os municípios que estão conectados diretamente com a Conte FM. Eu vou falar pra você alguns aqui neste momento, porque não dá pra falar todos, são vários. Mas eu conto ao longo do tempo que ficamos juntos por aqui, tá? Tem Barra do Garças, 95.3. Tem a Carlinda, tem Carlinda com a gente, 94.3. Tem Cláudia, 96.3. Tem Diamantino, 97.3. Tem Mirassol do Oeste, 101.5. Tem Nova Brasilândia, 88.5. Mas calma. Ai, calma, que daqui a pouco eu conto todos. São muitos. Não é à toa que eu fico falando aqui, né? É a maior e a melhor rede de rádios do estado de Mato Grosso. Daqui a pouquinho tem mais músicas. Tem você interagindo com a gente na melhor. Fica aí.
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2: 10 e 2.
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1: Conte, FM, onde você estiver, estamos de volta com você, com esse carinho tão gostoso que você tem com a gente e principalmente com o amor que nós temos por você, ouvinte Conte FM. E em forma disso, vamos trazer muitas músicas, tá? Para abrir o nosso terceiro bloco, tem Bruno e Rafa,

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0: 10 e 16.
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0: 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Chega Fernando e Sorocaba.
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1: Onde você estiver, Rádio Corte, Marcos e Velucci, sonho de todo casal. Essa música é linda, né? Vamos dar sequência aqui com os municípios? Lembra que eu falei que eu ia trazer todos pra você, né? O longo que a gente vai conversando aqui na nossa noite de terça-feira. Não dá pra falar todas as cidades de uma só vez, né? Porque são vários municípios que a Conte FM adora e que você, município, por exemplo, de Nova Terra Nova do Norte, abraçou a Conte FM. Mas também temos Vila Rica, 101.5, temos Peixoto de Azevedo, 94.9, temos Ponte de Lacerda, 95.9, temos Nova Brasilândia, 88.5, temos também Mirassol do Oeste, 101.5 e tantos outros. Ó, um beijo pra cada um, tá? E pra você que curte a gente pelo nosso aplicativo, pelo site, se você baixar o nosso app ou acessar radioconte.com.br, vai saber quais são os municípios que estão conectados. Aí é só você clicar e ó, curtir aquele município específico, tá bom? Daqui a pouquinho tem mais músicas, tem você comigo aqui, ó, nessa terça-feira na Conte FM.
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3: 10h32.

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1: Ponte FM, onde você estiver, de volta com mais músicas. Gente, eu convidei só neste bloco aqui, ó, a Marília Mendonça, Diego e Victor Hugo, convidei Zezé de Camargo e, para abrir, tem ele, Nivaldo, mais conhecido como Gustavo Lima. Fala mal de mim, dá volume porque tem mais músicas chegando na sua terça-feira.

0: 10h47.
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0: Cult FM, onde você estiver, eterna rainha da sofrência, Marília Mendonça. E hoje, dia 14 de julho, nessa terça-feira, é comemorado o Dia Mundial do Hospital. É o dia da liberdade de pensamento, é o dia do propagandista de laboratório. Hoje também é o dia do engenheiro de aquicultura. Parabéns se você troca de idade hoje, no dia 14 de julho. Obrigada por estar com a gente aqui na Cult FM. Eu vou e volto. Trazendo o quê? Mais músicas, né? Pera aí.
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2: 11 horas.
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6: Chegando para agitar a sua programação. Que alegria ter você aqui, conectado no Link. É um prazer imenso começar essa nossa parte do programa com muita energia e as notícias que você adora. E pra gente já entrar no ritmo, olha só essa que tá bombando. A Milene Domingues, a nossa eterna rainha das embaixadinhas, mostrou que talento realmente não se aposenta. Aos 47 anos, ela exibiu uma habilidade incrível com a bola, dando um verdadeiro show de gingado e controle. É inspirador ver essa paixão pelo futebol que nunca diminui, né? Uma verdadeira aula de quem entende do assunto. Mas ó, isso foi só o comecinho da nossa jornada por aqui. Daqui a pouquinho eu volto com muito mais do que você precisa saber no universo das celebridades, das trends e do que tá rolando de mais interessante. Não desgruda da gente, o link continua com você.

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Ponte FM, onde você estiver, estamos de volta com mais músicas com você, sempre com a gente. Agora tem Pedro, Paulo e Matheus, top 1, mas ainda vai passar Gustavo Lima, Jorge Matheus e muito mais. Ah, tem Coldplay também, tá? Então dá volume, é a sua noite de terça-feira, fica comigo.

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1: Oi, gente, o Link tá de volta. Que bom ter você por aqui. Chegando junto para mais uma parte do nosso programa, com muita informação e papo bom, do jeito que a gente gosta. A energia por aqui tá lá em cima e a gente já chega com uma novidade que tá dando o que falar no mundo do esporte. Olha só, a Vit Viana, de 30 anos, tá pronta para sua grande estreia no fisiculturismo. Ela vai competir na categoria Wellness do renomado Eduardo Correia Classic. E claro, por ser a esposa do Ramon Dino, a expectativa da galera é enorme, viu? Todo mundo esperando um verdadeiro show de performance e dedicação. É o tipo de notícia que a gente adora trazer, mostrando essa garra e o talento que vem por aí. Muita força pra Vit Viana nessa nova fase. Mas olha, o Link tá só começando. A gente ainda tem muita coisa bacana pra compartilhar e interagir com você. Daqui a pouquinho tem mais pra você aqui na rádio. Não sai daí que já já eu volto com mais novidades.
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0: noite, FM, onde você estiver. Fechamos mais um bloco com ela, Sabrina Carpenter, pra gente ir para o intervalo. Daqui a pouquinho voltar com o nosso último bloco musical. Mas calma, que tem tantas músicas. Música é o que não falta por aqui. Espera aí.
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2: 11:32.
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4: E aí, galera, que energia boa ter você ligado no Link. Chegando com tudo por aqui, já trazendo uma notícia quentíssima que tá dominando o mundo dos famosos. Se liga nessa. O Nilo Benício, sim, ele mesmo, sobrinho do nosso querido Murilo Benício, tá dando o que falar. Ele que mora lá nos Estados Unidos, agora tá estreando como protagonista na sua primeira novela brasileira. Chique, né? Mas olha só que curioso. Ele falou que tá com uma certa dificuldade com o português. Dá pra acreditar? Mesmo vindo de uma família de talentos, seguindo os passos do tio, o idioma ainda é um desafio. Mas a gente sabe que ele vai arrasar. É a nova geração chegando com tudo e mostrando que o talento de fato corre nas veias da família Benício. E você, tá curtindo a vibe? Tem muito mais Link vindo por aí, com tudo que rola no mundo do entretenimento. Eu volto já. Segura essa que tem mais Link pra você.

0: Saúde.
1: Estamos de volta com mais músicas nesta noite de terça-feira. E tem Thales Lessa, tem Bruno, Cadê Seu Namorado, Moça? Lembra dessa? Então dá volume.

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1: E aí, galera, conectados no Link. Que vibe boa a gente compartilha por aqui, hein? Direto ao ponto, vamos falar do roteiro de luxo do Alexandre Nero e da esposa Karen Brustolin. Eles escolheram o Peru para as férias e olha, a viagem foi bem além do tradicional. Imagina só, hospedagem em hotel sobre muralhas incas, uma vila privativa nos Andes e suítes com aquela vista de tirar o fôlego para o Pacífico. É para deixar qualquer um sonhando, né? Uma experiência de puro luxo e muita história. Bem ao estilo que a gente gosta de ver. O Link sempre te trazendo o melhor do entretenimento, as últimas tendências e, claro, as notícias que fazem a diferença na sua timeline. A gente se conecta de verdade, com muita informação e aquela energia que você já conhece. Mas agora, chegamos ao fim do nosso programa. Quero agradecer demais a sua companhia, a sua sintonia. É sempre um prazer enorme ter você com a gente. Um grande abraço e até a próxima.
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Morte FM, onde você estiver. Lisandra, quando a gente existe. E assim a gente fecha muito bem, então, a nossa noite de terça-feira maravilhosa. Noite da Conte. Eu sou a Patrícia Stephanie, volto daqui a pouquinho. Vamos dizer assim que é melhor, passa mais rápido, né? Na noite de quarta-feira, muita música boa pra você. Inclusive, depois da nossa noite da Conte. Então, não saia daqui. Eu sou a Paty e até daqui a pouquinho. A direção geral é dele, do Dr. Rodrigo Barbosa. Tchau. Noite da Conte. 11:54

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0: 1:13.
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0: 1h59.
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1: 3:29.
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1: E aí, parceiro da estrada, tudo bem? Tudo tranquilo? Tá pronto aí pro nosso encontro? Por cá é o Fernando Riquetti, ó, eu já coloquei o meu cinto, ajustei o banco, ó, tô prontinho pra rodar com você nesse comboio. Vem com a gente, vem com a gente, ó, tá começando agora o programa que roda junto com você. No inverno e a queda das temperaturas, começa a época de neblina e nas estradas esse fenômeno meteorológico é motivo de atenção, porque prejudica a visibilidade e pode ser causa de acidentes. E em regiões serranas o cuidado tem que ser ainda maior. Eu conversei com o capitão da Polícia Rodoviária, Ademir Tomás, e ele dá dicas preciosas para dirigir com neblina. Vamos ouvi-lo.
2: A neblina na pista é uma condição bem adversa, considerável, né? Que requer alguns cuidados especiais do motorista. Tem que reduzir a velocidade a uma condição compatível com aquela situação, porém sem parar sobre a faixa de rolamento. Também não se recomenda parar no acostamento. Manter uma distância segura do veículo que vai à frente, acender o farol baixo, que acaba iluminando e proporcionando uma condição melhor de tráfego. Mesmo que não seja obrigatório durante o dia o uso do farol, na situação de neblina passa a ser obrigatório porque aumenta a condição de dirigibilidade do veículo. São algumas dicas, além da manutenção da palheta do limpador de para-brisa, que é um equipamento que pode ser utilizado nessa condição. Ou seja, tomar todas as precauções, as medidas para que o risco seja minimizado. Então a dica realmente é reduzir a velocidade, parar em local que tenha uma estrutura, se o condutor não se sentir em boa situação de condução do veículo, um posto de combustíveis, um posto da polícia rodoviária ou um serviço de atendimento ao usuário da concessionária. É primordial andar com o sistema de iluminação em condição, quer seja em sua manutenção, bem como na limpeza para facilitar a visualização dos demais usuários. É importante porque auxilia todos os usuários a identificarem as situações, mudança de faixa, frenagem, é obrigatório a manutenção e a conservação em condições, faz a diferença numa situação, por exemplo, de neblina, como estamos falando. Ajuda na identificação do veículo.
1: Como curiosidade, vale destacar a diferença entre neblina e nevoeiro. Na primeira, a visibilidade é superior a 1 quilômetro. Já no segundo, a distância a partir da qual conseguimos enxergar fica reduzida a distâncias inferiores a essa marca. Nessa hora, é que é implantada no sistema Anchieta Imigrantes em São Paulo a Operação Comboio.
3: Já faz um bom tempo que isso aí foi implantado e tem dado bons resultados, né, capitão?
2: Muitos bons resultados, acaba auxiliando demais o usuário a descer para o litoral. Nós temos a parceria com a concessionária, é medida a questão da visibilidade, abaixo de 100 metros de visibilidade é implantada a operação comboio, vão viaturas à frente, viaturas cerrando a fila daquele comboio, descem em uma velocidade adequada, minimizando expressivamente o risco ao usuário. Acredite na sinalização, porque ela vai indicar a situação correta de momento à frente. E realmente, nessa época, a qualquer momento do dia ou da noite, o condutor pode deparar com essa situação e vai contar com o apoio da Polícia Militar, através do policiamento rodoviário e da concessionária, que estamos preparados para esse apoio nessas condições.
1: Lembrando, turma, que neblina deixa a pista úmida. Por isso, evite frear bruscamente e cuidado com as curvas fechadas. Enquanto dirige sob a neblina, procure por placas, indicações luminosas, faixas no solo ou até manchas no asfalto para se manter no sentido correto. Ficar atento aos sons também ajuda, já que eventuais buzinas ou freadas indicam perigo.
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1: O Centro Tecnológico Randon realiza testes com sensores e sistemas eletrônicos voltados para evitar tombamentos de caminhões e carretas. E esses testes envolvem principalmente o controle eletrônico de estabilidade e sensores que monitoram movimento, inclinação e perda da estabilidade do veículo. No centro de testes que fica em Farroupilha, no Rio Grande do Sul, há uma área específica de ensaios criada justamente para testar tecnologias de segurança em veículos pesados, incluindo sistemas que ajudam a prevenir tombamentos em curvas, desvios bruscos e manobras de emergência. E quem esteve por lá conferindo tudico foi ele, Francisco Garonzi, o nosso repórter especial. E ele conversou com o piloto de testes, o Valdemar. E aí, vamos ouvir?
0: Os sensores na área da mobilidade são cada vez mais presentes. Sensores de alta performance, de alto alcance. E quando nós embarcamos um sensor para fazer o monitoramento de um veículo e eles conseguem conversar entre si, a segurança começa a ganhar um protagonismo. E é isso que acontece com o sistema ADAS, esse sistema que auxilia o motorista. Há todo um controle, há toda uma segurança, porque eles atuam de forma ativa, impedindo o acidente antes que ele aconteça.
5: Agora, uma coisa que o pessoal da estrada fica sempre em dúvida, né? Essa tecnologia que faz o controle lateral da carreta, ela realmente atua para que a carreta não tombe?
0: E o que acontece, Garonce, é que se o motorista está trafegando em uma via controlada, respeitando os limites da via, respeitando os limites de carga, a resposta é sim. Os sistemas, eles são projetados e exaustivamente testados para que eles possam responder de forma adequada, evitando tombamento.
5: O capotamento é uma das situações mais graves com veículos de carga e ele pode acontecer com qualquer motorista, até os mais experientes. Por isso, essas tecnologias não substituem o motorista. Elas ajudam a corrigir erros antes que sejam fatais.
1: E o caminhoneiro, hein? O que ele acha dessa tecnologia? O Garonzi conversou com o estradeiro Vitor.
5: Esses sistemas de segurança que existem, né? Para manter o caminhão na faixa, quando tem um obstáculo na frente, ele freia automático. Ele tem um sistema de suspensão para manter a estabilidade, mesmo que entre errado numa curva. Na sua visão, isso daí é bom para o estradeiro que vai para o trecho?
6: Eu acho que à toa não estão fazendo. Devem estar fazendo uma coisa boa, né? Deve ser bom.
5: O Brasil está avançando na incorporação desses sistemas e o que hoje é só um teste, amanhã pode estar na estrada. E isso muda completamente o padrão de segurança no país. É isso aí, turma! Tecnologia não é acessório, ela é proteção. Assim como essas tecnologias não são despesa, são investimento em proteção à vida. Essa tecnologia atuando para proteger a vida de quem está na estrada, de quem está na boleia e de todo mundo que divide o espaço da pista só nos enche de orgulho. E ó, essa nossa conversa não termina aqui. A gente continua junto nas redes sociais.
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1: Tem música na boleia!
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1: E aí, ô parceiro, tá sobrando um dinheirinho no final do mês? É? Ó, se tá, parabéns, porque a coisa, meu irmão, tá feia. Tudo sobe de preço e o frete, ó, bom, não precisa nem falar, né? Carlos é um caminhoneiro das antigas e se viu obrigado a se desfazer do caminhão.
2: Trabalhava com caminhão, é minha paixão, mas os custos de hoje, um caminhão hoje é muito investimento para pouco retorno. E o dinheiro que você vai ganhando, você não consegue manter um caminhão. Os lucros da gente vai diminuindo. Eu tinha dois funcionários quando eu vim entregar aqui. Uhum. Aqui eu entregava duas vezes por semana. Hoje eu estou entregando de carro pequeno, entendeu? Mas eu parei por causa disso. Meu pai trabalhou muitos anos, mais de 20 anos com caminhão. Tenho parentes, mas hoje eu preferi largar de mão.
1: Eloy tem 10 anos de estrada e já viu muito companheiro do trecho parar por não ter como seguir adiante.
3: Embora que sempre tem quem comece e quem pare, mas nas situações de crises, com certeza muitos pararam e foram para outras atividades. Quem teve para onde, aonde recorrer, né? Parou. Então é uma situação realmente complicada, é uma coisa nova, né, para nós brasileiros, né? O frete praticamente não houve alteração, então, quer dizer, enxugou mais ainda os ganhos do caminhoneiro, então é uma situação complicada, né? A gente continua, mas apertou, as coisas apertaram.
1: Hamilton é caminhoneiro autônomo, tem 23 anos de estrada e diz que, como está tudo muito, muito caro, o caminhoneiro tem que pedir descontos e negociar para conseguir sobreviver.
4: É, em alguns casos está acontecendo assim, tem que ir renegociando, que nem diz o brasileiro, empurrando para frente e remando, tem que ir correndo de atrás. Está muito caro o custo para tu manter um caminhão, um pneu caro, tudo caro, está ficando muito difícil. Mas na verdade, assim, nós nem temos mais vivendo, temos sobrevivendo. Para manter tudo em dia, em ordem, porque hoje se você não tiver um nome limpo, você já não consegue carregar numa empresa, seguradora, tudo depende disso. Então tá muito difícil as coisas, bem difícil.
1: É, tá difícil mesmo, mas sempre há uma saída. Você que é um estradeiro das antigas, já passou por várias crises, é ou não é? Então, turma, vamos ter esperança, otimismo é a chave, motivação, a porta e o potencial, o caminho para a grande conquista que se chama sonho.
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1: Música na boleia, Maiara e Maraíza.

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1: Os caminhoneiros têm um papel fundamental para o sucesso das vinícolas da Serra Gaúcha. Muito além de transportar vinho, gente, eles garantem que toda a cadeia produtiva funcione, desde a colheita da uva até a entrega do produto ao consumidor. Eu estive na cidade de Farroupilha, na Serra Gaúcha, e por lá eu conversei com o Humberto. O Humberto é diretor comercial de uma grande vinícola e ele fala da importância dos caminhoneiros que transportam milhares de toneladas de uvas. E aí, vamos ouvir?
2: O vinho, por incrível que pareça, ele depende muito do caminhão, depende muito. Para chegar aqui na minha fábrica, a garrafa, que é a cortiça, a caixa de papelão, o transporte. Hoje se sabe que praticamente por problemas de financeiro, problemas de espaço físico, todo mundo trabalha com estoques reduzidos. Então a gente faz, e nós estamos, além da exportação, a nível Brasil, a gente faz a entrega no estabelecimento do nosso cliente. Então nós dependemos muito, muito, muito da logística. Infelizmente, esses heróis caminhoneiros que conseguem, que entregam o nosso produto com a precariedade das rodovias nacionais que nós temos, eu diria, eu sempre converso, eu gosto de estar na expedição porque são pessoas que diuturnamente estão trabalhando, mas é uma classe que devia ser melhor reconhecida nesse país.
3: Viu só, parceiro? E já que falamos tanto em vinho, que tal um brinde para comemorar, hein? Mas só com uma condição, hein? Só depois que você sair do batente e vai prometer que não vai pegar no volante depois, hein? Combinado?
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1: E vamos de música! Felipe e Rodrigo!

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3: Bora rota, bom dia, por aqui, hein? Aguardando o desbloqueio desde as 4 da manhã, cê tá doido. Logo hoje que precisava chegar cedo, aí a seguradora não desbloqueia o carro. Aí tu liga pra outro, ninguém atende. Fazer o quê? Eu vou é dormir, não tem nada o que fazer não. A hora que eles quiserem desbloqueia. Bom dia, família Rosa. Por aqui, Leopoldina, só aguardando aqui o tal do desbloqueio. Aí tô vendo que eu vou é dormir. Deus abençoe Nossa Senhora, proteja cada um de nós aí no tapetão. E tá no QTH da mesma forma, tá certo? Vamos embora, coisa sem demora. Bom dia.
1: Bom dia, Carioca. Aquele abraço pra você, pra todo mundo aí do Grupo Rota 101, que sempre participa aqui conosco do Brasil Caminhoneiro. É uma sacanagem, né, rapaz? Essas gerenciadoras de risco aí parece que é a chamada lei de Murphy. A hora que você precisa que bloqueie o caminhão, quando você tá na mão da bandidagem, o treino funciona. Aí você para pra pernoitar, para pra fazer uma janta, para pra poder dar uma esticada no esqueleto, o pessoal vai lá e bloqueia o caminhão. Depois, pra desbloquear, fica essa enrolação danada. E tá certo, Carioca, não tá nem aí, nem estressando. Quê? Vai dormir, vou descansar que eu ganho mais. Tem gente que já fica irritado, depois quer tomar um rebite pra seguir viagem. Ó, não faça isso não, viu, parceiro? Relaxa, meu irmão, relaxa. Já que a culpa não é tua, é culpa da gerenciadora, deixe que eles resolvam a encrenca lá. Um abraço, Carioca. Obrigado, meu irmão. Tamo junto. E você, quer mandar um alôzinho pra gente aí também? Faça como Carioca. Anota o nosso WhatsApp aí, ó, e participe com a gente. DDD 11 96082-5819. DDD 11 96082-5819.
0: Brasil Caminhoneiro.
1: Pois é, turma, Brasil Caminhoneiro fica por aqui, mas eu prometo voltar amanhã com toda a minha comitiva para mais um programaço. É isso daí. Brasil Caminhoneiro é uma realização Cobran, Companhia Brasileira de Marketing. Fiquem todos com Deus e até lá!

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Bom dia, minha gente querida. Que alegria imensa ter você com a gente nesta quarta-feira, 15 de julho de 2026. É a Rádio Conte, 101,5 FM, onde você estiver. E está no ar o Som do Campo, trazendo muita música sertaneja, alegria, informação e a companhia de sempre para fazer a sua manhã ainda melhor. Eu sou Pedro do Vale e sigo com você até às 7, com os grandes sucessos da música sertaneja, participação dos ouvintes, alôs, mensagens. E claro, hoje tem sorteio de um pacote de café Favo de Mel. Participe pelo nosso WhatsApp. Mande seu recado, seu bom dia pra gente no 999904664. Você também pode seguir a gente no Facebook Conte Mirassol e no Instagram @ Rádio Conte Mirassol. Um abraço especial pra você que já está de pé, cuidando da lida no campo, tirando leite, seguindo viagem pelas estradas ou começando mais um dia de trabalho. Que Deus abençoe cada passo da sua caminhada. E por falar em bênçãos, a mensagem de hoje nos convida a pensar: seria injusto não cuidar daquilo que um dia eu tanto orei para ter. Quantas vezes pedimos a Deus por uma oportunidade, um emprego, uma família, saúde, uma amizade ou um sonho realizado? E quando a bênção chega, a correria da vida pode nos fazer esquecer de valorizá-la. Que hoje seja um dia para agradecer e também para cuidar com carinho de tudo aquilo que Deus colocou em nossas mãos. Quem cultiva com amor, preserva as bênçãos e honra o Senhor com gratidão. Tenha uma quarta-feira abençoada, repleta de paz, saúde e esperança. E agora, aumente o volume porque o Som do Campo está no ar. E a gente já chega com o clássico que não pode faltar. Teodoro e Sampaio com Casaco Verde. Vem com a gente!

dia, meu povo! Ligadinho no Som do Campo, seu programa aqui na Rádio Conte, 101,5 FM. Com a gente, a energia só aumenta. E você sabe, te acompanhamos onde você estiver. Manda sua mensagem, seu recado, no nosso WhatsApp 99990-4664. É pra agora!

0: Obrigado, gente. Beleza.
1: Bom dia, gente boa do Som do Campo. Que energia boa na Rádio Conte, 101,5 FM, onde você estiver. Agora, uma pausa rápida, mas não saia daí. 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Te esperam, a gente já volta.
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3: 4:18.
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0: 4h20.
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2: Alô, minha gente, bom dia para você que acompanha o Som do Campo, aqui na Rádio Conte, 101,5 FM, onde você estiver. Estamos de volta para mais uma parte do nosso programa, fazendo companhia nesta manhã de quarta-feira. E não esqueça, hein? Hoje tem sorteio de um pacote de café Favo de Mel. Mande sua mensagem pra gente no nosso WhatsApp e participe. Um abraço especial da nossa equipe pra Silvana Lima, pra Marli e também pro Donizete, lá no Jardim São Paulo. Muito obrigado pela sintonia, meus amigos. Estamos de volta sim e o Som do Campo continua com o melhor da música de raiz para você. Agora prepare o coração, porque vem aí, na voz inconfundível de Tião Carreiro e Pardinho, um clássico que toca a alma. Novo Amor.

bom dia, galera! Que energia boa aqui na Rádio Conte, 101,5 FM. Onde você estiver, no São do Campo, a gente segue com essa vibração. 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Valeu demais!

0: bom dia, meu amigo do campo. Que energia boa para começar a quarta-feira, não é mesmo? Esse é o Som do Campo, sua companhia ideal aqui na Rádio Conte, 101,5 FM. Onde você estiver, a gente chega junto com a melhor programação. E olha, depois de tanta moda boa, tanto papo que aquece a alma, a gente vai dar uma rapidinha para os nossos parceiros comerciais. Mas é coisa de instante. Fica ligado, porque tem muito mais Som do Campo vindo por aí, com alegria, informação e, claro, a música que mexe com o seu coração. Enquanto isso, já sabe, né? Manda um alô pra gente no WhatsApp. Anota aí, é o 999904664. E segue a gente lá no Facebook, Conte Mirassol. E no Insta, @ Rádio Conte Mirassol. Não sai daí, que a gente volta num piscar de olhos.
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2: 4h31.
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0: 4:34.
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2: Bom dia, Rádio Conte, 101,5 FM. Estamos de volta com o Som do Campo. E olha só, reforçando, hoje tem sorteio de um pacote delicioso de café favo de mel. Ainda dá tempo de participar. Manda seu alô no nosso WhatsApp, 999-904664. Um abraço especial para Cleide de Azevedo, já concorrendo, e para Dona Edith e a Clara Vitória, lá no Silvio Rodrigues. Obrigado pelo carinho. Para sua manhã ficar ainda melhor, vem aí o trio Parada Dura com Canoeiro. Solta o som.

0: Bom dia, bom dia! Que energia boa na nossa quarta-feira, hein? Você está na Rádio Conte, 101,5 FM, no Som do Campo. Daqui a pouquinho a gente volta, rapidinho. Aproveite e não saia daí, porque a sua rádio, onde você estiver, espera você com muito mais. Já voltamos!
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2: 4h46.

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0: 4h48.
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2: Bom dia, gente. Estamos de volta com o Som do Campo, sua melhor companhia aqui na Rádio Conte, 101,5 FM. Onde você estiver, essa é a nossa quarta parte. E hoje tem sorteio de um pacote de café Favo de Mel, hein? Um abraço pra Marivalda, pro Laurindo e pra Eva Melo, que pediu Cadeira Amiga.

Bom dia, gente boa! Que manhã animada aqui na Rádio Conte, 101,5 FM. 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

0: Bom Dia, na Rádio Conte 101,5 FM. Onde você estiver, o som do campo segue com a gente. Mas agora, rapidinho, um intervalo para você. Voltamos já com muito mais. Siga a gente nas redes Conte Mirassol e arroba Rádio Conte Mirassol. Manda um zap 999904664.
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2: 4h58. 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

0: 5 e 2.
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2: Bom dia, meu povo. Que energia boa na Rádio Conte 101,5. Onde você estiver, sempre ligado em você. Estamos de volta com o Som do Campo. Bom demais ter você com a gente. E não esqueça de participar, porque hoje tem sorteio de um pacote delicioso de café Favo de Mel. Um alô especial pro João Batista, que mandou um áudio pra gente.
3: Bom dia, Pedro do Vale. Tudo bem com você? Eu ofereço para minha mãe, meu irmão José, Francisco, Marte, para Maria de Lourdes, para Luiz, para Quitéria, para Fátima, para o Tonho, todos os ouvintes da rádio. Muito bom dia.
2: Um abraço. E para Carmélia e a Maria Madalena de Souza, em Curvelândia. Um grande abraço para vocês também. Segue a gente no Instagram, @ Rádio Conte Mirassol. E curte no Facebook, Conte Mirassol. Agora prepara que o som do campo não para. Vem aí, De Lá Pra Cá, com Chico Rei e Paraná.

Bom dia, família Conte. Que alegria ter você ligado aqui no Som do Campo, a sua companhia fiel. 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Fique com a gente, hein?

0: Bom dia, gente! Que energia boa aqui no Som do Campo, nessa nossa quinta parte do programa. A gente tá junto, ligado na Rádio Conte, 101,5 FM, onde você estiver. Daqui a pouquinho a gente volta com muito mais. Mas antes, manda um bom dia pra gente. É o 99990-4664. Segue a gente no Instagram, @ Rádio Conte Mirassol. E no Facebook, Conte Mirassol. É o intervalo rapidinho e a gente já tá de volta com tudo. Não sai daí.
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2: 5:14.
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0: 5h20.
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2: Bom dia, Rádio Conte, 101,5 FM. Estamos de volta com o Som do Campo e seguimos juntos, viu? E concorra a um pacote de café Favo de Mel. Um abração para Jacira Anjos e para o Sebastião, que mandou um áudio.
3: Bom dia, Pedro do Vale. Tudo bem com vocês aí? Espero que sim, se Deus quiser, ele quer. Pedro, manda uma música para nós aí com o Tonico Tinoco. Ouvi agora de manhã. Agradecer para você aí da rádio, meus amigos, para quem estiver na escuta, mais um dia que vem, se Deus quiser. Tchau, muito obrigado.
2: Obrigado pelo carinho e pela companhia de sempre.

0: dia, bom dia, meu amigo produtor, minha amiga produtora rural. Que energia boa que tá rolando por aqui. Na Rádio Conte, 101,5 FM, o seu som do campo que não para. E olha só, é rapidinho, mas a gente precisa fazer uma pequena pausa agora. Só para um cafezinho, para um lanche. E já já a gente volta com mais música boa e informação direto do campo. Mas antes, quero mandar um abraço especial para quem faz essa nossa manhã ainda melhor. 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Fica ligado, hein? Rádio Conte, onde você estiver. Manda um oi pra gente no Facebook Conte Mirassol, no Instagram, @ Rádio Conte Mirassol. Voltamos já já.
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2: 5:31.
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0: 5h36.
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2: Bom dia, gente boa. Estamos de volta na Rádio Conte, 101,5 FM, onde você estiver. Um abraço pro Valdir, de Araputanga, pra Renata, de Boa União, e pro seu Adão, firme na tirada do leite. O pedido Meu Velho Pai tá anotado. E hoje tem sorteio de um pacote de café favo de mel. Fique ligado, porque agora no Som do Campo vem aí preparando a nossa manhã, Meu Velho Pai.

Bom dia, ouvintes da Rádio Conte, 101,5 FM. Que energia boa no som do campo. 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

0: Bom dia, gente boa! Que alegria ter você ligado aqui no Som do Campo. A gente vai rapidinho pro nosso intervalo, mas já volta com muito mais informação e alegria. Fique com a Rádio Conte, 101,5 FM, onde você estiver. Manda um alô pra gente no WhatsApp, é 999904664.
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2: 5h45.
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0: 5h50.
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2: Estamos de volta. Bom dia, gente querida que acompanha o Som do Campo aqui pela Rádio Conte, 101,5 FM. Onde você estiver, a gente tá junto. E olha, nesta parte do programa, o Som do Campo segue no ar. E hoje tem sorteio de um pacote de café favo de mel para você. Participe, mande sua mensagem no nosso WhatsApp. Um alô especial para o nosso amigo Geraldo, lá em Quatro Marcos. Geraldo, muito obrigado pela sua audiência e pela companhia nesta manhã, meu irmão. Um abração pra você. E já que a gente tá junto, que tal ouvir um modão que marcou época? Prepare o coração, porque vem aí, pra você, Quarto Triste, de Osmano e Manito.

Bom dia, família! Rádio Conte 101,5 FM. O som do campo não para. Que astral incrível nesta parte do seu programa favorito. Para continuar com a gente, onde você estiver, é só seguir arroba Rádio Conte Mirassol no Insta ou mandar um alô pro 99990-4664. Vem junto!

0: Bom dia, meu povo! Energia lá em cima, aqui no Som do Campo. A gente vai só dar um respiro rápido, rapidinho, e já volta com mais. É a Rádio Conte, 101,5 FM, onde você estiver. Continue com a gente. Mande seu alô no 99990-4664. Já volto.
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2: 6 horas.
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5: 6 e 6.
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7: Bom dia Brasil! Que alegria ter você aqui na Rádio Conte. Estamos de volta com o Som do Campo, a sua companhia fiel onde você estiver. E nesta parte do programa, a gente segue com muita moda boa pra cima, pra animar de vez a sua manhã, viu? Ah, e reforçando pra ninguém esquecer, hoje tem sorteio de um pacote de café favo de mel, o puro sabor da roça. Fique ligado! Um abraço caloroso pro José Carlos e pra Kátia, lá em Glória do Oeste. Muito obrigado pela sintonia, meus amigos. É bom demais ter vocês com a gente. Para mandar seu recado, pedir aquela moda boa, é só chamar. No Facebook é Conte Mirassol. No Instagram, @ Rádio Conte Mirassol. E para esquentar ainda mais o nosso arraiá musical, pode aumentar o volume. Vem aí com a viola chorando e o coração batendo forte, Silveira e Barrinha. E a moda é Berrante da Madalena. É para sacudir o pó da bota.
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0: dia, galera do Som do Campo. Que energia boa na nossa manhã, hein? A gente segue com muito alto astral por aqui, na Rádio Conte, 101,5 FM, onde você estiver. Mas agora é hora de uma rapidinha. Uma pausa para você curtir as mensagens dos nossos parceiros que fazem a diferença na sua vida e no nosso programa. Já já a gente volta com mais Som do Campo. Então não saia daí, é rapidinho. É a hora do café favo de mel te deixar esperto. 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Fique com a gente, mande seu recado no nosso WhatsApp 999904664 e curta nosso Facebook Conte Mirassol e Instagram arroba Rádio Conte Mirassol. Voltamos já.
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2: 6:15.
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0: 6h21.
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2: Bom dia, bom dia, bom dia, Brasil! Estamos de volta com o Som do Campo, a sua companhia fiel aqui na Rádio Conte 101,5 FM. Onde você estiver, a gente tá junto, é a nossa marca. E nesta parte do nosso programa, eu quero saber, tá ligado no Som do Campo? Então participe, mande sua mensagem, porque hoje tem sorteio de um pacote delicioso do café Favo de Mel pra você. Um alô especial pra dona Francelina, lá em Porto Esperidião. Um abraço. E também para Valdete, obrigado demais pelo carinho da audiência, viu? Fiquem ligadinhos que já já a gente volta com mais recados e muita música boa. Mas antes, prepare o coração, porque vem aí um clássico que marcou gerações. É Léo Canhoto e Robertinho com Apartamento 37.

Bom dia, minha gente! Que energia boa na Rádio Conte, 101,5 FM, onde você estiver. Estamos juntos, som do campo no ar, vibrando com você nesta manhã. Prepare o café, ajeita tudo aí, porque a programação continua cheia de coisa boa, viu? E para falar com a gente, interagir, mandar seu recado, é fácil demais. No WhatsApp, anota aí, 999904664. Segue a gente também no Instagram, é @ Rádio Conte Mirassol. E no Facebook, Conte Mirassol. Vem com a gente que a vibe tá lá em cima.

0: dia, minha gente. Que energia boa aqui no Som do Campo. Daqui a pouco a gente volta com mais. Mas antes, um rápido intervalo comercial. Fica com a Rádio Conte, 101,5 FM, onde você estiver. E anota o zap 99990-4664. Já já tem mais.
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2: 6h29.
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0: 6:35.
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2: Bom dia, Rádio Conte, 101,5 FM. Estamos de volta. Um abraço para Ana Lúcia, da Fazenda Dois Irmãos, e Jacira Anjos, da Chácara Nossa Senhora Aparecida. Obrigado pela companhia nesta manhã. Hoje tem sorteio de café favo de mel, hein? E para você, Zezé de Camargo e Luciano, com Pra Não Pensar em Você.

Bom dia, bom dia, Brasil. Eu sou Pedro do Vale, chegando com toda a energia do som do campo, aqui na Rádio Conte, 101,5 FM, onde você estiver. 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Fique ligado na gente.

0: dia, meu povo! Que energia boa no São do Campo! A sua companhia na Rádio Conte, 101,5 FM. Onde você estiver, a gente tá junto. Mas agora, um rápido intervalo. Não saia daí, já voltamos com mais. E mande um alô no 99990-4664 ou Conte Mirassol nas redes.
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2: 6h45.
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bom dia, minha gente. Que energia incrível nesta manhã, hein? E olha só, chegamos sim ao final de mais uma edição do Som do Campo, o programa que te acompanha com o melhor do nosso agronegócio aqui na sua Rádio Conte. Meu muito obrigado pelo carinho da sua audiência, pela sua companhia, que faz toda a diferença nesta manhã especial. 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Ah, e o nosso ganhador do pacote de café Favo de Mel para começar o dia com o pé direito é o Sebastião. Parabéns, Sebastião! Eu sou Pedro do Vale, a gente te espera sempre aqui na 101,5 FM, a Rádio Conte, onde você estiver. Para ficar por dentro de tudo, siga a gente, Conte Mirassol no Facebook, @ Rádio Conte Mirassol no Instagram e mande seu recado, sua participação no nosso WhatsApp 999904664. Então é isso, minha gente. Por hoje é só, nesta quarta-feira, 15 de julho de 2026. Um grande abraço a todos, que Deus nos abençoe e ilumine nosso caminho. Até amanhã, se Deus quiser. Tchau, tchau.

0: 6h53.
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0: 6h56.
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Muito bem, agora 7h01. Vai soltar a vinhetinha aqui, o Tadeu fala ou não fala? Fala. Aqui estamos nós. Apenas um tempinho aqui pro computador atender aí a velocidade do operador, não é? Mas enfim, Giro Conte no ar inteirinho para você a partir de agora. O Giro Conte é o jornal da sua emissora Rádio Conte Mirassol do Oeste, Mato Grosso, ano 20. À sua inteira disposição para você se expressar, para você se comunicar, para você protestar, para você elogiar e para sugerir também matérias. Olha, gostaria que vocês falassem do assunto X, Y, enfim, digam o assunto, preferencialmente com a sua participação. De repente tem um assunto que você observa na sua cidade, no seu assentamento, aquela tampa de esgoto de madeira que fizeram aí, né? E você sabe, mas não publica. Então, vindo, você vai ter o espaço. É claro que você tem que ter sempre respaldo daquilo que você vai denunciar contra quem quer que seja. Aqui você pode fazer a denúncia desde um gari, não menosprezando a profissão desse trabalhador importante para a nossa comunidade, mas você pode reclamar desde o gari até o presidente da República, se você quiser. Você tem aí, né, o seu direito como cidadão para poder reclamar daquilo que você precisa e que está te incomodando e de repente trazendo algum prejuízo. Ou falar em prejuízo, Donald Trump desistiu de cobrar pedágio lá no Estreito de Hormuz. Mas não desistiu ainda, pelo menos até o momento, de mandar aí, né, colocar em prática o tarifaço de 25% e 12% para os produtos brasileiros. E aí, como é que faz? Já não tá bom para ninguém. Agora imagina as situações dessa brigaiada do Trump, na maioria das vezes fazendo guerra para vender equipamentos bélicos, armamentos, e aí quem toma lá é nós, é nós. Mas sempre assim, né? Sempre arrebenta a corda do lado mais fraco. E o seu Lula, o presidente do Brasil, quando se reúne aí num público pequeno, porque não consegue reunir público maior, pega o microfone, não importa quantas câmeras estão apontadas para ele, e ele quer discutir o assunto, né, falar com todo mundo e sempre dando alfinetada no cabeça alaranjado. E como ele tem muitos X9, muitos infiltrados, né, pagos a preço de dólar, entre outros que fazem de graça, levando todas as informações para o chefe da maior nação, a nação bélica do país, do mundo. Olha, Trump, você sabe o que falaram de você? Sabe aquelas pessoas que às vezes não ganha nada para poder entregar nada? Pois é, tem muitos. Então, a própria imprensa, a própria assessoria do Trump está ligada lá no que ele fala aqui. Chamou outro dia ele de pirata. Como pode, Sr. Trump? O senhor que é o chefe do maior estado, da maior força bélica do mundo, agora ficando, tá aí se colocando como pirata, cobrar pedágio. Eu não sei por que ele desistiu, né? Agora resolveu apontar a sua arma para outra nação. Vamos ver como é que vai ficar. E daqui a pouquinho deve ser anunciado aí esse tarifaço contra os produtos brasileiros. De novo. 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OPEC Produção da Silmara e do Bruno Nod.
Na apresentação, nas reportagens e na edição deste jornal é de Tadeu Benites, esse que vos fala. Sou eu mesmo, Tadeu, seu criado. O dia 15 de julho, hoje, portanto, são celebradas algumas datas comemorativas importantes no nosso Brasil e no mundo. A principal delas é no país. A principal dela é no país, é o Dia dos Homens. Opa! Dia dos Homens. Quero ganhar presente, quero ganhar perfume, almoço diferenciado, entre outras cositas mais. Viu, Marleninha? Dia do Homem. Mas a data também marca outras celebrações. As principais comemorações do dia é o Dia Nacional do Homem, como eu disse, criado aí no Brasil em 1992 pela Ordem Nacional dos Escritores, objetivando a conscientizar a população masculina sobre a importância da prevenção de doenças e cuidados com a saúde física e mental. É verdade que parece não, a mulher se cuida muito, né? Realmente tem muitos cuidados, administra muito melhor a sua saúde que os homens. Os homens é que nem aquelas motoristas ou motoristas que só levam o carro para manutenção quando ele pifa, parou. Aí fala, parece que aconteceu alguma coisa, parou, mas não atenta para o detalhe da manutenção. Então você sabe que é a prevenção. E aí, essa a principal observação no Dia do Homem é que ele cuida da saúde. Meu amigo, você que é homem, você tem atentado para esse detalhe? Você tem feito alguns exames, exames de pesquisa, né? Exames para poder saber como está a máquina. Você já fez, quantos anos você tem? Mais de 30, mais de 40? Você já fez um exame de diabetes? Aí você vai responder para mim, mas eu não sinto nada, eu estou bem, estou tranquilo. Pois é, essas doenças silenciosas, aproveitando aqui o Dia do Homem, parece que foi feita justamente para levar os desatentos, né? Que é isso? E ela, não, ela realmente não tem alardes, né? Assim como a pressão alta, tem muita gente que descobre que tem pressão alta quando passa um perrengue, quando leva um susto muito grande, e acaba descobrindo que tem a pressão alta, né? Ou que tem a diabetes. É muito difícil, claro que tem aquele que vai fazer a prevenção e sempre faz exames periódicos. Nós temos um laboratório na cidade, Laboratório São Mateus. Manda um abraço aí para toda a direção e funcionários e funcionárias desse laboratório, que tem preços, né, preços justos para você fazer exame para você e toda a sua família. Aí você aproveita e faz o exame, esse que é pedido pelo médico, ou se não, aleatoriamente, você fala assim, ó, eu vi um cabeção falar lá que tem que precaver com doenças silenciosas, entre elas, diabetes, prevenção, a pressão alta, né? E aproveitar o Dia do Homem, que está sendo recomendado aqui para todos nós. Eu descobri que era pré-diabético quando fui picado por um escorpião amarelo. Como dói! Fiquei 10 dias no hospital da Serrinha, foi até bom para aproveitar e ter uma ideia como é o atendimento naquele hospital, né? Olha, eu até pensei que depois que eu saísse de lá, eles iam trazer uma nota para eu pagar. Foi realmente um atendimento VIP, um atendimento que eu não pensava se eu não tivesse passado por lá, né? E eu sei que eu fiquei 10 dias para poder o medicamento remover o local onde eu fui picado pelo escorpião, né? Inchou e ficou aquela mistura de sangue pisado com pus e tal,
e não vinha a fura de forma nenhuma com o medicamento que estava sendo aplicado. Foi quando eles fizeram o exame para ver se podia colocar alguns equipamentos com glicose ou sem glicose. E você é diabético? Não, eu sou batucrosense mesmo. Não, você é diabético, doença? Que é o diabetes? Não. Diabetes eu só conheço de nome, falei para o enfermeiro. Só sei que tem ela. Pois é, você tem pré-diabético, você está com 101. Hoje já vi aí na sua internação você recebendo bolo de chocolate e tal. Então, depois tem que fazer, mas vou ter que mudar a medicação. Ele já ia aplicar essa medicação com glicose, teve que mudar. E foi aí onde eu descobri, né? Durante 10 dias tomando medicamento e não veio a fura. Conclusão, teve que usar o tal do bisturi. Então foram 10 dias e eu acabei descobrindo como o tratamento é ali no Hospital Samuel Greve. Não sei se continua da forma como estava, se diminuiu esse atendimento ou se melhorou. Mas não quero ficar doente de novo, né, para poder saber.

Corpo de Bombeiros Militar, que inaugurou oficialmente o 7º núcleo na cidade aqui de Mirassol do Oeste e está com atendimento no município, né? E mais outras cidades da nossa religião, da nossa região, né? E esse núcleo de bombeiros de Mirassol opera como uma base regional de resposta rápida e defesa civil. O atendimento no município e nas cidades vizinhas será realizado de forma integrada, está sendo realizada já de forma integrada, né? Abrangendo o combate a incêndios urbanos e florestais, resgates terrestres, aquático e altura, operação de mergulho e o atendimento pré-hospitalar. As principais características do novo atendimento inclui abrangência regional, além de Mirassol do Oeste. A unidade atua como base para municípios de São José dos Quatro Marcos, Porto Esperidião, Araputanga, Lambari do Oeste, Curvelândia, Rio Branco, Salto do Céu, Reserva do Cabaçal e Indiavaí. A equipe especializada, a unidade conta com um efetivo fixo de 16 bombeiros militares e 9 enfermeiros socorristas. Esses últimos, fruto de uma parceria, né, no que tange aí os enfermeiros, fruto de uma parceria com a prefeitura local, que para garantir suporte rápido em emergências médicas. Estrutura completa. O núcleo está equipado com novas viaturas e centenas de materiais essenciais para resgate e salvamento, fruto de investimentos na segurança pública e da região. A implantação do quartel eleva a capacidade de resposta para acidentes em rodovias, queimadas e outras emergências comuns no Vale do Jauru, ampliando a malha de atendimento do estado. E hoje nós vamos receber aí o comandante do 7º Núcleo de Bombeiros Militar de Mirassol do Oeste para falar sobre uma reunião importante que já foi anunciada algumas vezes por essa emissora e pelo próprio comandante quando de algumas entrevistas que ocorreram nesta semana. Hoje, os comerciantes, comerciários, enfim, convidando a todos aí, especialmente os comerciantes, e aquele que pretende, né, abrir uma empresa ou está em face de abrir a mesma, todos os detalhes sobre como funciona a ação dos bombeiros com relação às normativas que já existem para o seu comércio ficar ok, para abrir sem problema nenhum com documentos. Então tinha aí uma conversa por aí, nas redes sociais inclusive. Olha aí, o bombeiro tá vindo, é bom, mas é ruim. Não tem a música, é bom, mas tá bom, mas tá ruim. Como que é, tá ruim, mas tá bom? E aí saiu uma fofoca de que o comércio ia sentir uma diferença, muitos nem poderiam funcionar, porque todos devem estar, a partir da inauguração, a partir da presença dos bombeiros, né? Então não tem como funcionar. E é exatamente o contrário, né? Já falamos nesse assunto, que é exatamente o contrário. É para saber exatamente como funcionar em segurança, enfim. Então, os comerciantes e todo aquele que interessar está convidado a comparecer hoje, logo mais às 19h, conhecido também como 19h, no salão de eventos ali da CDL, que fica em frente ao quartel da Polícia Militar. Então, hoje uma palestra, uma reunião importante, onde servirá para apresentação de todo esse trabalho que os bombeiros já estão executando
e para sanar dúvidas. Então, se você tem dúvidas com relação ao funcionamento do Bombeiros e principalmente as normas que não foram criadas, evidentemente, para Mirassol do Oeste, claro que não. Ela foi criada, existe no estado todo, e onde tem bombeiros tem esse tipo de averiguação aí do comércio local, ok? Portanto, 19 horas, 7 da noite, no Salão de Eventos ali da CDL.

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0: Agora 7 horas 21 minutos, 7h21. Daqui a pouquinho estaremos recebendo então o comandante do 7º Núcleo de Bombeiros Militar de Mirassol do Oeste para a gente falar um pouquinho daí uma... alguns detalhes de como será esta reunião logo mais 7 da noite lá no salão de eventos do CDL. Câmeras de segurança flagram o homem agredindo gato até a morte em Cáceres. Polícia Federal indicia 2 presidentes do INSS em inquérito sobre fraudes e descontos. Espanha vence França e garante a vaga na final da Copa. Para quem você vai torcer para que receba aquela taça muito importante? Aí para quem torce pelo seu país, enfim, né? Para quem você vai torcer? Eu vou torcer que a Argentina possa disputar esse campeonato, que possa enfrentar aí a primeira finalista, não é? Porque realmente a Argentina é mais próxima, se bem que a gente tenha... muita gente tem alguma coisa contra, né? E acaba não torcendo contra a Argentina. Mas de todos os países, dos 4 aí, eu prefiro que a Argentina hoje patrole o seu adversário logo mais às 16 horas, horário de Brasília, 15 horas, horário oficial de Mato Grosso, e possa disputar com a Espanha. Mas no que diz respeito ao o bichano, cachorro, gato, os bichinhos são chamados, resumidamente, de pets, bicho de estimação. E num passado não muito distante, ele era apenas um bicho de estimação. E agora muitos deles passaram a ser membro da família, né? Você vê a vida de gatos e cachorros em matérias especiais sobre o assunto, né? Tem de tudo, são muito mais bem tratados do que muitos seres humanos. Então, quando um bichinho de estimação ou membro da família sofre algum tipo de maldade por quem quer que seja, o dono, tomando ciência da maldade ou de situação aí, acaba chamando polícia, processo e tudo, porque realmente o seu bichinho, o membro da família, acabou sofrendo algum tipo de violência. E o homem que matou, a pauladas, de acordo com as imagens, confessou ter matado o animal após ser identificado aí pelas imagens. Ele confessou, né? Ele foi conduzido à delegacia e após ser exibido para ele lá as câmeras, né? Não tinha nenhum, não tinha como dizer que não foi, né? Foi na terça-feira, dia 14, ontem, portanto, como eu disse, o suspeito admitiu ter atingido o animal com um pedaço de madeira e indicou aos policiais onde havia descartado o corpo. E, de acordo com a Polícia Militar de Proteção Ambiental, a equipe foi acionada após receber essa denúncia, ou uma denúncia. E foram no local, no endereço informado, os policiais localizaram o suspeito que admitiu aí a morte do gato com um pedaço de madeira. Segundo ele, a intenção inicial era apenas espantar o animal que frequentemente entrava em sua residência. Ainda conforme relato do homem, ao perceber a gravidade dos ferimentos, ele decidiu matar o felino para cessar o sofrimento e, em seguida, descartou o corpo em um terreno próximo. O suspeito levou os policiais ao local onde havia deixado o animal. O corpo foi encontrado e passou por uma avaliação médica e o veterinário credenciado pela Secretaria do Estado do Meio Ambiente, SEMA-MT, que constatou, por meio de laudo técnico, lesões compatíveis com politraumatismo e traumatismo craniano. Então foi preso, vai responder aí agora por crime, né? Porque é realmente crime. Ah, eu, estava em casa, eu fui tirar ele de casa, porque estava entrando muito em casa, eu agredi. E aí vi que os ferimentos eram muito complicados, resolvi evitar sofrimento e acabei matando o bichano e joguei ali no terreno baldio. Pois é, vamos ver o que vai dar isso por essa iniciativa, né? A intenção não era matar, mas eu feri e, devido aos ferimentos, resolvi terminar o serviço eliminando completamente o bichano.
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0: Muito bem, são 7 horas mais 30 minutos, 7h30. Em tempo, eu estava falando aqui, Tenente R. Senna, muito digno comandante do 7º Núcleo de Bombeiros Militar, que foi inaugurado no último dia 30 de junho. E sobre esse assunto nós vamos falar hoje. Inclusive já falamos aqui, comandante, sobre os diversos atendimentos, ocorrências, né, que foram registradas, ocorrências, em menos de 15 dias, um número bem alto, né, considerado o período. Aliás, parece que nem tinha instalado oficialmente e já tinha atendimento prestados aí pelo Corpo de Bombeiros. Então teve a inauguração oficial, que foi maravilhosa, muita gente acompanhou pessoalmente, outros aí pelas redes sociais, enfim. E hoje, dia 15, está marcado uma reunião importante aí com o comando do 7º Batalhão, com os comerciantes, para falar sobre todo o trabalho, né? Todo o trabalho do bombeiro, e especialmente sobre a questão dessa fiscalização. Eu falei agora há pouco, comandante, que saiu um comentário de que a partir da instalação dos bombeiros seria incluindo algumas taxas, então quem não tivesse regularizado tinha que fechar ou sob multas e assim por diante. E já foi falado aqui também que é justamente o contrário. Mas enfim, sempre é bom a gente lembrar alguns assuntos e dizer sobre essa real existência e também a instalação do Bombeiros, que agora Mirassol do Oeste, com todo o privilégio, tem um quartel aqui à disposição de Mirassol e região. Bom dia, Tenente R. Senna.
1: Bom dia, Tadeu. Bom dia a todos os ouvintes aqui da Rádio Conte. É uma satisfação, novamente, nós estarmos aqui presentes. E para repassar, né, algumas informativo nosso, da nossa corporação, dos nossos atendimentos, e dessa reunião muito importante hoje, né, juntamente com a CDL e todo o comércio local, para que possamos estar reunidos hoje à noite, né, a partir das 19 horas, para falar um pouco da nossa instituição e sobre alguns deveres institucionais nossos.
0: Antes da gente falar exatamente sobre o assunto, sempre aproveitando a oportunidade, Tenente, para falar do trabalho, né? Que hoje faz quantos dias que está funcionando? 16 dias. Essas ocorrências, de forma numérica, cresceu muito da última vez que a gente fez o balanço?
1: Exatamente. A população ela já está com... Né, reconhecendo as nossos números emergenciais, e eles já estão, quando tem essas dificuldades, essas emergências, essas urgências, eles estão entrando em contato até diretamente conosco, né, no nosso número, no 3211-5793, solicitando um atendimento pré-hospitalar, e até mesmo para incêndio, salvamento, e outras inerentes, até mesmo algumas dúvidas, né? A população também pode estar ligando para que nós possamos estar sanando essas dúvidas da população aqui em geral.
0: Muito bem, deixa eu pegar o bom dia do sargento Joilton e cumprimentar também o soldado Senna, que está aqui fazendo assessoria de comunicação aqui para o Bombeiros. Sargento Joilton, bom dia, satisfação em revê-lo.
2: Bom dia, Tadeu. Bom dia a todos os ouvintes da Rádio Conte. É uma satisfação estar aqui mais uma vez presente nessa rádio.
0: Sargento, foi falado lá pela tenente, a tenente que estava fazendo suporte aqui, como é o nome dela?
3: Anne Carolina.
0: Sobre a questão de uma... Não é que seja uma triagem, mas bem parecido, que quando for ligar para o Bombeiros, sempre tem... A pessoa tem que ter em mãos os detalhes exatamente do que está acontecendo para que o Bombeiros possa partir para o atendimento já preparado. Se já tem que levar polícia, se tem que levar outros atendimentos, além do atendimento do bombeiro. Então, tem realmente que fazer todos esses detalhes por telefone?
2: Exatamente, Tadeu. Pedimos até a compreensão da população de Mirassol do Oeste e região com relação a esses dados, a essas informações, que elas precisam ser detalhadas para o atendente, porque é a partir desse atendimento é que os socorristas, né, as pessoas que irão fazer o resgate, vai ter um melhor atendimento. Né, o alcance ele acaba sendo mais eficiente com essas informações e esses dados que são passados justamente para aquela pessoa que está pedindo socorro. Então, informações como dados de referência do local, o endereço, como rua, número, ponto de referência, a situação em que a vítima está, tudo isso aí são informações extremamente importantes para que o Corpo de Bombeiros e outras instituições que sejam necessárias serem utilizadas como apoio para que a gente consiga fazer um bom atendimento.
0: Eu já vi em atendimentos, em documentários, quando a pessoa liga e fala a situação, é comum, quando é grave o acidente, ou em casa, ou na rodovia e tal, o bombeiro acaba orientando alguns procedimentos que faz toda a diferença no salvamento. Então, enquanto a equipe sai para o local, o bombeiro pede para ela permanecer na linha e vai orientando naquilo que é possível.
2: Exatamente. O exemplo claro sobre isso é justamente o desengasgo. É uma técnica que ela é usada através de uma manobra, que ela é conhecida como manobra de Heimlich, que ela faz, que qualquer pessoa pode fazer, e até por telefone o Corpo de Bombeiros consegue orientar a população, aquela pessoa que está necessitando socorro, né? Ela pode ser atendida por terceiros através de um telefonema de ligações. Já aconteceu casos como esse de crianças, né? De bebês lactantes estarem engasgadas e elas serem socorridas pela própria mãe, pelo próprio pai. Então aí vem a importância da pessoa que está ligando, ela manter a calma, a tranquilidade, para que ela consiga, de fato, também fazer o atendimento. Porque um deslocamento do Corpo de Bombeiros vai levar, em média, de 5 a 10 minutos, até dependendo do local, dentro do município. Né? Então, se for fora ainda, aí o tempo ele acaba sendo um pouco maior. Então, nosso tempo resposta, né, até então, aqui no município de Mirassol do Oeste, ele está mais ou menos nessa média de 5 minutos. Como a região ela é menor, mas tem toda a questão de trânsito, tem os horários de pico, que aí dificulta um pouquinho mais, né, e a distância a ser percorrida. Então, a pessoa que está no local, se ela manter a tranquilidade, o atendente, o bombeiro atendente, ele consegue já passar informações importantes para tentar já iniciar o resgate a partir da ligação.
0: Sargento, você falou do engasgo, mas tem aquela situação também quando acontece um acidente, ou de motocicleta, ou de veículos maiores, que há sangramento, ele bate com a cabeça, fica de cabeça para cima, né? E aí sempre tem orientação que é interessante colocar a pessoa virado para não engasgar com o próprio sangue, né? Vai ficar asfixiá-lo.
2: Certo, mas a gente precisa atentar para o seguinte detalhe. Em alguns casos, isso pode salvar a vida da pessoa. Mas nós precisamos analisar toda a cena para verificar se essa vítima não é uma vítima traumática. O que seria essa vítima, né, de trauma? É um acidente que pode provocar lesões na coluna cervical.
0: Ao fazer essa manobra.
2: E ao fazer, ela já tem essa lesão. Com a batida, né, com o acidente, ela já acaba tendo, né, essa lesão da coluna cervical, e aí com essa manobra, se a pessoa não souber fazer, executar ela, ela pode agravar essa lesão, e a pessoa que está sendo atendida pode vir ficar paralítica, né? Então tem que tomar cuidado com relação a isso também.
0: Isso pode ser esclarecido no momento que ela ligar para fazer
2: Sim. No próprio momento, o Corpo de Bombeiros, a pessoa que está ligando, ela já pode passar essa informação, né, em detalhes, porque nós sempre perguntamos como está a situação da vítima, se ela está conversando, se ela está falando, se está com sangramento, se ela está consciente. Então essas perguntas são feitas. E às vezes a população, e a gente entende também, mas às vezes o cidadão que está fazendo a ligação, ele fica irritado, ele fica estressado, porque acha que a gente está enrolando o atendimento, mas não é isso. Né? É todo um protocolo a ser seguido para a gente tentar fazer um melhor atendimento, e muitas vezes a pessoa que está no local, ela pode já salvar uma vida. né, que é o tempo de ouro que a gente fala, o minuto de ouro, né, que é a permanência em que a vítima ela necessita de atendimento imediato. Então, às vezes, até o deslocamento do bombeiro, muitas vezes aquela vida ela pode ser perdida, sendo que a pessoa que está no local ela poderia fazer alguma coisa. Né?
0: Só mais um, só. É, a parte elétrica de eletrocução, ou pessoas que às vezes perdem a vida eletrocutado por justamente às vezes não ter uma consciência de como fazer. Nesses casos, quando acontece de uma alta tensão cair, uma tempestade, um vento forte, também tem alguns esclarecimentos que pode ser feito por telefone?
2: Tá, aí depende também do caso, porque existem várias cenas, existem várias situações, né? Mas, por exemplo, um fio elétrico, ele cai em cima de um automóvel. Então tem toda uma técnica para ele permanecer, ele precisa permanecer dentro daquele carro e ele não sair. Uma rede de alta tensão, por exemplo, bateu no poste, caiu uma rede de alta tensão, ele está ali transportando energia naquela região, né? Sendo no solo ou até mesmo através do carro. Então, a evitar toques na parte metálica do veículo e permanecer dentro do carro. Ah, começou a pegar fogo, aí tem uma técnica para ele poder sair de dentro do carro e ele conseguir se deslocar para distante, né, do veículo. Mas isso aí a gente vai conseguir mostrar mais visualmente, né, com a prática, porque até falando aqui, explicando, talvez as pessoas não entendam. Mas ele precisa saltar do veículo com os dois pés juntos e permanecer esses pés juntos até que ele consiga se afastar.
0: Tem que sair que nem canguru?
2: Não, ele não vai sair pulando, mas ele vai sair arrastando um pé pelo outro, para que ele não crie um arco voltaico. Porque se ele afastar os pés, ele tirar um pé e passar para o outro, né, assim, como uma passada normal, ele cria uma fonte de arco voltaico positivo e negativo. E aí é quando ele vem até a ser eletrocutado, né?
0: Tá certo. Olha eu mandando a pessoa sair como canguru. Isso é conhecimento. O sargento R. Senna, o senhor poderia complementar alguma situação nesse caso de orientação, tal, de choque elétrico, atendimento, enfim. O que é que eu falei? Quando o senhor Lerite chegar, você vai ver a diferença. Perdão aí, Tenente R. Senna, comandante do 7º Batalhão.
1: Não, exatamente. O Sargento Joilton já foi bem enfático nas suas palavras, né? É isso que acontece. Muitas vezes, uma ligação, ela salva a vida também. Como ele já disse, uma pessoa que pode estar lá com engasgamento ou alguma situação emergencial, através do telefone, são bombeiros especialistas que estão também por trás ali. É por isso que esses detalhes minuciosos que a população tem que ser repassada, tanto para o bombeiro como para o médico, porque quando é atendimento pré-hospitalar, essa ligação ela também é direcionada ao médico. Então, a gente pode fazer alguns procedimentos, né, na linha para fazer um atendimento de imediato. Até mesmo uma parada cardiorrespiratória, a gente tenta ensinar as pessoas a fazer uma compressão até a chegada do socorro imediato.
0: Perfeitamente. Eu vou só um tempinho aqui para os nossos reclames e voltamos para poder fazer o convite sobre essa reunião importante que acontece hoje, logo mais às 19h, conhecido também como 19h, ali no Salão de Eventos da CDL, em frente ao quartel da Polícia Militar. Não saia daí.
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0: Muito bem, são 7:46, 7:46. Estamos conversando com os bombeiros militar, Corpo de Bombeiros, sétimo... É batalhão, né? Sétimo batalhão. Sétimo núcleo. Oi. Cadê, chama o técnico? Oi. Agora sim. É sétimo núcleo. Alô? Oi. Tem vezes que dá alguns probleminhas aqui, mas eu sei que é só na cabeça do cabeção que tá dando problema, porque vamos deixar o microfone de lado, vamos deixar o fone de lado e tocar a vida sem o fone. Sétimo núcleo de bombeiros militar aqui de Mirassol do Oeste. É, comandante R. Senna, diz pra gente como será essa reunião, onde deve receber uma boa parte, gostaria que fosse a maioria, se não todos, dos comerciantes, para falar assuntos relativos ao trabalho do bombeiros no que diz a questão administrativa, enfim, de outras partes que o bombeiro, que também é ofício do bombeiro, que é a fiscalização aí de como deve funcionar e assim, enfim.
1: Exatamente, Tadeu. É essa reunião muito importante com o setor comercial da nossa região aqui. Todos estão convidados para comparecer, né, no salão do setor.

0: porque o Corpo de Bombeiros está aqui presente, né? Tanto para a sociedade em si, e como também todo o setor varejista, os comerciantes, né? Setor industrial. E após, né, nós temos também uma explanação do próprio Sargento Joilton, né, sobre a importância do ambiente seguro, que é a obtenção do alvará de segurança contra incêndio e pânico.
1: Perfeitamente. Ainda em tempo, quero falar para você aqui um lembrete que sobre saúde, porque falar de bombeiros é falar de saúde. 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Tenente R. Sena, são vários municípios, todos vão receber um convite para se fazer presente, todos os municípios que poderão utilizar dos serviços do bombeiro, ou nessa questão aqui só é interessante aqui para a parte local?
0: A priori seria para a parte local, como o CDL ele é municipal, a gente entramos em contato e solicitamos essa reunião juntamente com o presidente, e como já estava previamente marcado com os lojistas, a gente solicitou esse espaço para que nós possamos passar e repassar a todos os dirigentes, né, sobre a importância do Corpo de Bombeiro e a obtenção do alvará. Porque, como tem uma frase, uma cidade preparada para enfrentar emergência é uma cidade mais segura. Ou seja, então, quando nós estamos preparados preventivamente, então toda a sociedade ganha com isso. Só que estaremos, né, como são mais 10 municípios, que é da nossa regional aqui, de Mirassol do Oeste, estaremos juntamente com outros dirigentes lojistas da cidade local e estaremos também repassando. Já temos previamente solicitado em 4 marcos, foram solicitados para a gente fazer uma palestra sobre primeiros socorros e combate a incêndio, e também já estaremos já repassando para toda a sociedade lojista, né, de Quatro Marcos, essa importância também do Corpo de Bombeiro em Quatro Marcos.
1: Sargento Joilson, para eu abrir um comércio do começo, do zero, o que é de responsabilidade do bombeiros? Eu vou receber o bombeiros e o que o bombeiro vai avaliar, vai fiscalizar, vai averiguar?
2: Isso vai depender do tamanho do comércio e do que se trata esse comércio, né? Nossa lei de segurança contra incêndio e pânico, ele classifica os comércios por, vamos usar outras palavras aqui, por níveis de segurança. Então ele inicia então com risco baixo, médio e alto, né? Então as edificações que são classificadas ali entre risco baixo, né, as edificações com risco baixo e também algumas de risco médio, elas podem estar executando um procedimento simplificado. Então, essa obtenção do alvará ela é feita pelo próprio site do Corpo de Bombeiros, mas aí ele precisa instalar alguns preventivos básicos, que são extintores, iluminação de emergência, placa de saída de emergência, né? Que eles precisam estar ali justamente naquela edificação para ela estar toda regular diante do Corpo de Bombeiros. E aí o alvará é feito de maneira online, bem simples, não tem complicação nenhuma para que seja feito, então aquela edificação já está segura. Mas não isenta, né, a participação fiscalizatória do Corpo de Bombeiros, que nós iremos fazer, né, no município de Mirassol do Oeste e região. Então nós vamos até as lojas para verificar se aquela loja ela está segura. Então a importância aí dessa reunião de hoje, né, às 19 horas, lá no Salão da Câmara de Dirigentes Lojistas, é justamente para nós tratarmos sobre esse assunto, para a população, principalmente os comerciantes, eles entenderem a importância de manter um local seguro, né, porque esse local seguro não vai só assegurar os bens e os materiais do lojista, mas também a segurança daqueles que entram naquela loja, né? Então, a população ela precisa se sentir mais segura, é necessário que aquela loja também esteja em um ambiente seguro.
1: Tenente R. Sena, algo mais sobre a reunião de hoje, a importância de se comparecer para realmente aquele que sabe, sabe, aquele que não sabe vai ficar sabendo, aquele que sabe para reforçar e atualizar.

0: usar as informações.
1: Exato, Tadeu. É, a gente já passou uma premissa do que acontecerá hoje à noite. A gente conclama aí a toda a sociedade lojista, né? É, todos os comerciantes aqui de Mirassol do Oeste e região que queiram também já participar dessa reunião. É, convidamos a todos, né? E estaremos lá para dirimir qualquer dúvida, né? Haja vista que está tendo algumas desinformações em relação ao Corpo de Bombeiro, que estarmos aqui na cidade, essa falácia de bombeiro versus multa, fiscalização, é inverídica, né? Temos o dever de fiscalizar, mas a importância do Corpo de Bombeiro, ele é maior dentro de uma cidade. Tem um cunho social, preventivo, então é muito mais do que só fiscalizatório. O Corpo de Bombeiro na região, ela vai trazer benefícios para toda a sociedade. É, onde está o Corpo de Bombeiro, empresas, ela vem também se instalar, aumenta o comércio, né? Temos essa migração de outras regiões para que possam vir para a nossa região. Aqui é uma região promissora e hoje, com o Corpo de Bombeiro, essas empresas, ela vem se instalar. Temos a questão do seguro empresarial, também ganha todos os empresários, porque onde que está uma unidade do Corpo de Bombeiro, o seguro também ele vem a reduzir devido que está presente o Corpo de Bombeiro no local. E deixo aqui o nosso convite mais uma vez, 19 horas, lá no salão do CDL, em frente à Polícia Militar.
0: Gostaria de fazer alguma consideração, sargento? Alguma consideração? Fique à vontade, sua mensagem final.
2: É só uma informação também, sim, com relação à participação. Ela é uma participação aberta, então toda a população ela pode estar participando dessa reunião, né? Para ter todos os esclarecimentos e para que a população, né, principalmente os comerciantes, eles entendam que o Corpo de Bombeiro não é inimigo, né? Nós viemos para sermos amigos. Então, a gente veio para ajudar, não para atrapalhar a vida de ninguém.
0: Sim.
2: Então, nós estamos aqui para contribuir com a sociedade. Então, para as pessoas que elas entendem ao contrário, então fica aberto para ir lá conversar com a gente, até no próprio quartel ou nessa reunião, nós daremos a oportunidade para que eles tirem as suas dúvidas, para que eles repassem, né, as informações que eles receberam para a gente conseguir esclarecer melhor, né? Então, a outra coisa importante que a Câmara de Gente Logística eles estão só solicitando é que eles façam uma matrícula, um pré-cadastro, né? Porque eles estão organizando toda a questão de cadeira, suporte, água. Então, precisa estar um ambiente confortável para receber também essa população, né? Então, só nós temos o contato, depois a gente pode estar repassando, né, da Câmara de Dirigentes Logistas, para que façam, então, essa matrícula, né, essa inscrição para participar desse evento. Mas não é nada para manter um registro, mas somente para um controle, para facilitar ali a organização do CDL.
0: Controle de presença, né?
2: Isso, é mais para a questão de organização, de cadeiras, de a parte logística, né?
0: Ok, obrigado por ter vindo. E encerro aqui com o R. Senna, tenente do Núcleo. Alguma coisa a mais? Tem o telefone aí para fazer o prévio cadastro ou prévio presença. Na prévia presença, a gente sabe que a CDL é super organizada, ela tem todo, né, aí, o registro dos comerciantes. Essa hora, com certeza, a CDL já deve ter passado esse convite, né? Mas sempre é bom reforçar. Só tem o telefone, tenente?
1: Exato. Como o sargento já mencionou, o sargento Joilton, é um evento gratuito, mas, porém, a gente precisa dessas confirmações para que deixe toda a população confortável, né? Ninguém fica de pé e que possa ficar da melhor maneira. E o número para poder fazer um pré-cadastro, a inscrição, é o 65-99-99-7-9679. Aí,
0: o senhor pode repetir?
1: Repetindo, é uma sequência de 49, 99997,
0: 7, só um minutinho, 7, depois?
1: 96,
0: 79. Caso você não anotou, a recepção já tem esse número, só ligar para a nossa recepção aí, que o telefone está na cabeça de todo mundo, para pegar esse número aí. Como eu disse, tenente, todo o comércio, principalmente afiliados, já são registrados, já estão convidados, com certeza, né? Aqueles que não estiver ainda ali no cadastro da CDL, pode ligar lá e fazer a sua participação, dizer que eu vou estar presente. Algo mais, tenente?
1: Eu só tenho que agradecer ao seu convite, Tadeu. Agradeço também a toda a população de Mirassol do Oeste, que nos recepcionou de uma maneira muito satisfatória. E nós estamos aqui para contribuir e dar todo o nosso apoio a toda a população de Mirassol e região que faz parte da nossa circunscrição. Agradeço muito e faço novamente o convite para todos, né? Independente se é lojista, comerciante, que possam também, caso tenha alguma dúvida em relação ao Corpo de Bombeiro aqui na cidade de Mirassol do Oeste, que vá lá, 19 horas, em frente à Polícia Militar, ali no estabelecimento do CDL. Estaremos lá para que possamos dirimir todas essas dúvidas da sociedade miradolense.
0: Muito bem, conversei aí com o comandante do Bombeiros Militar, 7º Núcleo, que foi inaugurado oficialmente no dia 30, também do sargento Joilton e o soldado Senna. Eu vou para os comerciais, daqui a pouquinho a gente volta com o Bom Dia Conte, cumprimentando nesse horário a todos os agentes de saúde e pela votação brilhante que teve ontem no Senado. Foi a segunda votação, né? Não tem que passar por mais nada. E está garantido a aposentadoria especial. Décadas e décadas vem essa reivindicação e foi considerado como um projeto bomba, né? Mas, de qualquer forma, a gente tira essa questão aí de falar que foi uma PEC bomba, que, na verdade, os agentes de saúde têm feito muito por esse país, especialmente naquele problema que nós tivemos com aquela pandemia, né? E alguns deles foram embora por ter que segurar o chifre do boi, né? Teve que segurar as pontas e, enfim, foi vencido e eles merecem todo o apoio aí das autoridades e colocaram já como votação, tá valendo e a gente só quer compartilhar a alegria com os agentes de saúde que estão muito contentes e agentes de endemias também, tá certo? Parabéns para vocês. Detalhes daqui a pouquinho no programa da frente, que eu estou segurando as pontas aí do Bom Dia Conte e vou falar sobre isso daqui a pouquinho.
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5: No agronegócio, o governo deve publicar uma medida provisória sobre a renegociação de dívidas rurais até a próxima quarta-feira. Começando pelo agronegócio. O líder do governo na Câmara, Paulo Pimenta, do PT do Rio Grande do Sul, confirmou que o governo federal deve publicar uma medida provisória. Essa MP vai trazer as regras para a renegociação de dívidas rurais. A expectativa é que isso aconteça até a próxima quarta-feira, buscando alívio e novas diretrizes para o setor. Fique atento.
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Opa, tô chegando. Parará, pará. Opa, hoje eu de novo. Outra vez. Muito bom dia pra você que tava ligado, bom dia pra você que ligou o radinho agora. Você de Mirassol do Oeste, você que tá com o radinho ligado, aquele radinho de pilha aí, acompanhando a nossa programação nos sítios, chacras, fazendas, fazendolas em toda a nossa região. Aquele abraço. Você sabe que a Rádio Conte pega mesmo, viu? Se você colocar um fio, um capinzinho verde, molhar ele na boca e colocar entre o motor e aquele cabinho que tem, você vai receber o som também no motor da sua geladeira, sabia? Passa essa experiência aí. Eu sou o Tadeu Benites e vou ficar com vocês e quero que vocês fiquem comigo, mas só até meio-dia, é coisa rápida, é vapt, de tão rápido não tem vupt, tá certo? E você pode ligar no 999-904-664, pedir a sua música, mandar o seu recado para quem você quiser, tá ligado? Se você quiser falar direto no estúdio também, 99084311. A gente tá aqui no lugar do senhor substituindo o senhor Nico. Substituindo não, né? O menino é insubstituível. Pensa num cara bom de microfone. Nós estamos aqui fazendo as vezes dele. É rapidinho, só por 60 dias. Que bom que fosse, hein, Diniz? Ele foi descansar um pouquinho, uma semaninha de descanso, e logo estará aqui comandando o Bom Dia Conte. Na produção e no OPEC, está aí a Silmara, mais o Bruno Nod, direção comercial e supervisão geral do senhor Silvio de Oliveira. E na participação, na ajuda aqui, você pode colocar o bedelho, você pode pedir a sua música aqui no nosso programa, tá certo? Bom Dia Conte, no ar pra você.

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1: Olá, meus amores. Que alegria ter você aqui no seu Guia Astral. Eu sou Letícia Leal e a primeira parte tá cheia de mensagens pra iluminar seu caminho.
2: Áries, Touro, Gêmeos.
1: Arianos, coragem e iniciativa marcam seu momento. Novas oportunidades no trabalho. No amor, a sinceridade vence. Confie em sua energia. Sua vida pessoal ganha um novo fôlego. Cor da sorte, azul safira. Número da sorte, 21.
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1: Taurinos. Estabilidade e colheita. Aprofundem os laços no amor e dediquem-se ao trabalho. Cultive a paz interior, valorizando suas conquistas e emoções. Mantenha o foco. Cor da sorte, terracota. Número da sorte, 47.
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1: Geminianos. Sua mente brilha. Ideias inovadoras para o trabalho e novas amizades. No amor, o diálogo é chave. Explore novos horizontes. A criatividade está em alta. Cor da sorte, lilás. Número da sorte, 83. Ufa! O Guia Astral tá só começando. Na próxima parte, teremos as previsões para Câncer, Leão e Virgem. Fica com a gente, tem muito mais pra você.
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5: É a sua Rádio Conte, Miração do Oeste, Mato Grosso, Brasil, aqui pertinho da Bolívia. Um abraço para você que está sintonizando a nossa emissora em toda a nossa grande região. E se você tiver internet, tá ligado? Você vai ouvir em todo o globo, terrestre e adjacentes também, tá certo? E nós temos novidades sempre. Quero apresentar para você agora uma música que está rodando em todo o Brasil. E se roda no Brasil, se roda aqui na Conte, roda em todo o Brasil. Bruno e Barreto, é uma dupla sertaneja do interior, foi formada no interior do Paraná. Ela foi formada ali na região de Londrina. E esse sucesso, como explicar o sucesso de Bruno e Barreto? Explica pela voz grave e marcante de Barreto, né, que esse vozeirão, pela autenticidade aí do sertanejo rústico, com letras animadas que todo mundo canta e pela forte conexão com o público do agronegócio, emplacando hits de muito tempo desde o início da sua carreira. Vamos ver o que nós temos hoje, a novidade que está sendo não só na nossa emissora, claro, muito veiculada em todo o país.
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5: Qual a novidade do dia? Bora ver aqui. Bora ver qual que é a novidade do dia. Uma novidade musical para você que já está aqui na nossa programação e você está pedindo já, que é o sucesso aí do Bruno e Barreto, Texana 37. É claro que você já ouviu e vai ouvir novamente aqui na nossa programação, ok? Então aumente o volume para você que está aí com o radinho ligado de bobeira curtindo a Rádio Conte Mirassol do Oeste, Mato Grosso.

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9: Que alegria ter você de volta nessa primeira parte do nosso Guia Astral. É Letícia Leal com as energias do universo para te inspirar.
8: Câncer, Leão, Virgem.
9: Para você, Câncer, priorize seus sentimentos. Fortaleça laços com comunicação genuína no amor e no trabalho. Confie na intuição e no autocuidado. Sua sensibilidade é sua força. Cor da sorte, violeta. Número 14.
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9: E para Leão, brilhe com generosidade. Use sua criatividade no trabalho, demonstrando afeto no amor. Busque equilíbrio entre paixões e descanso. Lidere com o coração, inspirando. Cor da sorte, laranja. Número 25.
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9: Já Virgem, organize e planeje. Nos relacionamentos, clareza é essencial. No trabalho, sua atenção aos detalhes trará reconhecimento. Cuide do bem-estar. Dedicação é a chave. Cor da sorte, terracota. Número 38. Que jornada! Em breve voltamos com as vibrações incríveis para Libra, Escorpião e Sagitário. Não saia daí. A próxima parte promete.
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0: Uma salva de palmas, Murilo Ru.
1: Valeu, ganhou!
0: Valeu, Murilo!
1: Que delícia, tamo cara, junto. Tem que respeitar.
0: Que isso?
1: Moda boa, que moda boa.
2: 8h42.
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1: Que bom ter você de volta, meu querido ouvinte, aqui no Guia Astral.
0: Libra, Escorpião, Sagitário.
1: Para Libra, um convite à reflexão sobre suas escolhas. É tempo de buscar o equilíbrio interno e a clareza nas relações. Seu conselho é: ouça a sua intuição, ela te guiará. Cor da sorte, rosa quartzo. Seu número é o 37.
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1: Escorpião, prepare-se para uma poderosa transformação. Deixe o passado para trás e abrace a renovação com coragem. No amor, permita-se a entrega. Lembre-se, sua força está em se reinventar. Cor da sorte, vinho. Seu número é o 8.
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1: Sagitário, a aventura te chama. Expanda seus horizontes. Explore novas ideias e culturas. A liberdade e o otimismo são seus pilares. Seu lema, ouse ir além. Cor da sorte, turquesa. Seu número é o 54. Que energia inspiradora, não é mesmo? Mas a nossa jornada não para por aqui. Fique conectado, porque na próxima parte do Guia Astral, temos Capricórnio, Aquário e Peixes te esperando. Vem com a gente.
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0: 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Juan e Leandro, fofoca do ano. Outro single, outro sucesso rodado em todo o Brasil.
1: Alô!
2: Alô, alô!
1: Oi!
3: Oi, Tadeu, bom dia, Simara, Aparecida do Carmo.
0: Fala, Aparecida. É,
3: mandamos para nós aí do Almir Sater.
0: Almir Sater, isto.
3: A Xalana.
0: Isso.
3: É, vai para todos vocês do rádio.
0: Obrigado.
3: E também vai para todas minhas primas e primos. E também vai para meu tio e tia. É, bom dia, boa quarta-feira para todos nós.
0: Obrigado para você também, Aparecida.

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2: E na economia, a briga de família no Federal Reserve, o Fed, com o presidente Kevin Warsh já começou e promete movimentar o cenário financeiro. E no cenário econômico global, a gente acompanha a movimentação no Federal Reserve, o Fed. O presidente da instituição, Kevin Warsh, havia comentado há duas semanas sobre o desejo de ter uma briga de família saudável com os outros diretores. Pelo visto, essa discussão já começou. Isso indica debates importantes dentro do Fed, que podem impactar as decisões de política monetária e, consequentemente, o mercado. Um tema para a gente seguir de perto.
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1: Que bom ter você de volta, minha alma amiga. Chegamos à nossa última parte do Guia Astral, um momento especial para a gente encerrar essa jornada com o coração cheio de novas perspectivas.
0: Capricórnio, Aquário, Peixes.
1: Capricórnio, prepare-se para transformações. Reavalie seus caminhos profissionais e emocionais com coragem, soltando o que não serve mais. Confie na sua intuição para guiar seus passos rumo à felicidade plena. Sua cor da sorte é o terracota e o número da sorte é 28.
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1: Aquário. Sinta a energia da renovação. Sua criatividade estará em alta, trazendo soluções inovadoras para o trabalho. Expresse seus sentimentos de forma autêntica, pois sua originalidade é a sua maior força. A cor que te inspira é o lilás e seu número da sorte é 53.
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1: Peixes. Um período de profunda intuição e autoconhecimento te espera. Dedique-se às suas paixões. Elas podem abrir novas portas na vida profissional. A empatia harmoniza seus relacionamentos. Confie nos seus sonhos. Sua cor da sorte é o turquesa e o número da sorte é 17. Que nossa conversa acenda a esperança em você. Leve essa energia positiva e a certeza de que a vida reserva novas descobertas. Um abraço de luz e até a próxima jornada astral.
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aí o sucesso de Zezé de Camargo. Outra música muito solicitada, muito pedida aqui na nossa programação. Irmão da Lua. 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

0: dia, Tadeu.
1: Eu, bom
0: dia. Aqui é Dona Maria Madalena do assentamento Margarida Alves, Chácara Vitória.
1: Chácara Vitória, muito bem.
0: Eu queria que tocasse pra mim, Leonardo. Pode ser qualquer uma do Leonardo, tá?
1: Qualquer uma?
0: Tchau e obrigado.
1: Tchau, obrigado. Olha que esse caboclo aí tem muita música que é difícil, tem que fazer um sorteio aqui. Cara, tudo que gravou virou ouro, né, cara? Então, vamos escolher um aqui, deixa eu ver. Uma que eu também gosto, tá? Vou tocar aqui.

0: Menino, velho. Tem outra aqui, ó.
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0: O que toca na Conte vira sucesso. Sucesso muito rodado em todo o Brasil também. BG e a Cura, Diego e Victor Hugo. Tá na nossa programação. Quando quiser pode pedir, fica à vontade.
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0: 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Bom dia, Tadeu. Bom dia, tudo bem? Eu quero ouvir a música... Mas quem é que pediu?

0: Eva Mello. Ô, Eva, eu tenho que ajustar minhas gafas aqui. Já tá um pouco devagar, né? Você sabe o que é gafas, Eva? Isso mesmo, é o Osocro. E ela pediu aqui, também eu quero ouvir uma música do Raça, Preciso Dar um Tempo. Ofereço para todos os ouvintes da rádio, especialmente para aqueles que gostam, assim como eu, de Raça Negra.
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Aí, fechando com a Zuca. Este tico é muito bonito. Essa música aí foi um presente de uma amiga minha, boliviana, a Zuca, que fez pro Tadeu. Essa música aí fiz inspirada aí na sua beleza. Este tico é bonito. Muitas graças, tica. Acabei com a música, né?

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3: Para começar nossa conversa, vamos direto para as informações que movimentam o mundo da bola, tanto aqui no Brasil quanto lá fora. Primeiro, lá na Europa, o atacante Rafinha segue garantido no Barcelona.
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3: Detalhando a situação do Barcelona.

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0: Muito bem, confira comigo, 9h55. 9h55, um abraço para você que está aí trabalhando. Um abraço especial para todas as donas de casa, secretárias do lar. Para você que não é dona, mas cuida como se fosse sua, né? E aí, nos afazeres, a rotina todo dia a mesma coisa, não é? E todo dia também virou rotina com o radinho ligado aí na pia, com o radinho de pilha ou o radinho, né? Ligado aí no 3. Enfim, um abraço, muito obrigado para as secretárias do lar. E por falar em donas de casa, o que está faltando aí, minha amiga? Olha, se tiver faltando alguma coisa do que vai anunciar, aproveite, porque agora a gente vai falar da Eletromóveis Martinello. Diogo Lima. Diogo Lima é o cara da vez. Bom dia, Diogo, tudo bem? Você tá sem blusa, tá? Tá calor aí fora?
1: Rapaz, graças a Deus, que eu e frio, né? Não dá certo, não.
0: Combina, não. Não combina,
1: não combina. Não. Se tá calor demais, o gordinho soa, igual tampa de panela. Se tá frio demais, tá agasalhado até as orelhas, não vai entender. Né? Mas é melhorzão o calor mesmo, que a gente gosta mais e é acostumado, né?
0: Com certeza.
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4: Primeiro, vamos falar de tempo. O clima vai dividir o Brasil nos próximos dias. Chuva de um lado, geada do outro. Começando pelo tempo, a previsão é de um sistema frontal, que muda o cenário em parte do nosso país. O INMET, o Instituto Nacional de Meteorologia, destaca que teremos mais chuva no Nordeste, um alívio para algumas regiões, enquanto o Sul deve enfrentar um frio bem persistente, com risco até de geada em algumas áreas. É o Brasil se dividindo em dois extremos climáticos, um contraste bem nítido. Então fique ligado nas previsões específicas para a sua região e se prepare.
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1: Como é bom ter a tua companhia aqui comigo, tudo bem com você? Maravilha estarmos juntinhos mais uma vez para esse momento tão especial de reflexão da Palavra de Deus. E aí, como você está? Hoje, dia 15 de julho, não sei se alguém sabe o que se comemora hoje. Alguém sabe? Vou dar uma dica aqui, viu, gente? Existe o Dia das Mulheres, o Dia das Crianças, o que mais? O Dia do Idoso, existem vários dias, né? Mas pouco se fala sobre o Dia do Homem. Sim, hoje é o Dia do Homem, dia 15 de julho. Tem uma mensagem toda especial pra você, homem provedor, protetor, que cuida da tua família, que traz com zelo aí a figura paterna, a figura do avô também, né? Que às vezes segura a ponta aí, cuidando dos netinhos. Eu sei que tem muitos avózinhos aí, neste momento, nos ouvindo, que tem a oportunidade de estar pertinho dos seus netinhos, ajudando na construção do alinhamento desta criança. Que bom, viu? Fico feliz de ter homens valentes, homens de valor mesmo, diante dos olhos dos homens e diante dos olhos de Deus. Isso é preciosidade para toda a família, ter aquele que vai à frente, cuidando, protegendo, guardando. Essa é uma tarefa muito especial que Deus deu a cada um dos homens. Então, homens, fiquem ligadinhos aí, que a mensagem hoje é para você toda especial, tá bom? Vocês vão abrir aí o livro de Lucas, no capítulo 6, no versículo 45, que diz assim: o homem bom tira boas coisas do bom tesouro do teu coração. O Dia do Homem é a oportunidade para refletir sobre a verdadeira identidade masculina à luz da palavra de Deus. Em um mundo que muitas vezes associa a força apenas ao poder, à posição ou ao sucesso, a Bíblia apresenta um modelo mais profundo, um homem segundo o coração de Deus. É aquele que vive com integridade, humildade e amor. Deus não procura homens perfeitos, mas homens dispostos a serem transformados por sua graça. Ao longo das Escrituras, encontramos homens que cometeram erros, enfrentaram medos e passaram por grandes desafios. No entanto, quando decidiram confiar no Senhor, experimentaram a sua direção, o seu perdão e o seu cuidado. Ser homem segundo os princípios de Deus é compreender que a verdadeira força não está na ausência de lágrimas, mas na coragem de permanecer fiel, mesmo em tempos difíceis. Essa é na capacidade de assumir responsabilidades, proteger aqueles que amam, agir com justiça e conduzir a vida com sabedoria. A Bíblia nos ensina que homem de Deus influencia sua família, no seu trabalho, na sua comunidade e em todos aqueles que caminham ao seu lado. Suas palavras têm o poder de encorajar ou ferir. Suas escolhas podem abrir caminhos de bênção para as próximas gerações. É uma época em que muitos enfrentam pressão para esconder as suas emoções ou carregar tudo sozinho. Mas Deus convida o homem a lançar sobre ele todas as suas ansiedades. E buscar a Deus não é um sinal de fraqueza, mas a oportunidade de maturidade espiritual. É reconhecer que a verdadeira segurança está na presença do Senhor. O homem que coloca Deus em primeiro lugar aprende a liderar servindo, a corrigir com amor, a perdoar com humildade e a permanecer firme diante das adversidades. O seu caráter passa a refletir o caráter de Cristo. Que neste dia, o dia do homem, cada um seja lembrado de que o seu maior valor não está no que possui ou nas conquistas, mas em ser filho de Deus, chamado para viver a vida de propósito, fé e obediência. Sedes vigilantes vigilantes, permanecei firmes na fé, portai-vos varonilmente e fortalecei-vos. Todos os vossos atos sejam feitos com amor. 1 Coríntios, versículo 16, do 13 ao 14. Essa é a essência de um homem segundo o coração de Deus, firme na fé, forte no caráter e abundante no amor. E para vocês, homens, orem comigo e orem neste momento pedindo a Deus: Senhor meu Deus, neste dia do homem, que eu agradeço pela vida de cada homem que busca caminhar segundo a tua vontade. Conceda-lhes sabedoria para tomar as decisões, coragem para enfrentar os desafios, humildade para reconhecer as suas limitações e forças para permanecer firmes na fé. Que sejam homens íntegros, honestos, compassivos e comprometidos com a verdade. Que as suas palavras levem esperança, suas atitudes reflitam o amor de Cristo em seu exemplo e inspirem aqueles que convivem com eles. Fortalece os pais, os filhos, os avós, os esposos, os líderes de todos aqueles que receberam de ti a missão de servir e de cuidar de outras vidas. Cura o coração ferido, consola os que enfrentam lutas silenciosas e renova a esperança daqueles que se sentem cansados. Cada homem encontra em ti sua verdadeira identidade, sua força e seu propósito, vivendo para glorificar o teu nome em todas as áreas da sua vida. Em nome de Jesus, nós te pedimos. Amém. Reflita comigo no dia de hoje.
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1: Atenção para essa nota de falecimento. 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

saindo pra você, pedidos. Wish You Were Here. É as do passado que no presente que faz a diferença, né? Sabe que as velhinhas também impressionam. Daqui a pouquinho tem mais uma outra que certamente você vai curtir se você liga, se você gosta de flashback. É uma solicitação lá da Estefânia. Alô, Estefânia, já vou tocar sua música.

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Wesley Safadão, Displicente. Muito 10 essa música aí, fala sério. Agora são 10 e... Opa, abaixador aqui. Alegou, entra ouvindo rádio. Ah, isso aí não é rádio não, né? Vazou aqui, ainda bem que você não ouviu. São 10h43. 10h43, quero mandar um abraço pra quem? Pra Estefânia. Alô, Estefânia. Estefânia é ouvinte de carteirinha aqui da nossa programação. Muito obrigado, viu, Estefânia? E as suas sugestões musicais é interessante, porque ajuda a gente a fazer a programação aqui, tá ligada? Olá, Tadeu, bom dia. Rode pra mim uma música aí dos anos 80, 90, bem dançante. Ou qualquer uma do grupo ABBA. Oh, a outra sugestão eu não consegui encontrar. Mas tá beleza, eu vou tocar essa aqui, do ABBA, e depois uma outra dançante. Uma música dance pra você aí também, dessas décadas aí que só tinha música boa, né? Um abraço, Estefânia!

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Agora 10 mais 54, 10 horas e 54 minutos. Polícia Federal apura suspeita de tráfico internacional após avião com dois mortos e cocaína ser encontrado em Mato Grosso. A Polícia Federal, a PF, acompanha as investigações sobre o avião encontrado com dois corpos e aproximadamente 120 quilos de cloridrato de cocaína entre as comunidades Jiboia e Lajeado, na zona rural de reserva do Cabaçal. A aeronave foi localizada na segunda-feira, dia 13. Os corpos estavam em avançado estado de decomposição e, por isso, ainda não foi possível identificá-los. Segundo as informações preliminares, indícios da prática de tráfico internacional de drogas.

drogas. A suspeita é de que a carga tenha ingressado no território nacional proveniente da Bolívia, hipótese ainda que está sendo apurada. Nunca aceite uma carruagem que oferece uma viagem para o oponente e para o sucesso, né? É muito difícil sempre essas oportunidades sensacionais ou super sensacionais acabam levando você em caminhos diferentes, né? Olha só que final trágico desses dois, um piloto e um copiloto provavelmente, caíram, não tem ainda as informações, mas alguma coisa mecânica, né? Não consta ainda os detalhes, ou foi derrubado também. Bom, se fosse derrubado, não ficaria tanto tempo suficiente aí para os corpos estar já em avançado estado de decomposição. Bom, de qualquer forma, eles acabaram caindo com todo o produto, muitos quilos de cloridrato de cocaína, que é muito mais caro, né? E foram encontrados depois de dias que estavam mortos nos destroços aí na região de Reserva do Cabação. E obviamente que a polícia especializada vai acabar identificando os corpos, não é isso? Muito bem, é exatamente essa questão. Às vezes a facilidade da proposta, enfim, acaba sendo maléfica, porque às vezes a situação complica, né? São 10h57, daqui a pouquinho eu quero cumprimentar mais uma vez. Ah, lembrando que hoje você comerciante, você que já recebeu o convite, você que não recebeu ainda, hoje logo mais às 19h, 19h, ali no Salão Nobre, no Salão de Eventos da CDL, será realizada uma reunião muito importante, onde o Corpo de Bombeiros, o 7º Núcleo de Bombeiros, que foi inaugurado recentemente, dia 30, né? 30 de junho, vai estar conversando, esclarecendo todas as dúvidas com relação aí à questão da fiscalização do bombeiros no comércio local. Então, você é convidado, né, para participar, para estar presente hoje, logo mais, 19h, ali, em frente à Polícia Militar, no Salão de Eventos da CDL, ok? Agora são 10h58, rapidinho a gente volta.

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2: E no agronegócio, vamos acompanhar a arroba do boi gordo e como os preços iniciaram a semana, com um olhar atento para o mercado. Agora, virando a chave para o agronegócio, a gente acompanha a arroba do boi gordo. Os preços começaram a semana com um certo ritmo e o volume semanal de embarques de carne bovina tem cumprido o esperado. No entanto, é importante notar que já se apresenta uma certa desaceleração ao longo de julho. Esse é um cenário que merece atenção, principalmente para quem trabalha diretamente com a pecuária ou no setor de exportação.
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A gloriosa Gloria Gaynor, Never Can Say Goodbye. Alô, Estefânia. Estefânia. A Estefânia é ouvinte de carteirinha aqui e sempre está colocando suas músicas aqui também, colaborando com a nossa programação. É exatamente, Stefania, eu falei para você que ia deixar para tocar daqui a pouquinho. Ela disse aqui, então, Tadeu, essa época aí das boas canções, 70, 80, 90 e assim sucessivamente, só música da hora. Portanto, a geração Z não vai saber o que é música de verdade. KKKKK, ela encerra aqui. Eu concordo em gênero e grau, viu, ô Estefânia? Mas tem um ou outro aí, né, jovem, que descobriu isso e vejo outro flagro, pelo menos na molecada de casa, curtindo esses fresh dance aí, né? Essas músicas que foram consagradas no passado e toca até hoje, né? Toca até hoje. Mesmo porque você sabe que música boa não tem idade, tá ligado? Vamos começar com Pet Shop Boys. Lembra? Pet Shop Boys é um medley, ou um potpourri para você agora curtir aqui comigo na Conte FM. 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
6: Alô, alô, meu povo apaixonado por novelas. Chegou a Andressa Pires pra gente mergulhar nas emoções de A Nobreza do Amor no capítulo de hoje. Segura o coração, porque a tensão tá no ar. Olha só, Dumi, Akin e Ladisa mal escaparam de Pascoal e da Guarda Real, mas a fuga teve um preço altíssimo. Ladisa deixou cair a chave do esconderijo. E quem achou? O próprio Pascoal. Imagina o desespero do trio e a preocupação do Dumi com a Kenya, que agora corre sério risco de ter sua proteção aos rebeldes descoberta por Jendal. E por falar em Jendal, ele tá furioso. Acusou a Kenya de distração para proteger os saqueadores e a punição já veio. Kenya foi presa em uma cela. Que reviravolta, hein? Enquanto isso, no ateliê, Lúcia barra Alica aceitou um pedido gigante e a Teresa já tá preocupada. Nos romances, Mirinho comentou que Ana Maria tá esperando o pedido de namoro oficial. Será que sai? Pra completar, Maria Helena descobriu que Dora conhece Jacinta. E a Virgínia? Ah, a Virgínia anunciou que vai fazer greve de fome. É muita coisa acontecendo. Meu Deus, que capítulo! E olha, não desgruda da rádio não, porque em instantes o Novelas volta com os destaques da novela Coração Acelerado. Não perca!
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0: 11:28.
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5: E aí, gente linda, Andressa Pires de volta com você. E o nosso Novelas já chega com tudo. Prepara o coração, porque a gente vai mergulhar nos destaques do capítulo de hoje de Coração Acelerado. Gente, no capítulo de hoje, João Raul planeja o casamento com agrado, mas ela já sente que a relação mudou, viu? E a Thalita, descobrindo que os dois estão juntas, causa um rebuliço com uma postagem que vira o assunto do dia. Enquanto Nayane pressiona Roney, Bará passa mal em uma viagem com a Thalita. Que tenso! Dona Irene, desconfiada, questiona o Almir sobre a família do João Raul. Mistério no ar. Laurinha surpreende Malvino. E o João Raul, ao saber da coletiva de imprensa que Roney exige, desafia tudo e todos, anunciando a plenos pulmões que quer se casar com agrado. Que momento! Ufa, que emoção, hein? Mas não saia daí, porque em instantes, o Novelas volta com os destaques da novela Quem Ama Cuida.
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1: 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Alô, alô, corações apaixonados por emoção e reviravoltas. Andressa Pires está de volta, sua companheira de todas as novelas. E já vamos mergulhar nos destaques do capítulo de hoje de Quem Ama Cuida. Que capítulo intenso. A Adriana confessou para Nancy que encontrou o Pedro e que ainda o ama. Mas ela não desistiu da vingança, viu? A Carmita ouviu uma discussão forte entre Pedro e Bruna, e a tensão aumenta. Bruna, inclusive, exigiu que a Adriana ficasse longe do Pedro. Para esquentar, o Mau Mau contou pro Pedro que a Bruna foi provocar a Adriana em casa. E teve mais. Bruna e Carmita decidiram ir à festa do Ademir sem o Pedro. Carmita aproveitou para contar ao Ademir que Pedro vai investigar o assassinato do Arthur. Que segredo! Adriana, observando, viu Liris conversando com Ulisses. Liris elogiou Adriana e Nancy num reencontro fofo. E para fechar, Adriana e Pilar se encontraram no salão. Muita emoção no ar. Para saber o que vem por aí, continue acompanhando Quem Ama Cuida. O programa Novelas fica por aqui, mas eu, Andressa Pires, espero você na próxima edição. Um beijo enorme no coração e até lá.
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0: Pois a 11h54, o cheirinho de almoço está aqui em todo o favo de mel, né? Ah, oh, que cheirinho bom. Pois é, então é hora de pegar o ângulo e a gente vai embora, mas amanhã nós estaremos no primeiro horário com o Jornal Giro Contos, 7 às 8, e depois a gente parte para 4 horas de muita música e a sua companhia. Muito obrigado para você que ficou até agora comigo. Uma excelente... O quê? Já é quarta-feira. É que tá perdidaço no tempo aí, que é isso? Hoje já é meio de semana, quarta-feira. Tem jogos aí das semifinais aí da Copa do Mundo a partir das 15 horas, 16 de Brasília. Então vamos ficar à frente lá, né? Desses grandes confrontos, dos melhores que sobraram por aí. Um grande abraço, vem aí o jornal trazendo mais informação para você.
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2: O Reino Unido, confirmando sua posição, adere ao programa de empréstimo da União Europeia à Ucrânia. Vamos agora mergulhar nos detalhes dessas notícias que você acabou de ouvir. Abrindo os destaques, o Reino Unido oficializou sua adesão ao programa de empréstimo que a União Europeia destinou à Ucrânia. Uma medida que reforça o apoio internacional ao país em meio ao conflito. Essa adesão é vista como um movimento estratégico para ampliar a frente de auxílio e solidariedade.
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0: meio-dia e três.
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2: Quarta-feira, 15 de julho de 2026, está começando no seu rádio a edição 4793 do Jornal Mato Grosso no ar, o maior programa de rádio jornalismo do estado de Mato Grosso.
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2: Eu sou Mariana Ramon e destaco as principais notícias de hoje para você que nos acompanha por uma das dezenas de emissoras de rádio que veiculam o Jornal Mato Grosso no ar. Mulher é assassinada a tiros em portão de residência. Ser mulher fortalece rede de enfrentamento à violência doméstica em municípios de Mato Grosso. Jovem que causou morte de criança em acidente deve responder por homicídio doloso. IMEA e a ProSoja MT apresentam resultados da safra de milho 25-26. Vamos conferir também as cotações dos mercados agrícola e pecuário.

0: Agora, uma breve reflexão que está no livro de Mateus, capítulo 11, versículo 28.
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0: Vinde a mim todos os que estáis cansados e oprimidos, e eu vos aliviarei.
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0: Caso você queira interagir com nossa equipe, entre em contato conosco pelo e-mail jornalmatogrossonoar@gmail.com. Faremos nosso primeiro intervalo e voltaremos com as notícias.
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0: meio-dia e 11.
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2: Abrimos este bloco de notícias com a previsão do tempo para o estado de Mato Grosso.
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2: Segundo a agência Climatempo, Clima e Previsão, o tempo nesta quarta-feira em Mato Grosso vai ser de sol com poucas nuvens. A temperatura no estado permanece estável e terá a mínima de 17 e máxima de 37 graus.
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2: Uma mulher foi morta com disparos de arma de fogo na tarde de ontem em uma residência no interior do estado. A polícia investiga a autoria e motivação do crime. A reportagem é do Rômulo Bessa.
3: A mulher de 47 anos de idade estava em uma residência do bairro Boa Esperança, em Sorriso, quando dois homens armados chegaram em uma motocicleta de cor vermelha e efetuaram vários disparos contra a vítima. Após o crime, os suspeitos fugiram e a polícia trabalha na investigação do caso. Uma equipe da Polícia Militar foi acionada e encontrou a mulher caída no chão do lado de dentro do quintal, próximo ao portão da residência. Em entrevista, o sargento Campos Almeida falou sobre a ocorrência.
4: Essa tarde fomos informados via Copom sobre vários disparos de arma de fogo aqui na Rua A, bairro Boa Esperança 2. De imediato, as equipes policiais deslocaram até o referido local. Ao chegar no local, verificamos que caído ao solo encontrava-se uma pessoa do sexo feminino. De imediato, acionamos o corpo de bombeiros para verificar a situação. Infelizmente, no local foi constatado o óbito da vítima.
3: O soldado Ranieri, do Corpo de Bombeiros Militar, falou sobre o momento em que a equipe de resgate chegou no local.
5: Chegando no local aqui, a gente viu que era uma vítima do sexo feminino, aproximadamente ali 47 anos, com várias perfurações ali, tórax, membros superiores ali, e já se encontrava já sem sinais vitais, né? A gente pôde verificar ali aproximadamente, foi cinco tiros. Já estava sem sinais vitais, já ela já estava ali meio cianótica também. Então, bastante sangramento ali na cena.
3: Até a finalização desta edição, nenhum suspeito havia sido localizado. De Sorriso, Rômulo Bessa para o Jornal Mato Grosso no Ar.
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2: O Tribunal de Justiça de Mato Grosso, TJMD, por meio da Coordenadoria Estadual da Mulher em Situação de Violência Doméstica e Familiar, CMULHER, amplia a atuação da Rede de Enfrentamento à Violência contra a Mulher em Mato Grosso. Quem traz os detalhes é o Sérgio Pastor.
6: O Tribunal de Justiça de Mato Grosso celebrou um termo de cooperação para implantar a Rede de Enfrentamento à Violência Doméstica e Familiar nos municípios de Jaciara e São Pedro da Cipa. A iniciativa fortalece a atuação conjunta dos órgãos responsáveis pelo acolhimento e pela proteção das mulheres. A coordenadora do CMULHER do TJMT, desembargadora Valdimara Galvão Ramos, explicou a importância do acolhimento a ser dado à mulher vítima de violência.
7: No sentido de como receber essa mulher, como ajudá-la, né? Dar o encaminhamento necessário para o caso que ela está vivendo, né? Se é caso de ir para a delegacia, de fazer o BO, se vai direto para o fórum atrás de uma medida protetiva. Então é uma rede de apoio mesmo, né?
6: A rede reúne instituições do sistema de justiça, forças de segurança, prefeituras e serviços de saúde, assistência social e educação. O juiz da Terceira Vara Criminal de Jaciara, Ednei Pereira dos Santos, ressaltou que o objetivo é articular os serviços e oferecer uma resposta mais rápida e humanizada às vítimas.
8: Essa rede de enfrentamento é importantíssima, porque ela consta com vários representantes, né, de diversos setores, de forma que imaginamos que a violência, a tendência é diminuir.
6: Com a implantação das redes em São Pedro da Cipa e Jaciara, Mato Grosso conta com 126 redes de enfrentamento à violência doméstica. Um avanço que ganha ainda mais importância diante da realidade do estado, que registrou somente no primeiro semestre deste ano 26 feminicídios. De Brasília, Sérgio Pastor, para o Jornal Mato Grosso no Ar.
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2: As inscrições para o FIES do segundo semestre seguem abertas até nesta sexta-feira, dia 17 de julho. O programa oferece mais de 75 mil vagas para quem deseja financiar a graduação em instituições particulares de ensino superior. A inscrição é gratuita e deve ser feita exclusivamente pela internet no portal Acesso Único ao Ensino Superior. O prazo termina às 11 horas e 59 minutos, horário de Brasília, da noite de sexta-feira. Podem participar candidatos que fizeram o Enem a partir de 2010, obtiveram média mínima de 450 pontos nas provas objetivas, não zeraram a redação e têm renda familiar bruta mensal de até 3 salários mínimos por pessoa. O resultado da pré-seleção será divulgado no dia 30 de julho. Quem não for chamado na primeira lista entra automaticamente na lista de espera, que será utilizada entre os dias 7 e 24 de setembro para preencher as vagas remanescentes.
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2: Projeto de lei aumenta a pena para furto de combustíveis. A proposta, que vai à Comissão de Constituição e Justiça do Senado, tem o objetivo de conter a escalada de perfurações clandestinas e o avanço de facções criminosas sobre o mercado de distribuição de combustíveis. O repórter Bruno Lourenço traz os detalhes.
0: Projeto de lei aprovado na Comissão de Segurança Pública mira a atuação de quadrilhas especializadas na perfuração clandestina de dutos e no desvio de combustíveis de refinarias e tanques de armazenamento. A proposta fixa a pena, nesses casos, de reclusão de 4 a 10 anos, mais multa para o furto de petróleo bruto, gasolina, óleo diesel, gás natural e etanol carburante, e aumenta a punição em 1/3 se o crime for cometido com destruição de barreiras, atuação conjunta de 2 ou mais pessoas, abuso de confiança de funcionário público ou ex-colaboradores das empresas. O relator designado, senador Sérgio Moro, do PL do Paraná, defendeu a punição mais rigorosa.
9: É um projeto muito reclamado pelo setor econômico para proteger não só o mercado de combustíveis, mas especialmente o consumidor desses combustíveis, dessas quadrilhas, dessas gangues que se locupletam não só furtando combustíveis e seus equipamentos, mas colocando em risco os indivíduos para os quais depois esse combustível fraudulento, muitas vezes, é revendido.
0: O projeto também altera a legislação de crimes contra a ordem econômica para punir quem armazena, transporta ou comercializa o combustível sabendo que é produto de crime. O senador Jaime Bagatoli, do PL de Rondônia, que foi o relator na Comissão de Infraestrutura, diz que é preciso ir atrás de quem recepta combustível de origem ilícita.
10: Mas também nós precisamos olhar a impunidade e temos que agir com mais rigor aos receptadores desses combustíveis, porque não existe alguém que roube algo se não tem alguém comprando na outra ponta.
0: O texto estabelece ainda que as penas sobem em 2/3 se a ação resultar em desabastecimento, interrupção das atividades industriais, incêndio, dano ambiental, ferimento grave ou morte. A proposta seguiu para a Comissão de Constituição e Justiça. Da Rádio Senado, Bruno Lourenço.
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0: Meio-dia e 23.
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2: O Jornal Mato Grosso no Ar volta agora com a previsão do tempo para a capital mato-grossense.
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2: Segundo a agência Climatempo, Clima e Previsão, o tempo nesta quarta-feira em Cuiabá vai ser de sol o dia todo com algumas nuvens à tarde, noite estrelada. A temperatura na capital permanece estável e terá máxima de 33 graus.
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2: Após provocar um grave acidente de trânsito na cidade de Sorriso, o jovem de 21 anos de idade deve responder por homicídio doloso. Na situação, uma criança de 4 anos de idade morreu e os pais ficaram feridos. Os detalhes com o Rômulo Bessa.
3: O caso registrado na madrugada de domingo chocou toda a comunidade local de Sorriso, após um Land Rover colidir na traseira de um veículo Palio e matar uma criança de 4 anos de idade. Após a repercussão do caso, o jovem que conduzia o veículo de luxo continua preso preventivamente. O delegado de Polícia Civil, Dr. Paulo Brambila, falou sobre o caso.
4: Nós conseguimos pegar, né, o veículo que estava lá no local. Já de antemão adianto que o participante do evento, né, o que bateu na traseira do veículo, ele se encontrava no local, não fugiu do local, mas estava lá, tratava-se de uma Land Rover e o carro vítima era um Palio. O carro ficou totalmente deformado, né, acho que o impacto foi muito grande, velocidade excessiva. Com a identificação do carro, nós começamos a analisar algumas filmagens aqui pela cidade, em que nós notamos uma intensa movimentação desse veículo andando em uma velocidade excessiva. E diante disso, mais elementos durante o decorrer do dia foram sendo juntados. No local da ocorrência foi a guarda municipal, ele se recusou a fazer o teste do bafômetro, porém apresentava alguns sinais de embriaguez.
3: O jovem deve responder pelo crime de homicídio doloso, quando a pessoa assume conscientemente o risco de matar. A polícia segue analisando o caso. A mãe da criança continua hospitalizada em estado grave. De Sorriso, Rômulo Bessa para o Jornal Mato Grosso no Ar.
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2: Pacientes do SUS com diabetes começam a receber insulina mais moderna. A distribuição da glargina começou em 16 estados, dentre eles, Mato Grosso. Quem traz os detalhes é a Cristiane Ribeiro.
5: Pacientes do SUS, do Sistema Único de Saúde, com diabetes tipo 1 ou 2, que recebiam a insulina NPH, vão receber agora a insulina glargina. O medicamento é mais moderno, de ação prolongada e que, na maioria dos casos, permite apenas uma aplicação diária, ao contrário de outros métodos terapêuticos que exigem até 3 administrações. O público-alvo são pacientes de 2 a 18 anos incompletos com diabetes tipo 1 e pessoas com 70 anos ou mais com diabetes tipo 1 ou 2. O medicamento está sendo distribuído em postos de saúde e clínicas da família. De acordo com o Ministério da Saúde, o tratamento com a glargina é mais eficaz, controla mais a glicemia, reduz o risco de hipoglicemia e ajuda na adesão e continuidade do tratamento. Até esta segunda-feira, foram encaminhados mais de 254 mil tubetes de insulina glargina para 16 estados. Também foram distribuídas 52.350 canetas reutilizáveis para a aplicação do medicamento. A previsão é que todos os estados recebam os insumos até o fim deste mês. A transição da NPH para a glargina vem de uma parceria para o desenvolvimento produtivo que viabiliza a produção nacional do medicamento e estoques mais seguros para o SUS. Da Rádio Nacional no Rio de Janeiro, Cristiane Ribeiro.
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2: A primeira restituição cashback do imposto de renda será paga hoje, dia 15 de julho. Cerca de 3 milhões e meio de contribuintes vão receber, juntos, aproximadamente 460 milhões de reais. Os depósitos começam a partir das 9 da manhã para quem cadastrou uma chave Pix do tipo CPF. Os valores da restituição chegam a até R$ 1.000 por contribuinte. O benefício é destinado a pessoas que não precisaram entregar a declaração do imposto de renda em 2025, mas tiveram o imposto retido na fonte ao longo de 2024 e, por isso, têm direito à devolução dos valores. A consulta ao lote está disponível no site da Receita Federal. Essa restituição cashback é paga em parcela única e não faz parte do calendário regular de restituições do imposto de renda.
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2: Avança a proposta que torna obrigatória a abertura interna em porta-malas. O objetivo principal é facilitar a fuga de vítima de rapto ou sequestro, mas também pode contribuir para reduzir aprisionamento acidental, principalmente com crianças. O repórter Márcio Maturana traz os detalhes.
0: O objetivo principal do projeto é facilitar a fuga de vítima de rapto ou sequestro, mas também pode contribuir para reduzir aprisionamento acidental, principalmente de crianças. O dispositivo de abertura interna do porta-malas passa a ser obrigatórios para novos automóveis fabricados no Brasil ou importados. A aplicação da obrigatoriedade será progressiva, como aconteceu com itens de segurança como airbags e freios ABS, segundo explicou o relator, senador astronauta Marcos Pontes, do PL de São Paulo.
6: O projeto de lei revela-se adequado ao propor a incorporação de um dispositivo simples e baixo custo e tecnicamente viável ao rol de equipamentos obrigatórios previstos no Código de Trânsito Brasileiro. Trata-se de uma medida alinhada à lógica de aprimoramento incremental da segurança veicular historicamente adotada no país, por meio do qual dispositivos hoje amplamente consolidados, como airbags e sistemas de freio ABS, foram gradualmente incorporados ao ordenamento jurídico, contribuindo para a elevação dos padrões de proteção dos usuários.
0: O texto já tinha sido aprovado pela Câmara dos Deputados e segue agora para a Comissão de Constituição e Justiça, antes da votação no plenário do Senado. Da Rádio Senado, Márcio Maturana.
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2: 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Depois do intervalo, voltaremos com as notícias do agro brasileiro.
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0: 12:33.
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2: Estamos de volta com o Jornal Mato Grosso no ar e agora vamos saber a previsão do tempo para a região de Ipiranga do Norte.
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2: Segundo a agência Climatempo, Clima e Previsão, o tempo nesta quarta-feira na região de Ipiranga do Norte vai ser de sol, com aumento de nuvens à tarde e pancadas de chuva à noite. A temperatura na região permanece estável e terá a máxima de 33 graus.
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2: Aumento da produtividade, boas condições das lavouras e maior segurança nos dados foram alguns dos destaques apresentados durante a divulgação dos resultados do IMEA em campo da safra de milho 25-26. Confira os detalhes na reportagem do Sérgio Pastor.
3: Após 64 dias de trabalho e mais de 30.800 quilômetros percorridos por Mato Grosso, o IMEA, a ProSoja Mato Grosso e o Iagro apresentaram na última segunda-feira o levantamento das avaliações realizadas nas lavouras do estado. Os resultados foram coletados durante os meses de maio, junho e julho e divididos em indicadores quantitativos. A produtividade média do milho em Mato Grosso passou de 127 sacas por hectare na safra 2024-2025 para 128 sacas por hectare na safra 2025-2026, evidenciando o bom desempenho das lavouras mato-grossenses. O superintendente do IMEA, Clayton Gauer, destacou a importância do projeto para ampliar a precisão das informações sobre a produção agrícola do estado.
4: Então, esse projeto ele surgiu de uma demanda para os produtores, principalmente para conseguir retratar cada vez mais e melhor a realidade do campo aqui do estado de Mato Grosso. E esses últimos 2 anos, principalmente que o estado tem entregado cada vez mais os tetos produtivos mais elevados, conseguir, in loco, checar essas informações e conseguir ter uma segurança maior é o grande resultado que nós obtivemos, não só nessa temporada, mas ao longo desses últimos 2 anos. E para esse ano, o principal foi conseguir realmente afirmar e olhar in loco a produtividade alcançada pelas lavouras mato-grossenses e conseguir trazer uma atualização para 128 sacas de média aqui no estado, ultrapassando os índices produtivos do ano passado, em pouco mais de uma saca produzida em Mato Grosso.
3: Além dos números, o levantamento permitiu acompanhar de perto as condições climáticas enfrentadas pelos produtores durante o ciclo produtivo. Um dos participantes do IMEA em campo, Henrique Eggers, ressaltou que o levantamento é fundamental para identificar e retratar a realidade das lavouras mato-grossenses.
5: Nós saímos aqui na etapa milho, né, desde maio para começar essa rodada de campo, né? Foram 64 dias de campo avaliando lavouras aqui no estado. Ao final, né, foram 830 avaliações realizadas em loco. Então, isso é o que nos permite ter uma grande segurança dos nossos dados apresentados hoje aqui no IMEA Campo.
3: Os resultados do levantamento reforçam a importância do acompanhamento técnico das lavouras para a geração de informações cada vez mais precisas sobre a produção agrícola. Além de contribuir para o planejamento dos produtores, o levantamento auxilia o setor na tomada de decisões estratégicas e no monitoramento das condições das lavouras em Mato Grosso. De Brasília, Sérgio Pastor, para o Mato Grosso Rural.
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2: Na coluna de hoje, Antônio Cabreira critica a alta carga tributária brasileira e afirma que, mesmo pagando muitos impostos, a população recebe poucos serviços públicos de qualidade, arcando ainda com custos privados devido à ineficiência do Estado. Confira.
6: Olá, hoje eu quero iniciar o meu comentário fazendo uma pergunta. Você já parou para pensar no quanto paga de impostos e o que você recebe em troca?
7: Cabreira comenta.
6: Pois bem, o Brasil acaba de alcançar uma marca nada honrosa. Nós ficamos em último lugar entre os 30 países com maior carga tributária quando se mede o retorno dos impostos em qualidade de vida, Em outras palavras, eu e você, nós pagamos impostos de país rico, mas recebemos serviços de um país pobre. A carga tributária, ela consome hoje mais de um terço de toda a riqueza que é produzida no nosso país. Mas mesmo assim, milhões de brasileiros precisam pagar plano de saúde, escola particular, segurança privada e ainda conviver com uma infraestrutura como estradas completamente deficiente. O problema não é quanto apenas o Estado arrecada, mas é como ele gasta. O governo cobra muito, entrega pouco e, diante dos problemas, quase sempre propõe a mesma solução: criar mais impostos ou aumentar os que já existem. Aqui no Brasil, o contribuinte, eu e você, nós não somos tratados como um cidadão que merece bons serviços. Nós somos sempre tratados como um financiador permanente dessa máquina pública que é cara, ineficiente e insaciável. O Brasil, o que ele precisa na realidade, é de um Estado mais eficiente e não de uma carga tributária maior.
7: Antônio Cabreira comenta. 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
2: Vamos saber agora as mais recentes informações de mercado com o jornalista especializado em economia de agronegócios e mercados agropecuários, Walter Puga Júnior, direto de São Paulo.
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0: Bom dia a todos que acompanham o Mato Grosso no ar. Vamos ao fechamento do mercado desta terça-feira. Terça-feira que teve o dólar em baixa de mais de 1%. O dólar oscilou perto de R$ 5,13 apenas no início das negociações pela manhã. Mas durante o dia foi cedendo e terminou a R$ 5,07, uma queda superior a 1%. Os problemas que ocorrem no Oriente Médio, em função da guerra entre Estados Unidos e Irã, continuam causando preocupação no mercado, principalmente por conta do domínio que os Estados Unidos querem estabelecer sobre o Estreito de Hormuz. Por conta disso, o petróleo disparou no mercado. Para se ter uma ideia, petróleo tipo Brent subiu para US$ 85,14 o barril, mais uma alta de 2,21% no final desta terça-feira. Vale lembrar que na última semana o petróleo já subiu 14,25%, ou seja, é uma disparada nos preços dos fretes inevitável. No mercado dos principais produtos agropecuários, o que nós temos é boi gordo ainda sob pressão em algumas regiões. Na Bahia, queda para R$ 309,41 arroba segunda da tarde, mais uma baixa de 0,68% em média. No Mato Grosso também continua baixa para o boi gordo, próximo de R$ 317,00 arroba em média, também em baixa. Baixa ainda no Pará, segundo a Datagro, queda de 0,24% em média, perto aí de R$ 318,50 a arroba. No entanto, fora essas regiões onde foram constatadas algumas baixas nas médias, em São Paulo houve uma recuperação, alta de mais de 1% apontada pela Datagro. Em média, segundo a Datagro, o boi gordo é negociado em São Paulo a R$ 328,67 a arroba, alta de 1,10%. O número está ainda distante do mercado apurado pelo CPEA. O CPEA aponta R$ 328,10 a arroba, uma alta de pouco mais de 1% no indicador CPEA, o que traz a queda para boi gordo em São Paulo neste mês, não mais naquela faixa de 3,5%, recuando para 2,5%. Ainda em baixa em São Paulo, embora nesta terça-feira tenha tido aí uma forte recuperação na média dos negócios. Sinais positivos vieram da Bolsa, porque a perspectiva é de recuperação de preços na Bolsa. O contrato do boi gordo para agosto fechou a R$ 340,05 a arroba. Uma recuperação de preço nesta terça-feira. E outubro também teve uma forte recuperação. Boi para outubro na Bolsa fechou a R$ 355,80 a arroba. Bom, boi gordo vem recuperando o preço desde o início desta semana no mercado de Bolsa. E já tem uma reação em São Paulo no mercado físico. Agora é esperar que haja uma recuperação de preços também em outras regiões. No que diz respeito ao mercado agrícola, a soja continua com preços firmes. Paranaguá operava em média nesta terça-feira a R$ 140,63 a saca. É uma queda, mas uma queda de 0,16%, ainda mantendo neste mês uma alta em Paranaguá de 5,28%. O CPEA também acompanha a evolução dos negócios no interior do Paraná, em média R$ 133,00 a saca aproximadamente, também uma baixa nesta terça-feira, mas ainda no mês a soja no Paraná sobe mais de 4,30%. Corretores que atuam em diferentes regiões do país apontam também alta para a soja. Soja subiu em Rio Verde, em Goiás, subiu em Luiz Eduardo Magalhães e Barreiras, na Bahia. Soja também teve alta no Mato Grosso do Sul, tanto em Chapadão do Sul como em Dourados e Maracaju, e continuou avançando também no mercado do Mato Grosso. Em Campo Novo do Parecis, a soja subiu nesta terça-feira 0,88%, em média R$ 115,00 a saca. Em Campo Verde e Primavera do Leste, R$ 121,00 a saca, alta de 0,83%. Corretores apontam também recuperação de preço para a soja em Rondonópolis, R$ 118,00 a saca, uma alta nesta terça-feira de 0,43% frente aos preços de segunda-feira. Ou seja, neste mês, a soja no Mato Grosso tem ganhos entre 11% e até 17,5%, dependendo da região. No mercado internacional, soja é negociada em Chicago também com preços firmes, né? O que importa neste momento é o que ocorre no Brasil. Mas veja, soja negociada no mercado americano vai mantendo cotação em US$ 11,90 por bushel. O mercado vem se mantendo, de certo modo, mesmo com alguma baixa, perto aí de US$ 12 por bushel. Agora, último contrato, negociação para novembro, termina a US$ 11,90 por bushel. Vai cedendo um pouquinho, mas de certo modo ainda se mantém próxima de US$ 12 por bushel. No mercado dos principais produtos agropecuários, essas são as principais informações. Eu encerro por aqui, não sem antes lembrar que será permitido agora, foi aprovado nesta terça-feira pelo Centro Nacional de Política Energética, né, a mistura obrigatória de etanol anidro na gasolina, que sobe agora para 32%. E deve gerar uma demanda adicional da ordem de 1 bilhão de litros de etanol no país. 30% desse etanol virá das indústrias que processam milho para a produção de etanol. 300 milhões de litros devem chegar ao mercado vindo das usinas que processam milho para a produção de etanol. O presidente da União Nacional de Etanol de Milho, a UNEM, o Amari Pelcamo, disse que esse cálculo considera a participação do biocombustível derivado de milho na produção nacional de etanol. É um começo de melhoria da demanda, explicou o presidente da União Nacional de Etanol de Milho, Amari Pelcamo, mas ele objetiva mais. O objetivo dos processadores de milho para a produção de etanol é que nós tenhamos aí logo mais um aumento dessa mistura para 35%. Ou seja, vamos sair desse E32 para E35. Ou seja, aumento da mistura obrigatória de etanol anidro na gasolina. É a expectativa de quem trabalha com etanol de milho. Eu encerro por aqui, Walter Puga Júnior, de São Paulo.
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2: Com produção da Rema Comunicação e Jornalismo, direção-geral e de jornalismo de Vanderlei Munhoz, redação de Mariana Ramon, sonoplastia, efeitos sonoros e edição de Agnaldo Ramos, chega ao fim a edição 4793 do Jornal Mato Grosso no Ar, veiculada em mais de 70 emissoras de rádio em todo o estado.
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2: Estaremos de volta na quinta-feira, neste mesmo horário. Um grande abraço a todos, tenham um ótimo dia e até amanhã.
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8: E na política brasileira, uma pesquisa Futura Apex aponta que Lula e Flávio empatam num eventual segundo turno. E na nossa política, uma pesquisa divulgada pela Futura Apex traz um cenário bastante equilibrado para as próximas eleições presidenciais, caso a disputa vá para o segundo turno. De acordo com o levantamento, os candidatos Lula e Flávio aparecem com um empate técnico, o que promete uma corrida eleitoral acirrada e cheia de reviravoltas.
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0: Meio-dia e 53.
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2: Jean Martinazzo está ao vivo e você acaba de entrar em um lugar onde as emoções falam mais alto. Receba as boas-vindas ao Love Hurts, onde cada ritmo musical evoca uma lembrança, um arrepio, uma história que talvez seja sua. Existem recordações que ardem como o sol de inverno. Existem memórias persistentes que não querem partir. Porém, agora permita que essa música te transporte. Ela chegou para te acolher. Sentir amor pode machucar, mas aqui não fugimos da realidade. Experimentamos, confrontamos, mudamos a dor em música. E agora é hora de falar por ti.
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Existem músicas que, ao concluir, deixam para trás um vazio eloquente e silencioso. No entanto, o rádio não faz uma pausa. Preparem-se para mais. Love Hurts.

0: amores que se encerram sem um prévio aviso. Há despedidas que persistem em nossas memórias. E é por isso que nas pausas desta sintonia, cada uma é também um respiro. Vamos fazer uma breve pausa, mas não partimos da sua vida. Continue aqui, respire calmamente e permita que as canções sigam revelando o inacabado.
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10: E aí, galera apaixonada por bichinhos. Que alegria ter você ligado aqui na rádio para nossa primeira parte do Momento Pet. Eu sou o Lineu Silva, seu amigo aqui para a gente conversar sobre esses amores de quatro patas que fazem a nossa vida muito mais feliz, né? E olha, para começar com o pé direito, ou melhor, com a patinha direita, a gente vai falar de um assunto super importante, o veterinário. Muitos pensam que só precisa levar o pet na clínica quando ele tá dodói ou acontece uma emergência. Mas não é bem assim, viu? Levar seu amiguinho para consultas e exames regulares, mesmo quando ele parece super saudável, é fundamental. É que muitas doenças podem ser evitadas ou pegas no começo com esse acompanhamento. O profissional vai te ajudar com a alimentação certinha, as vacinas em dia e a prevenção. Cuidar antes é sempre a melhor pedida do que ter que tratar depois. Pensa nisso com carinho. Esse foi o Momento Pet com Lineu Silva. Mas não sai daí não, porque daqui a pouco tem muito mais dicas e informações especiais para o seu pet aqui na nossa rádio. Fica com a gente!

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0: 1:18.
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2: Estamos de volta com o nosso retorno a emoções que o tempo não consegue eliminar. Afinal, algumas narrativas nos marcam profundamente, mesmo que pareçam esquecidas. Ainda que haja feridas e quietude, é também sempre importante prestar atenção ao que o coração persistentemente recorda.
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Se essa canção tocou a sua alma, deixe o eco dela permanecer aí. Mantemos o curso, com sons que formam verdadeiras emoções. 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
4: E o Vasco da Gama, por sua vez, intensifica as negociações para trazer Jair Cunha, que atualmente está no Nottingham Forest.
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4: Mudando de ares, aqui no Brasil, o Vasco da Gama segue firme em suas negociações. O clube carioca está intensificando os contatos para tentar a contratação do jogador Jair Cunha. O atleta, que faz parte do elenco do Nottingham Forest, não vem tendo muito espaço na equipe inglesa. Por essa razão, ele aparenta estar livre no mercado de transferências, o que facilita o interesse de outros clubes, como o Vasco da Gama. Jair Cunha chegou ao Nottingham Forest com grandes expectativas, mas a falta de oportunidades pode estar abrindo as portas para uma mudança de ares e um possível retorno ao futebol brasileiro, com o Vasco se mostrando bastante interessado em contar com o seu futebol para reforçar o elenco.
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2: E aí, galera? Lineu Silva chegando de novo no seu Momento Pet. Que alegria ter você aqui com a gente, papai e mamãe de pet, pra gente continuar batendo esse papo gostoso sobre quem a gente tanto ama, nossos bichinhos. Olha só, a gente tem uma dica super importante pra você que tá pensando em alguma mudança na rotina do seu peludo, tá? Seja trocar a ração, mudar aquela caminha que ele adora ou até alterar a rotina de passeio, sabe? É fundamental fazer tudo isso aos pouquinhos, com calma. Porque, gente, uma mudança muito brusca pode deixar o seu amiguinho bem desconfortável, viu? O ideal é ir de forma gradual, dando tempo para ele se adaptar, se sentir mais seguro e, claro, evitar aqueles problemas de comportamento que a gente não quer. Paciência nesses momentos é a chave de tudo. Seu pet vai te agradecer. E o Momento Pet tá só começando. Logo mais, na próxima parte do nosso programa, Lineu Silva volta com mais dicas especiais para você e pro seu companheiro de quatro patas. Fica ligado que tem muito mais vindo por aí.

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0: 1h37.
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2: Estamos de volta. E a saudade, ela permanece aqui, ao seu lado. Quieta como sempre, mas sempre presente. Surpreende o quanto certas recordações ficam vívidas enquanto deixamos elas ir, ficarem para trás. Ainda assim, há coisas que persistem em ficar. Quando não é possível esquecer o que marcou, ao menos permita que a próxima canção suavize algo. Escute essa.
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3: E aí, turma linda! Lineu Silva de volta, com muito carinho para seus bichinhos. Olha só, muita gente esquece, mas a hidratação é essencial para a saúde dos animais, viu? Principalmente naqueles dias de calor. Eles precisam de água fresca e limpa o tempo todo. A dica é espalhar potinhos pela casa. Isso ajuda a evitar problemas nos rins e outras doenças. E por falar em cuidado, pequenos gestos fazem uma diferença gigante. Trocar a água, limpar a caminha, dedicar uns minutinhos de atenção. São atitudes simples, mas que mostram um amor danado e fazem bem para a saúde deles. O amor tá nos detalhes, não é? Ah, e de olho no peso do seu amigão. Excesso de peso traz problemas para andar, para o coração. Então, controle a alimentação e incentive brincadeiras, passeios. Um pet ativo vive melhor e com mais disposição. E essas foram as dicas que preparamos com tanto carinho para você e seu bichinho. Espero que ajudem a cuidar ainda mais do seu companheiro. Um abraço bem apertado e até já!

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0: Vamos nos despedindo agora. Contudo, alguns tramas simplesmente trocam de página, não encontram um ponto final. Obrigado por nos acolher entre as suas lembranças, seus silêncios e as suas feridas antigas. Se hoje foi doloroso, que amanhã traga alívio. E se não trouxer, nos encontraremos novamente com o calor que só o rádio proporciona. Vou nessa, galera. Até outro momento. Mantenham-se seguros.
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2: No campo da política, a gente repercute a fala do pré-candidato à presidência da República, Ronaldo Caiado, que voltou a criticar Flávio Bolsonaro. Começando pela política, Ronaldo Caiado, pré-candidato à presidência, não poupou críticas ao senador Flávio Bolsonaro. Após uma carta de Bolsonaro e uma decisão do ministro Moraes, Caiado disse que Flávio estaria explorando a figura do pai.
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0: 2:05.
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2: Boa quarta-feira a todos. A semana segue firme. Fiquem conosco.
1: Vem com a gente.
2: Gente, tudo bem? Iniciamos agora o Vem Com A Gente aqui na Rádio Conte, sintonizados na 101.5. Aqui quem fala é a Marcela, preparados para uma tarde vibrante com excelente música? Prepare-se para uma tarde vibrante com o Vem Com A Gente, trazendo os hits mais quentes do momento. Vamos curtir juntos o melhor do sertanejo universitário, para ninguém ficar parado e muito mais. Estamos aqui para levantar seu astral e fazer seu dia ainda melhor. E é claro que queremos a sua participação. Envie sua mensagem para nós via WhatsApp no número 65999904664. E se ainda não segue a gente nas redes sociais, siga agora mesmo, @ Rádio Conte Mirassol e o nosso perfil Conte Mirassol no Facebook. Na Rádio Conte, o melhor da música está chegando. Aumente o volume e venha se divertir com a gente.

0: Gustavo Mioto, senhoras e senhores.
1: Murilo Ruf, senhoras e senhores.
2: Fala pessoal, gostaram do set de músicas que acabamos de ouvir? Aqui no Vem Com a Gente, a energia é alta toda tarde, como vocês adoram. Aqui na Rádio Conte, curtimos um ambiente totalmente focado em você, que está aí desse lado, sempre interagindo com a gente pelo WhatsApp e pelas nossas redes sociais. E agora é o momento de oferecer mais daquela boa música que só a Rádio Conte sabe proporcionar para tornar sua tarde perfeita. Esteja onde estiver, venha com a gente e curta plenamente cada momento.
0: Faz isso.

0: Bate palma e faz barulho à vontade aí, Guarapari.
1: E aí, pessoal, estão ligados? Não vem com a gente? Até agora, pura música de qualidade. Espero que estejam curtindo a vibe tanto quanto a gente aqui na Rádio Conte. Ainda não acabou. Temos uma seleção musical especial para sua tarde ficar perfeita. Não mude de estação. Pausa rápida e já retornamos. É uma questão de momento, tá? Nesse intervalo, sinta-se à vontade para nos enviar uma mensagem, seja pelas redes sociais ou pelo WhatsApp. Lembre-se, onde você estiver, estaremos juntos. Até daqui a pouco.

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2: O Sindicato Rural de Mirassol do Oeste vem convidar a todos os produtores rurais que não são afiliados, que façam sua afiliação e venha participar conosco dessa instituição sem fins lucrativos. O sindicato é o único meio de levarmos nossas demandas à FAMATO e Confederação Nacional da Agricultura, CNA. 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Fica aqui o convite. 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

aí, turma, aqui é o Vem Com A Gente, trazendo mais diversão pra sua tarde com uma playlist de sucessos. Sintonize agora e aproveite essa atmosfera incrível. Não esqueça de se conectar com a gente pelo Instagram, Facebook e também pelo WhatsApp no 65999904664. Sua interação é crucial. Compartilhe com a gente as suas ideias, pedidos de música ou qualquer mensagem especial que você tenha. Segura essa, estão chegando mais faixas fantásticas pra você curtir e elevar ainda mais seu astral da sua tarde. Vamos embarcar nessa vibe.

0: Uma salva de palmas, Murilo Rufo.
1: Espetacular essa energia, hein? Aqui no Vem Com A Gente, a trilha sonora é constante, mantemos a vibe com músicas que elevam o espírito, perfeitas pra incrementar seu cotidiano. A tarde tá apenas começando, fique pronto pra uma sequência de sucessos que vão fazer você dançar sem parar. Mantenha-se sintonizado na 101.5, porque na Rádio Conte a música não para.

E aí, pessoal, tá demais essa tarde vibrante com esses hits fantásticos, né? Sigam curtindo esse momento especial e fiquem ligados, porque temos ainda mais novidades a caminho. Aqui na Rádio Conte, estamos só começando a esquentar a tarde, então fique ligado que voltaremos em breve com os hits preferidos que você adora. Esteja onde estiver, a Rádio Conte acompanha você. Fique atento que tem mais som bom chegando após o intervalo. E faça como sempre, mande aquele alô pra gente no WhatsApp ou pelas redes sociais da Rádio Conte. É sempre um prazer receber o seu feedback.

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Continue aqui na Rádio Conte, onde quer que você esteja. Portanto, regule o volume para mais alto e permita que as boas vibrações tomem conta, pois temos mais faixas sensacionais vindo por aí para o seu deleite. Não saia da Rádio Conte, onde quer que você esteja. Estamos de volta e mais animados do que nunca para alegrar a sua tarde. Você está afinado na estação ideal para não perder um só beat desse ritmo irresistível que apenas a Rádio Conte traz para você. Esteja preparado para mais um set de sucessos que vai embalar a sua tarde. Envie aquele alô especial através das nossas redes sociais, que estamos curiosos para saber o que você acha das faixas de hoje. Fique ligado que a tarde promete e tem muito mais música boa vindo por aí.

0: Alexandre Cavora.
1: Acabamos de desfrutar de uma sequência espetacular de músicas que tornaram a nossa tarde muito mais vibrante. Vem com a gente, o ambiente é sempre cheio de energia positiva e muita alegria, entregando pra você os sucessos do momento e aquelas músicas que mexem com o coração. Isso ainda não acabou, mantenha-se conectado e interaja com a gente pelas redes sociais da Rádio Conte. Eu tô aguardando a sua presença. Vamos lá, eleve o som e venha comigo.

turma, tomara que vocês estejam curtindo esse clima sensacional, que é a nossa marca. As músicas até aqui foram de arrasar, hein? Vamos pausar brevemente, mas fiquem tranquilos. Não saia daí que já voltamos com mais hits incríveis pra divertir sua tarde. Continue com a gente enviando aquela mensagem esperta pelo Facebook Conte Mirassol, pelo Instagram arroba rádio Conte Mirassol e pelo WhatsApp 65999904664 na Rádio Conte. Aqui no Vem Com A Gente, o entretenimento não tem hora pra acabar. Permaneça conosco, pois retornaremos em breve.

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2: E o técnico Ancelotti, que apostou no atacante Neymar como um dos grandes líderes da seleção brasileira durante a Copa.
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2: Agora, falando um pouco sobre a seleção brasileira e a visão de um dos técnicos mais conceituados do futebol mundial. Carlo Ancelotti, que é uma figura de peso no esporte, apostou no nome de Neymar para ser uma das principais lideranças da seleção durante a Copa. Além da sua inquestionável qualidade técnica, o camisa 10 da seleção foi tratado por Ancelotti como uma das peças-chave, uma das principais lideranças do elenco brasileiro. Essa visão de Ancelotti foi fundamental durante toda a campanha do Brasil no Mundial, mostrando a importância do atacante não só com a bola nos pés, mas também na postura de comando dentro e fora de campo.
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0: Retornamos com mais um fluxo de energia positiva na Rádio Conte. Segure-se, pois a nossa tarde promete continuar animada. É o momento ideal para deixar a música invadir seu lar e turbinar seu dia. Para você que está conectado, já sabe, a nossa missão é elevar a alegria e muita música para sua galera. Então não perca tempo e envie sua mensagem pelo WhatsApp para interagir conosco. Estamos ansiosos para receber seu recado. Mantenha-se conectado e aproveite a nossa programação musical que vai embalar sua tarde, esteja onde você estiver.
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E acabou de rolar um set maravilhoso aqui na Rádio Conte. Com certeza, esses ritmos deixaram a nossa tarde ainda mais empolgante, cheia de energia. Por aqui, a energia tá sempre no máximo, trazendo para você os maiores lançamentos do momento pelo Vem Com A Gente. Não mude de estação, pois estamos trazendo as melhores músicas em seguida.

0: Mapo.
1: Essa aqui, e aí, amigos, que tarde cheia de animação, hein? As canções que estavam suando nos deram um ânimo extra e deixaram tudo ainda mais maravilhoso. E saibam que isso é só o começo. Intervalo curtinho vindo aí, mas não desligue, que temos mais ritmos incríveis pra você em breve. Fique ligado. Aproveite essa chance de falar com a gente. O nosso contato do WhatsApp é o 65999904664. Também siga-nos no arroba Rádio Conte Mirassol e no Facebook Conte Mirassol pra mais novidades. Tudo isso ao som dos melhores hits da sua tarde. É super rápido. Você tá sintonizado na Rádio Conte em qualquer lugar.

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0: Esporte.
1: E na economia, a situação do Estreito de Hormuz continua gerando preocupação. A companhia de navegação Hapag-Lloyd se manifestou, dizendo que cobrar taxas pela passagem em águas internacionais seria fundamentalmente errado. Já na economia, a gigante da navegação Hapag-Lloyd se posicionou sobre a possível cobrança de taxas no Estreito de Hormuz. A empresa considera que taxar a passagem em águas internacionais seria fundamentalmente errado, destacando a importância da livre circulação para o comércio global.
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retornamos com energia total nessa tarde incrível ao seu lado. E aí, pessoal, prontos pro que temos programado? Muitas músicas de qualidade para relaxar ainda mais o ambiente. Curta intensamente cada segundo sem perder a sintonia. Não esqueça de dar um alô pelas redes sociais, compartilhe sua música preferida e de onde você está nos ouvindo. O microfone é seu. Venha participar que estamos sempre conectados com a sua vibração. Não esqueça, ainda temos muita música vindo por aí para você aproveitar de qualquer lugar, então continue com a gente, pois o melhor da tarde não para agora.

da Rádio Conte, as faixas que acabamos de ouvir realmente trouxeram um astral maravilhoso para nossa tarde, concordam? Esperamos que estejam gostando tanto quanto nós aqui. É incrível ter essa energia positiva com você onde quer que esteja. O engajamento de vocês no WhatsApp e nas redes sociais está incrível. É um prazer enorme sentir essa vibração. Então não perca mais tempo, arrume-se, porque ainda temos muito mais som para levantar seu fim de tarde por aqui.

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1: Fala, galera, que tarde fantástica, hein? Apenas terminamos de aproveitar agora algumas faixas fantásticas desse clima maravilhoso. Continuem curtindo que ainda temos mais pérolas musicais pra tocar o seu coração, como sempre, aqui na Rádio Conte. Pausa rápida na programação, aproveite pra nos acompanhar nas redes sociais, @ Rádio Conte Mirassol e no Facebook Conte Mirassol. Retornamos em breve com os maiores sucessos que você tanto gosta e muita energia positiva pra tornar sua tarde ainda melhor. Mantenha-se sintonizado que a festa continua.

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pessoal, aqui é a Marcela falando diretamente do Vem Com a Gente na Rádio Conte. Obrigado por estarem conosco. Continuamos com mais faixas musicais para tornar a sua tarde ainda mais prazerosa. Não saia daí que temos uma seleção especial vindo por aí. Mande um alô pelo WhatsApp no 65999904664 e não deixe de seguir a nossa rádio nas redes. Estamos no Instagram, @ Rádio Conte Mirassol, e no Facebook, Conte Mirassol. Ficamos ligados para ouvir as suas impressões. Sem perder tempo, vamos continuar com o que realmente importa. Mais hits para curtição. Aumente o volume.

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retornamos com Vem Com A Gente aqui na Rádio Conte. Nossa tarde está repleta daquela energia boa que amamos dividir com vocês. Não esqueça de mandar sua mensagem pelo WhatsApp no 65999904664. E é claro, siga o arroba Rádio Conte nas redes sociais, arroba Rádio Conte Mirassol no Insta e Facebook Conte Mirassol. Estamos sempre de olho para saber sua opinião. Vamos focar no que realmente importa. Mantenha o ritmo porque tem mais som de qualidade vindo aí para você aproveitar agora.

galera, espero que estejam se divertindo nessa tarde maravilhosa com a gente aqui na Rádio Conte. As músicas que estão tocando são demais, né? Aguenta firme que ainda vem mais por aí. Em breve estaremos de volta aqui com mais músicas para animar sua tarde. Use esse intervalo para interagir conosco nas redes sociais ou no WhatsApp. Permaneça sintonizado, pois após o intervalo, a melhor playlist para sua tarde especial está de volta.

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0: 13h31.
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2: E aí, pessoal, a tarde tá só começando aqui na Rádio Conte, a vibe tá alta. Que tal enviar uma mensagem pra gente pelo WhatsApp, hein? Estamos atentos e ansiosos pra ouvir o que você tem a dizer. Permaneça aqui com a gente, que o ambiente só vai melhorar. Em instantes, vamos tocar mais hits que são a sua cara e vão turbinar seu ânimo. Portanto, se prepare, música top tá vindo por aí. Exatamente isso, hora de uma música empolgante pra turbinar nossa tarde descontraída e repleta de energia positiva. Clica no play e desfrute conosco.
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pessoal conectado aqui na Rádio Conte. Tomara que vocês estejam curtindo muito essas canções maravilhosas que acabamos de tocar. Adoro estar aqui com vocês, espalhando essas boas vibrações e descontração que só o Vem Com A Gente oferece. Ainda não acabou, temos muito mais música boa vindo por aí, então prepare-se para seguir nessa viagem sonora e fique ligado de qualquer parte do mundo.

sensação incrível, não é? Acabamos de ouvir um som fantástico nessa bela tarde na Rádio Conte. Siga com a gente nesse clima delicioso. Olha só, não mude de estação. Temos mais sucessos vindo por aí para animar ainda mais seu dia após o intervalo. E não esqueça de interagir conosco. Mande a sua mensagem para o WhatsApp no 65999904664 e nos acompanhe nas redes sociais. Insta Rádio Conte Mirassol e Face Conte Mirassol, que queremos ouvir a sua opinião. Não saia daí e continue na Rádio Conte curtindo essa vibe maravilhosa conosco. Logo mais, temos mais sucessos para você. Eu tô de volta em instantes.

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4: O Flamengo terá um calendário bastante cheio, com uma sequência de jogos decisivos logo após a pausa para a Copa do Mundo, exigindo fôlego extra do rubro-negro.
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4: Começando com o Flamengo, o rubro-negro se prepara para uma agenda realmente apertada nos próximos meses. A equipe carioca terá uma sequência decisiva de partidas até o final do mês de agosto e precisará de muita força e estratégia para dividir suas atenções. Os compromissos são duplos. O time estará em campo tanto pelo Campeonato Brasileiro, onde busca se manter no topo da tabela, quanto pela Copa Libertadores da América, seu grande objetivo internacional. Essa maratona de jogos exige um elenco bem preparado e foco total dos jogadores e da comissão técnica para dar conta de tantas competições importantes ao mesmo tempo. A torcida já se mobiliza para apoiar o time nessa fase crucial.
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0: E aí, galera, aqui é a Rádio Contínuo. Vem com a gente de volta pra animar seu dia. Estamos com a energia no máximo e vamos tocar aquela música que você adora ouvir. Estamos ao seu lado pra dar companhia e alegrar ainda mais seu dia. Não desligue, pois sempre estamos trazendo novas músicas por aqui. Mantenha-se conectado. Vamos seguir nessa vibe incrível até o final da tarde. Tem mensagens chegando por aqui, já segue participando. Prontos pra seguir com mais melodias? Junte-se a nós, que o ritmo não para. Mantenha-se conectado e curta essa playlist maravilhosa que montamos pra você. E agora seguimos com mais música.
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pessoal, estamos concluindo mais uma edição incrível do Vem Com A Gente aqui na Rádio Conte. Foi sensacional compartilhar com vocês as melhores faixas dessa tarde. Eu sou a Marcela, torcendo para que cada um de vocês tenha curtido ao máximo e se divertido no Vem Com A Gente. Estamos sempre juntos, seja lá de onde você estiver. Lembre-se, continuamos a conversa em nosso Instagram, @RadioConteMirassol, e no Facebook, Conte Mirassol. Assim encerramos hoje. Continuem com a gente para o próximo programa na Rádio Conte. Muitas melodias fantásticas vêm aí. Até mais. Não esqueça, o Vem Com A Gente é pensado especialmente para você que acompanha a 101.5 e adora curtir uma boa música, cheia de alegria e vibrações positivas.

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2: Abrimos o nosso panorama informativo com uma figura que é um verdadeiro baluarte na defesa do SUS. Estamos falando do Nelson Rodrigues dos Santos, um mestre vivo que continua inspirando a todos com sua visão e sua luta. Abrimos o nosso panorama informativo com uma figura que é um verdadeiro baluarte na defesa do SUS. Estamos falando do Nelson Rodrigues dos Santos, um mestre vivo que continua inspirando a todos com sua visão e sua luta. Ele nos faz refletir sobre a utopia, sobre esse horizonte que parece sempre se afastar à medida que a gente se aproxima. Mas como ele mesmo questiona, para que serve isso? Para nos manter em movimento, caminhando sempre em busca do ideal, do melhor. É essa persistência que move a defesa de um sistema de saúde público, universal e de qualidade para todos os brasileiros. Uma mensagem forte, que nos convida a não desistir.
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Olá, minha gente querida! Muito boa tarde! Hoje, quarta-feira, 15 de julho de 2026, está começando mais uma edição do Vem Com a Gente, aqui na sua Rádio Conte, 101,5 FM, onde você estiver, levando música boa, informação, alegria e o bate-papo que faz parte do seu dia. Eu sou o Pedro do Vale e sigo com você até às 18 horas, trazendo sucessos, participações, recados, notícias e muita animação. Aumente o volume, chame a família, os amigos e venha fazer parte. Sua participação é muito importante. Seja muito bem-vindo. Vamos juntos fazer uma tarde especial. E para abrir essa parte com toda a emoção, vem aí Diz Pra Mim, de Leandro e Leonardo.

Boa tarde, galera da Rádio Conte. Que energia incrível nos 101,5 FM. Você tá no Vem Com A Gente. E nesta parte do programa, a gente só te entrega o melhor. É a trilha sonora perfeita pra sua tarde, onde você estiver. Manda um alô no WhatsApp 999 90 46 64.

Boa tarde, galera. Que energia boa na Rádio Conte, 101,5 FM. Onde você estiver, a gente tá junto no Vem Com A Gente. E ó, nesta parte do programa foi demais, hein? Mas não sai daí. Rapidinho a gente volta com muito mais pra você. Intervalo comercial e já já a gente segue. 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

Boa tarde, Brasil! Estamos de volta com Vem Com A Gente, a sua companhia aqui na Rádio Conte 101,5 FM. Que energia boa, que astral lá em cima! Como é bom ter você junto com a gente onde você estiver. Um grande abraço para nossa querida Marlene Jesus, sempre ligadinha na programação da Conte. E um alô todo especial para Cleide Azevedo, nossa ouvinte querida lá em Curvelândia. Muito, mas muito obrigado mesmo pela audiência e pelo carinho de sempre. Vocês fazem a diferença. Para participar, mandar o seu recado, é só chamar a gente no WhatsApp ou procure a gente nas redes sociais. No Facebook é Conte Mirassol e no Instagram, @RadioConteMirassol.

0: deixou na temporada.
1: Boa tarde, galera. Que energia boa. Rádio Conte, 101,5 FM. Onde você estiver, nesta parte do Vem Com a Gente, a alegria não para. Manda um recado no 999-904664. Ou siga @RádioConteMirassol. Vem com a gente.
2: Com vocês!

0: Uma salva de palmas, Murilo Huck.
1: Valeu, Goiânia!
2: Delícia, cara. Boa tarde, galera. Que energia boa que a gente tá sentindo por aqui, hein? Você tá ligado no Vem Com A Gente, o programa que te acompanha em todas as suas atividades da tarde, sempre com o astral lá em cima. E olha só, nesta parte do programa, a gente fez a sua trilha sonora. E agora é hora de dar uma pequena pausa. Mas é rapidinho, tá? Daqui a pouco a gente tá de volta com muito mais pra você. Enquanto isso, a Rádio Conte 101,5 FM, onde você estiver, te convida a ficar de olho nas nossas redes sociais. No Facebook é Conte Mirassol e no Instagram @RadioConteMirassol. E para mandar um alô, um recado, um pedido, nosso WhatsApp é o 999904664. Fica por aí que o Vem Com A Gente volta já já. Intervalo rapidinho e a gente te espera.

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2: E o Grêmio fecha a contratação de Giovani Cabral, jogador que se destacou por Cabo Verde na última Copa do Mundo.
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2: Agora, um reforço de peso para o tricolor gaúcho. O Grêmio, um dos clubes brasileiros mais ativos no mercado da bola, garantiu a contratação de Giovani Cabral. O jogador que chamou a atenção por sua performance com a seleção de Cabo Verde na última Copa do Mundo, chega para reforçar o elenco gremista. Uma aposta do clube gaúcho para qualificar ainda mais o seu time.
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0: 4:35.
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2: Boa tarde, meu povo. Estamos de volta, sim, estamos de volta com o Vem Com a Gente. Que energia boa, que alegria ter você acompanhando a gente nesta parte do programa. Quero mandar um abração especial para Ana Lúcia, lá na Fazenda Dois Irmãos, sempre ligadíssima na nossa programação. Um alô também para Valdete, em Porto Esperidião. Um beijo para vocês. Muito obrigado pela audiência e pela companhia, viu? E se você quer interagir, mandar seu recado, fala com a gente. WhatsApp, anota aí, é 999-90-4664. E agora, prepare o coração, porque o que vem por aí é clássico dos clássicos. A gente segue com muita música boa. Vem com Milionário e José Rico, no pé da letra.

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1: Boa tarde, galera animada. Rádio Conte 101,5 FM. Onde você estiver, chegando com tudo nesta parte do Vem Com a Gente. A energia tá lá em cima por aqui. Tem muito som bom e a sua companhia que faz a diferença. Manda um abraço no nosso WhatsApp 999904664. Você também pode seguir Conte Mirassol no Facebook e @RádioConteMirassol no Insta. Fica aqui que tem muito mais.

0: Cinderela esqueceu a...
1: Boa tarde, Rádio Conte 101,5 FM com o Vem Com A Gente. Vamos para um rapidinho intervalo, mas não desgrudem. Você sabe, a Conte está onde você estiver. Manda um zap no 999904664 e segue @RadioConteMirassol no Insta. Voltamos já. 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

Boa tarde, Brasil! Estamos de volta com muita energia aqui na Rádio Conte, 101,5 FM, onde você estiver. Um abraço gigante para Eva Mello e um carinho para Kátia e o José Carlos em Glória do Oeste. Que alegria ter vocês nesta parte. Agora, segura essa. Vem aí, Roberta Miranda com Boate Azul.

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1: Boa tarde, galera. Que energia boa na Rádio Conte, 101,5 FM, onde você estiver. O seu Vem Com A Gente segue te acompanhando com a trilha sonora perfeita. Quer participar? Manda um alô no WhatsApp 999904664. Vem junto.
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Boa tarde, ouvinte animado. Sou Pedro do Vale, aqui na Rádio Conte 101,5 FM. Onde você estiver, no Vem Com A Gente, vamos rapidinho para o nosso intervalo comercial. Mas pode ficar tranquilo que eu volto já, viu? Fale com a gente pelo WhatsApp 999 90 46 64. Rádio Conte.

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2: Temos a repercussão sobre o Imparáveis. E ainda no campo da política, ou melhor, de um movimento que busca se desvincular dela, temos a repercussão sobre o Imparáveis. O movimento veio a público para deixar bem claro que não tem caráter político, nem foi idealizado ou criado pela Michelle. É sempre bom ter essas informações claras, para a gente entender o contexto e a proposta de cada iniciativa, evitando especulações e focando naquilo que é o objetivo principal, segundo os próprios organizadores. Transparência é fundamental em qualquer cenário, né?
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1: Como é bom ter a tua companhia aqui comigo, tudo bem com você? Maravilha estarmos juntinhos mais uma vez para esse momento tão especial de reflexão da Palavra de Deus. E aí, como você está? Hoje, dia 15 de julho, não sei se alguém sabe o que se comemora hoje. Alguém sabe? Vou dar uma dica aqui, viu, gente? Existe o Dia das Mulheres, o Dia das Crianças, o que mais? O Dia do Idoso, existem vários dias, né? Mas pouco se fala sobre o Dia do Homem. Sim, hoje é o Dia do Homem, dia 15 de julho. Tem uma mensagem toda especial pra você, homem provedor, protetor, que cuida da tua família, que traz com zelo aí a figura paterna. A figura do avô também, né? Que às vezes segura a ponta aí, cuidando dos netinhos. Eu sei que tem muitos avózinhos aí, neste momento, nos ouvindo, que tem a oportunidade de estar pertinho dos seus netinhos, ajudando na construção do alinhamento desta criança. Que bom, viu? Fico feliz de ter homens valentes, homens de valor mesmo, diante dos olhos dos homens e diante dos olhos de Deus. Isso é preciosidade para toda a família, ter aquele que vai à frente, cuidando, protegendo, guardando. Essa é uma tarefa muito especial que Deus deu a cada um dos homens. Então, homens, fiquem ligadinhos aí, que a mensagem hoje é para você toda especial, tá bom? Vocês vão abrir aí o livro de Lucas, no capítulo 6, no versículo 45, que diz assim: o homem bom tira boas coisas do bom tesouro do teu coração. O dia do homem é a oportunidade para refletir sobre a verdadeira identidade masculina à luz da palavra de Deus. Em um mundo que muitas vezes associa a força apenas ao poder, à posição ou ao sucesso, a Bíblia apresenta um modelo mais profundo, um homem segundo o coração de Deus. É aquele que vive com integridade, humildade e amor. Deus não procura homens perfeitos, mas homens dispostos a serem transformados por sua graça. Ao longo das Escrituras, encontramos homens que cometeram erros, enfrentaram medos e passaram por grandes desafios. No entanto, quando decidiram confiar no Senhor, experimentaram a sua direção, o seu perdão e o seu cuidado. Ser homem segundo os princípios de Deus é compreender que a verdadeira força não está na ausência de lágrimas, mas na coragem de permanecer fiel, mesmo em tempos difíceis. Esta é na capacidade de assumir responsabilidades, proteger aqueles que amam, agir com justiça e conduzir a vida com sabedoria. A Bíblia nos ensina que homem de Deus influencia sua família, no seu trabalho, na sua comunidade e em todos aqueles que caminham ao seu lado. Suas palavras têm o poder de encorajar ou ferir. Suas escolhas podem abrir caminhos de bênção para as próximas gerações. É uma época em que muitos enfrentam pressão para esconder as suas emoções ou carregar tudo sozinho. Mas Deus convida o homem a lançar sobre ele todas as suas ansiedades. E buscar a Deus não é um sinal de fraqueza, mas a oportunidade de maturidade espiritual. É reconhecer que a verdadeira segurança está na presença do Senhor. O homem que coloca Deus em primeiro lugar aprende a liderar servindo, a corrigir com amor, a perdoar com humildade e a permanecer firme diante das adversidades. O seu caráter passa a refletir o caráter de Cristo. Que neste dia, o dia do homem, cada um seja lembrado de que o seu maior valor não está no que possui ou nas conquistas, mas em ser filho de Deus, chamado para viver a vida de propósito, fé e obediência. Sedes vigilantes vigilantes, permanecei firmes na fé, portai-vos varonilmente e fortalecei-vos. Todos os vossos atos sejam feitos com amor. 1 Coríntios, versículo 16, do 13 ao 14. Essa é a essência de um homem segundo o coração de Deus, firme na fé, forte no caráter e abundante no amor. E para vocês, homens, orem comigo e orem neste momento pedindo a Deus: Senhor meu Deus, neste dia do homem, que eu agradeço pela vida de cada homem que busca caminhar segundo a tua vontade. Conceda-lhes sabedoria para tomar as decisões, coragem para enfrentar os desafios, humildade para reconhecer as suas limitações e forças para permanecer firmes na fé. Que sejam homens íntegros, honestos, compassivos e comprometidos com a verdade. Que as suas palavras levem esperança, suas atitudes reflitam o amor de Cristo em seu exemplo e inspirem aqueles que convivem com eles. Fortalece os pais, os filhos, os avós, os esposos, os líderes de todos aqueles que receberam de ti a missão de servir e de cuidar de outras vidas. Cura o coração ferido, consola os que enfrentam lutas silenciosas e renova a esperança daqueles que se sentem cansados. Cada homem encontra em ti sua verdadeira identidade, sua força e seu propósito, vivendo para glorificar o teu nome em todas as áreas da sua vida. Em nome de Jesus, nós te pedimos. Amém. Reflita comigo no dia de hoje.
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0: 5h15.
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2: Boa tarde, Rádio Conte 101,5. Onde você estiver, estamos de volta com o Vem Com A Gente, que continua com força total. Um forte abraço para Jacira Anjos, lá na Chácara Nossa Senhora Aparecida, e também para Maria Aparecida e o João Batista. Muito obrigado pelo carinho, pela audiência de todos os dias, viu? Grande abraço para vocês. E para embalar a nossa tarde, prepare o coração, porque vem aí Jacó e Jacozinho, com Florzinha do Campo.

tarde, galera animada da Rádio Conte. Que energia boa na 101,5 FM, a rádio onde você estiver. Já estamos aqui, nessa parte mais pra cima do seu Vem Com a Gente. E a gente não para de te fazer companhia. Manda seu recado, participa com a gente pelo WhatsApp 999-904664. E nas redes é Conte Mirassol no Facebook e @RádioConteMirassol no Insta. Vem com a gente!

tarde, galera. Vem com a gente e continua. A gente vai dar uma rapidinha, mas volta já com muito mais. Fica ligado na 101,5 FM, a Rádio Conte, onde você estiver. Não esquece do nosso zap, 99990-4664. É rapidinho. 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

Boa tarde, meu povo. Estamos de volta com o programa Vem Com a Gente, na Rádio Conte 101,5 FM. Chegando com mais uma parte da nossa programação. E um abraço especial, de coração, para a dona Irene, para o Vanderlei e também para o Geraldo, lá em Quatro Marcos. Que bom ter vocês com a gente, viu? Muito obrigado pela sintonia de todos vocês. Continuem ligadinhos, porque a tarde segue com muita música boa e muita alegria aqui com Pedro do Vale. Rádio Conte, onde você estiver. E agora, prepare-se, porque o som que vem por aí é daquele jeito que a gente gosta. Teodoro e Sampaio chegam com The Bar em Bar.

0: Gustavo Mioto, senhoras e senhores.
1: Murilo Rufi, senhoras e senhores.
2: Boa tarde, meu povo. O Vem Com A Gente segue no ar, com aquela energia boa que só a Rádio Conte tem pra você. Estamos no 101,5 FM, onde você estiver. Não esquece, Conte Mirassol no Face e @ Rádio Conte Mirassol no Insta. Manda um zap pra gente, 999 90 4664.

tarde, galera da Rádio Conte, 101,5 FM. Você tá ligado no Vem Com a Gente. A gente vai para um rapidíssimo intervalo comercial, mas fica por aí, tá? Logo mais tem muito mais da nossa energia. Aqui com você, onde você estiver.

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Boa tarde, Brasil. Fim de mais um Vem Com a Gente. Meu obrigado pelo carinho e companhia nesta tarde, aqui na Rádio Conte, 101,5 FM. Que Deus abençoe você e sua família. Pedro do Vale se despede nesta quarta-feira, 15 de julho de 2026. Até a próxima, se Deus quiser. Rádio Conte, onde você estiver. Tchau, pessoal. Boa tarde.

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3: Observatório Nacional, 18 horas, 56 minutos.

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1: Observatório Nacional, 18 horas, 57 minutos, 20 segundos.
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1: Observatório Nacional, 18 horas, 57 minutos.

0: Rádio Nacional, 18h57min, 50 segundos.
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0: Observatório Nacional, 18h58min, 40 segundos.

0: 19 horas.
1: 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As notícias do governo federal que movimentaram o país no dia de hoje.
2: Olá, boa noite.
0: Boa noite para você que nos acompanha em todo o país.
2: Quarta-feira, 15 de julho de 2026.
0: Vamos ao destaque do dia na Voz do Brasil.
2: Vacinação em gestantes.
0: Imunização de grávidas pelo SUS reduziu casos graves de bronquiolite em bebês menores de 6 meses.
2: Os dados são do Ministério da Saúde. Natália Koslick.
3: Até agora, mais de 1 milhão e 200 mil doses da vacina contra a bronquiolite foram aplicadas no país.
0: Você vai ouvir também prova de vida.
2: Quem precisa fazer comprovação no INSS está recebendo aviso do governo federal.
0: Fique atento, a mensagem não solicita dados do cidadão. Márcia Fernandes.
4: Não são enviados links, nem são solicitados dados como CPF ou endereço.
2: E ainda, novas regras de publicidade para bets começam a valer sexta-feira.
0: Está proibida a veiculação de análises sobre eventos esportivos que induza a realização de apostas.
2: Também está vedada a divulgação para crianças e adolescentes. Nazi Brum.
5: Entre as principais regras da portaria publicada no último dia 10, está a divulgação de advertências ao apostador sobre os riscos de apostas online.
0: Hoje, na apresentação da Voz do Brasil, Mariana Jungmann e Luciano Seixas.
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0: A vacinação de gestantes no SUS contra a bronquiolite reduziu pela metade os casos graves da doença em bebês.
2: Os dados foram publicados esta semana pelo Ministério da Saúde.
0: Essas e outras vacinas presentes no esquema vacinal das gestantes ajudam a evitar internações e óbitos de mães e de seus bebês.
3: A vacina contra o vírus sincial respiratório, principal causador da bronquiolite, protege o bebê ainda durante a gestação até os primeiros meses de vida.

0: É esse o período em que o risco de complicações respiratórias é maior. A obstetra Michele Egídio explica como funciona o mecanismo de imunização nessa fase da vida.
1: Vai passar anticorpos para a criança, mas não necessariamente ela vai conseguir impedir que a criança não tenha doença, mas vai impedir as formas mais graves, as que exigem internação. Então a criança já vai ter algum tipo de imunidade ao vírus, então vai ter uma doença um pouco mais leve do que normalmente ela teria se, não tivesse, se a mãe não tivesse se vacinado.
0: Disponível na rede pública desde dezembro, a vacina contra bronquiolite é indicada a partir da 28ª semana de gestação. Assim que completou o tempo necessário, a técnica de enfermagem Fernanda Larissa da Silva compareceu a uma unidade básica de saúde para garantir sua proteção e de sua bebê.
2: Essencial, tanto para mim quanto para a criança. Não ter que ficar indo direto ao hospital e a saúde dela está íntegra, a minha também.
0: Até agora, mais de 1 milhão e 200 mil doses da vacina contra a bronquiolite foram aplicadas no país. De acordo com dados publicados essa semana pelo Ministério da Saúde, a vacinação de gestantes no SUS levou à redução de 52% dos casos graves da doença entre bebês com menos de 6 meses. O calendário vacinal de gestantes contém ainda outros imunizantes, como destacou a diretora substituta do Departamento do Programa Nacional de Imunizações, Ana Catarina de Melo Araújo.
3: Nós temos a vacina DPTA, que é a vacina que protege para coqueluche. Ela deve ser realizada a partir da 20ª semana de gestação. A vacina hepatite B, que é uma vacina que nós fazemos desde a infância, mas existem ainda algumas gestantes que não receberam. Então é importante receber a vacina contra a influenza, que ela é anual, e a vacina também da Covid-19. Então são doenças que, quando acometem as grávidas, elas têm um comprometimento importante, levando à internação e óbito.
0: Caso a gestante tenha perdido alguma das doses no tempo recomendado ou tenha quaisquer outras dúvidas, basta procurar a unidade de saúde mais próxima de casa com a caderneta em mãos para verificar sua situação junto aos profissionais de saúde. Reportagem Natália Koslick.
4: E neste mês, a saúde bucal também está em pauta.
5: É o Júlio Neon, que alerta para os cuidados diários e prevenção de doenças bucais.
4: O Sistema Único de Saúde oferece atendimento básico e especializado.
6: O Júlio Neon chama a atenção para a importância dos cuidados com a saúde bucal e da prevenção de doenças. Entre as principais recomendações estão escovar os dentes com creme dental fluoretado pelo menos 3 vezes ao dia, usar fio dental diariamente, reduzir o consumo de alimentos com alto teor de açúcar, evitar o uso de produtos derivados do tabaco e moderar o consumo de bebidas alcoólicas. Também é indicado procurar atendimento odontológico sempre que houver sinais, como dor persistente, feridas na boca que não cicatrizam, sangramento nas gengivas ou dificuldade para mastigar. Pessoas que utilizam próteses dentárias devem manter a higienização adequada e realizar acompanhamento periódico. Quem precisar de atendimento odontológico pelo SUS deve procurar a unidade básica de saúde mais próxima de casa. Quando necessário, o paciente será encaminhado para atendimento especializado, conforme a organização da rede de saúde do município. Graziela Mendonça, para a Voz do Brasil.
5: Você já ouviu falar em soroterapia? A técnica consiste na aplicação de vitaminas e outras substâncias diretamente na veia de pessoas saudáveis.
4: E é usada em casos de desidratação ou em casos em que a pessoa não consegue receber nutrientes pela alimentação.
5: Mas tem gente buscando tratamento para aumentar energia e até rejuvenescimento.
4: Cuidado com essas promessas milagrosas de detox ou imunidade instantânea que aparecem na internet.
5: A Anvisa alerta, nenhuma evidência científica comprova esses benefícios.
7: A Agência Nacional de Vigilância Sanitária, Anvisa, alerta que a soroterapia não substitui tratamentos médicos nem oferece benefícios comprovados para aumentar a imunidade, rejuvenescer, promover desintoxicação ou melhorar o bem-estar de pessoas saudáveis. O procedimento só deve ser realizado em casos com indicação clínica e sob orientação de profissional habilitado. A soroterapia consiste na aplicação de vitaminas, nutrientes e outras substâncias diretamente na veia. Segundo a Anvisa, esse tipo de tratamento é indicado apenas em situações específicas, como pacientes desidratados, internados ou que não conseguem receber nutrientes pela alimentação. A agência também chama a atenção para os riscos do excesso de vitaminas, que pode provocar náuseas, vômitos, dores de cabeça e alterações no funcionamento do fígado e dos rins. A Anvisa esclarece que não existe cosmético injetável. Produtos aplicados por injeção devem ser aprovados como medicamentos ou dispositivos médicos. Claudimário Carvalho, para a Voz do Brasil.
4: A Social vai realizar atendimentos em todo o país nesse fim de semana.
5: O serviço será destinado à realização de perícias médicas e avaliações sociais, etapas obrigatórias para concessão de benefícios.
4: Ao todo, são 20.900 vagas em todo o país.
5: Para ser atendido, o cidadão precisa agendar pelo site ou aplicativo Meu INSS ou por ligação para a Central 135.
4: Mais informações em gov.br/INSS.
5: Vamos falar agora de um dos serviços do INSS, a prova de vida.
4: Ela é feita de forma automática por meio de informações das bases governamentais.
5: Mas os beneficiários que não foram identificados estão sendo informados por meio de mensagens de WhatsApp enviadas diretamente pelo governo federal, que precisam fazer a comprovação de vida.
4: E um aviso importante: o Instituto não envia mensagens solicitando CPF, telefone, reconhecimento facial ou qualquer outro dado pessoal para a realização da prova de vida.
8: A prova de vida do INSS é um procedimento para confirmar que o beneficiário de aposentadoria, pensão ou outro benefício continua vivo. Com isso, são evitados pagamentos indevidos. Hoje em dia, a prova de vida é feita de forma automática, cruzando a base de dados. Mas se o beneficiário não for identificado nesse cruzamento, ele é avisado que deve fazer a prova de vida por meio de mensagem de WhatsApp. A autenticidade da informação é garantida por um selo azul de conta verificada. O banco que paga o benefício também envia notificação pelo aplicativo ou pelo extrato bancário. Mas é preciso ter atenção. A mensagem enviada apenas comunica da necessidade da realização da comprovação de vida. Não são enviados links, nem são solicitados dados como CPF ou endereço. Como ressalta a presidente do Instituto Nacional do Seguro Social, INSS, Ana Cristina Silveira.
9: O INSS não liga, não envia servidores à casa dos beneficiários e nunca solicita dados pessoais, senhas ou qualquer tipo de pagamento para realizar a prova de vida. O Instituto também não pede CPF, endereço, dados bancários, nem envia links para atualização cadastral.
8: Para fazer a prova de vida, basta comparecer à agência bancária onde recebe o benefício levando um documento oficial com foto. Não é preciso ir numa agência do INSS. Em caso de dúvida, procure os canais oficiais no telefone 135 ou pelo site meu.inss.gov.br. Reportagem Márcia Fernandes.
5: Começou hoje o pagamento do sexto lote do abono salarial.
4: Saiba quem tem direito e como consultar o benefício.
10: Cerca de 4,3 milhões de trabalhadores podem receber, a partir desta quarta-feira, 15 de julho, o sexto lote do abono salarial referente ao ano base de 2024. O valor do benefício varia de R$ 136 a R$ 1.621, de acordo com o número de meses trabalhados com a carteira assinada em 2024. Tem direito ao abono quem está inscrito no PIS/PASEP há pelo menos 5 anos, recebeu remuneração média de até R$ 2.766 por mês em 2024, trabalhou com carteira assinada por no mínimo 30 dias no ano base e teve os dados corretamente informados pelo empregador no E-Social. Os trabalhadores podem consultar se têm direito ao benefício, o valor e a forma de pagamento através da Carteira de Trabalho Digital ou no portal gov.br. O valor ficará disponível para saque até 30 de dezembro de 2026. Por decisão judicial, trabalhadores dos municípios mineiros de Juiz de Fora, Ubá e Matias Barbosa também recebem o benefício nesta quarta-feira. Em caso de dúvidas, o atendimento pode ser feito pelo telefone 158, nas Superintendências Regionais do Trabalho e Emprego ou pelos canais oficiais do Ministério do Trabalho e Emprego. Thaís de Araújo, para a Voz do Brasil.
5: o setor de serviços atingiu 1,9% de janeiro a maio deste ano, frente a igual período do ano passado.
4: É o que mostram dados divulgados hoje pelo IBGE.
11: Esse indicador mostra o ritmo de atividades no dia a dia do país, como serviços de transporte, tecnologia, restaurantes e hotéis. Na comparação com maio do ano passado, o crescimento foi de 0,4%. No acumulado de janeiro a maio, na comparação com o mesmo período do ano passado, o resultado mostra um avanço de 1,9%. Nesse mesmo indicador, acumulado de janeiro a maio, o destaque positivo ficou com o setor de informação e comunicação, que subiu 6,2%. Já o acumulado nos últimos 12 meses ficou em 2,6%. E na comparação direta de maio com o mês anterior, o segmento de tecnologia não teve variações, mas outras atividades conseguiram crescer e ajudaram a assegurar o ritmo do setor, como detalha o gerente da pesquisa mensal de serviços, Rodrigo Lobo.
12: No campo positivo, os profissionais administrativos e complementares lideraram os ganhos, impulsionados pela parte de agenciamento de espaços de publicidade, serviços de engenharia e locação de automóveis. O segundo impacto positivo em termos setoriais ficou com os serviços prestados às famílias, que avançaram 0,2%, impulsionado pela parte de restaurantes.
11: O volume de serviços no Brasil recuou 0,4% em maio, após ter registrado alta de 1,1% em abril. Reportagem Luciana Colares de Holanda.
5: A projeção de crescimento da economia brasileira para este ano se manteve em 2,3%, segundo o novo boletim macrofiscal apresentado hoje pelo Ministério da Fazenda.
4: Dentre os fatores externos que devem contribuir para a projeção estão a retomada dos conflitos entre Estados Unidos e Irã e a instabilidade dos preços do petróleo e a possibilidade de novas pressões sobre a inflação global.
5: A equipe econômica também revisou a expectativa para a inflação deste ano.
4: A estimativa passou de 4,35% para 5,1% em 2026, enquanto a projeção para 2027 foi ajustada de 3,5% para 3,6%.
5: De acordo com o boletim, a principal pressão continua vindo da alta dos alimentos e do setor de serviços.
4: A secretária de Política Econômica, Débora Freire, destaca como a instabilidade no mercado externo impacta a atividade econômica brasileira.
13: Basicamente, continuamos no cenário de desafio global da crise do petróleo, que tem gerado aí impactos generalizados sobre inflação e crescimento. Para o cenário de PIB, estamos mantendo a projeção de crescimento em 2,3%.
5: Estão abertos até amanhã editais da Conab para aquisição de alimentos destinados à população em situação de insegurança alimentar e nutricional.
4: São produtos como açúcar, arroz, café, carne bovina, feijão, fubá, óleo e farinha.
5: Ao todo, serão adquiridas mais de 800 toneladas de alimentos.
4: Esse volume será disposto em cestas, para então ser entregue à população, como explica Ana Rita da Costa Pinto, superintendente de abastecimento social da Companhia Nacional de Abastecimento.
14: Por meio desses editais, a Conab vai receber propostas de organizações da agricultura familiar que tenham interesse em fornecer esses alimentos. Com o recebimento dessas propostas, será possível montar mais de 37 mil cestas de alimentos nas unidades armazenadoras da Conab em Mato Grosso, Mato Grosso do Sul, Rio Grande do Sul, Santa Catarina e Paraná. E também vamos conseguir adquirir cestas já montadas, mais de 21 mil cestas já montadas.
5: As compras serão executadas pela plataforma Contrata Mais Brasil, com resultado previsto ainda para este mês.
4: A portaria que regulamenta a publicidade das casas de apostas online, as bets, entra em vigor no próximo dia 17.
5: Entre as mudanças está a proibição de utilizar estratégias ou análises sobre eventos esportivos para induzir a realização de apostas.
4: Também está vedada qualquer divulgação direcionada a crianças e adolescentes.
5: A fiscalização será feita pela Secretaria Nacional do Consumidor, do Ministério da Justiça e Segurança Pública.
15: A portaria conjunta dos Ministérios da Fazenda e Justiça e Segurança Pública é voltada para os agentes operadores de apostas de cota fixa, ou seja, as casas de aposta online, as chamadas bets. A norma estabelece que a publicidade das bets autorizadas a funcionar no país deve seguir os princípios do jogo responsável. Ficam proibidas a divulgação de prognósticos e a exibição de apostas premiadas que sugiram a obtenção de lucro fácil, bem como a apresentação da aposta como suposta fonte de renda, como esclarece o secretário nacional de Direitos Digitais, Vitor Oliveira Fernandes.
16: A partir de agora, fica claro que são proibidas veiculações publicitárias que induzam os consumidores a apostarem, que emitam palpites técnicos, como se o ato de aposta fosse uma ciência ou se houvesse algum tipo de estratégia por trás do ato de apostar. Além disso, também fica vedado qualquer tipo de publicidade direcionada ao público de crianças e adolescentes que não podem ter acesso a esses produtos, já que apostas de cota fixas no Brasil são proibidas, terminantemente proibidas para menores de idade.
15: Antes da publicação de qualquer anúncio, as plataformas de internet deverão verificar se a empresa de aposta é autorizada a funcionar no país. O secretário nacional do consumidor, Ricardo Morishita, afirma que a portaria traz segurança jurídica a todos.
17: É importante porque torna claro aquilo que é ilegal, como a gente pode combatê-la e também a publicidade abusiva e a prática abusiva. É uma forma tanto da gente comunicar melhor, mas ao mesmo tempo trazer mais segurança jurídica.
15: Entre as principais regras da portaria publicada no último dia 10, está a divulgação de advertências ao apostador sobre os riscos de apostas online. As penalidades para as bets que descumprirem as regras incluem multa de até 20% do faturamento da operadora, suspensão das atividades por 180 dias e, em casos de reincidência, a cassação definitiva da licença para operar no Brasil. Reportagem Nazi Brum.
4: Restauração ecológica e produtiva da Bacia do Rio Doce, em Minas Gerais.
5: Estão abertas até 31 de agosto as inscrições para a seleção de projetos de recuperação ambiental na região, após os danos causados pelo rompimento da barragem do Fundão.
4: Os investimentos são do Banco Nacional de Desenvolvimento Econômico e Social, o BNDES, em parceria com o Ministério do Meio Ambiente e Mudança do Clima.
18: O edital Restaura Rio Doce está recebendo propostas até o fim de agosto. Conduzido pelo BNDES, o Banco Nacional de Desenvolvimento Econômico e Social, em parceria com o Ministério do Meio Ambiente e Mudança do Clima, o edital vai selecionar instituições para executar e coordenar projetos de restauração ecológica e produtiva em 12.500 hectares na região da Bacia do Rio Doce. O objetivo é reparar e compensar danos causados pelo rompimento da barragem de Fundão, ocorrido em 2015, em Mariana, Minas Gerais. Serão destinados ao edital 618 milhões e 750 mil reais do Fundo Rio Doce. O gerente institucional do Fundo Rio Doce no BNDES, Guilherme Tinoco, detalha as ações que deverão ser desenvolvidas pelas instituições selecionadas de acordo com o edital.
19: Ele prevê a implementação de ações integradas de restauração ecológica e produtiva, associadas à recuperação de áreas degradadas, à conservação do solo e da água e ao fortalecimento da cadeia produtiva da restauração na bacia do Rio Doce. A restauração ecológica deverá ser realizada através da recomposição da vegetação nativa. Já a restauração produtiva deve se dar por meio de sistemas sustentáveis que conciliem geração de renda e conservação ambiental.
18: As propostas para o edital Restaura Rio Doce devem ser apresentadas até o dia 31 de agosto. Mais informações estão disponíveis no site bndes.gov.br/restaurarioDoce. Reportagem André de Barros Lima.
5: Jovens de 16 a 29 anos têm até o dia 20 de julho para se inscrever na plataforma Juventude Solidária.
4: A iniciativa oferece vagas de voluntariado em projetos sociais de diversas áreas e, em alguns casos, prevê apoio financeiro aos participantes.
20: Jovens com idades entre 16 e 29 anos interessados em atuar como voluntários em projetos sociais, fiquem atentos. As inscrições para a plataforma Juventude Solidária estão abertas até o dia 20 de julho. A iniciativa incentiva o trabalho voluntário em projetos que beneficiam comunidades de todo o país, especialmente em regiões mais vulneráveis. As vagas são em áreas como educação, cultura, esporte, saúde, assistência social, segurança alimentar e meio ambiente. Dependendo da vaga e do perfil do participante, pode haver apoio financeiro conforme as regras do edital. Quem fala sobre a ação é a secretária nacional de Juventude, Vitória Genuíno.
21: A gente selecionou 1000 projetos por todo o país e você pode ter a oportunidade de se engajar numa ação social que está acontecendo no território. E os temas são diversos: saúde, comunicação, tecnologia, cultura, direito à cidade. A oportunidade de você se engajar numa ação e, se tiver uma ideia jovem, pode receber uma ajuda de custo de R$300 durante 6 meses, que é o período do edital. E também todo mundo recebe um certificado de participação que vai te ajudar aí no seu currículo, na sua vida profissional.
20: Para participar, basta acessar o portal Brasil Participativo, entrar na página da plataforma Juventude Solidária e preencher o formulário de inscrição. Jovens de 16 e 17 anos precisam de autorização do responsável legal. Reportagem Luciana Vasconcelos.
5: Atenção, estudantes que participaram do processo seletivo do programa Universidade para Todos, o ProUni.
4: Já está disponível a lista de pré-selecionados na primeira chamada para o segundo semestre de 2026.
5: Os estudantes aprovados devem apresentar documentação diretamente na faculdade escolhida.
4: Nesta chamada, o ProUni ofertou mais de 471 mil bolsas de estudos, cerca de 220 mil bolsas integrais e mais de 251 mil parciais.
5: O resultado pode ser consultado no portal de acesso único ao ensino superior.
4: O prazo para comprovar as informações da inscrição começa hoje e vai até o dia 24 desse mês.
5: E essas foram as notícias do Governo Federal.
4: Uma realização da Secretaria de Comunicação Social da Presidência da República.
5: Com produção da empresa Brasil de Comunicação.
4: Fique agora com o Minuto do TCU. Em seguida, as notícias do Poder Judiciário e do Congresso Nacional. Boa noite.
5: Boa noite para você e até amanhã.
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24: O Tribunal de Contas da União avaliou o Plano Nacional de Redução de Mortes e Lesões no Trânsito, coordenado pelo Ministério dos Transportes. 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Nesse período, os custos sociais e econômicos ultrapassaram R$1 trilhão. O tribunal fez recomendações ao governo federal para fortalecer a gestão do plano e aumentar a efetividade das ações de segurança no trânsito. 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
23: 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Você vai ouvir agora notícias do Poder Judiciário.
25: Presidente do STF recebe ministro da Fazenda para tratar de regulamentação das PETs.
26: STJ afasta uso capião familiar sobre parte de imóvel com área total superior a 250 metros quadrados.
25: TSE se reúne com empresas de pesquisas eleitorais para discutir aprimoramentos para 2026.
26: Boa noite, eu sou o Arthur Filho.
25: E eu sou Walter Lima.
26: Nesta quarta-feira, o presidente do Supremo Tribunal Federal, ministro Edson Fachin, recebeu na sede da corte o ministro da Fazenda.
25: A reunião foi uma articulação institucional para combater a lavagem de dinheiro e o avanço de facções criminosas no mercado de apostas eletrônicas clandestinas. Pablo Lemos.
27: No encontro, o ministro da Fazenda, Dário Durigan, apresentou as ações do governo para a regulamentação do setor. O presidente do Supremo Tribunal Federal, ministro Edson Fachin, reforçou a preocupação do judiciário com o mercado de apostas eletrônicas clandestinas. e ressaltou algumas decisões do STF sobre o tema.
0: Decisões importantes já foram proferidas na ambiência cautelar, inclusive de proteção de benefícios sociais e proteção de pessoas vulneráveis, especialmente no tocante a mecanismos de publicidade para proteger crianças e adolescentes, bem assim os consumidores e, obviamente, os apostadores.
27: O encontro entre o presidente da Suprema Corte e o ministro da Fazenda antecede o julgamento, no segundo semestre, de ações que questionam especificamente a validade da lei das bets.
26: Para o Superior Tribunal de Justiça, usucapião familiar não pode ser reconhecida quando o imóvel urbano possui área total superior a 250 metros quadrados, mesmo que o pedido seja apenas sobre parte do bem.
25: A usucapião é a aquisição da propriedade de um bem móvel ou imóvel em razão do uso por determinado prazo, sem oposição do dono e de outras condições legais. Fátima Uchoa.
1: Em divórcio litigioso compartilha de bens, uma mulher alegou exercer posse exclusiva sobre 250 metros quadrados do imóvel que habitava, embora a área total fosse maior. O Tribunal de Justiça de Minas Gerais negou o pedido. A quarta turma do STJ manteve a negativa, considerando que o limite previsto no Código Civil de, no máximo, 250 metros quadrados é requisito objetivo a usucapião e deve considerar a metragem total do imóvel. O relator foi o ministro Antônio Carlos Ferreira.
26: O presidente do Tribunal Superior Eleitoral, ministro Cássio Nunes Marques, se reuniu com representantes de 16 empresas de pesquisas eleitorais.
25: O encontro teve como objetivo debater regras para registros e pesquisas nas eleições. Lidiane Reis.
2: O ministro Cássio Nunes ressaltou que a reunião buscou ampliar a transparência, a segurança jurídica e a confiança pública nesse importante instrumento da democracia.
3: Pretende-se, na realidade, o fortalecimento de um ambiente permanente de cooperação, no qual seja possível compartilhar experiências, esclarecer aspectos técnicos e identificar oportunidades de aperfeiçoamento que contribuam para a ampliação da confiança pública, assegurando, ao mesmo tempo, maior segurança jurídica às entidades e às empresas de pesquisa.
2: Agora, as empresas poderão enviar propostas de melhorias referentes às pesquisas eleitorais ao Tribunal Superior Eleitoral até a próxima sexta-feira, dia 17 de julho.
26: Tribunal Superior do Trabalho mantém indenização a trabalhador que teve dados de ação divulgados na intranet da empresa.
25: A exposição foi considerada discriminatória. Marla Lacerda.
6: O trabalhador teve o nome, o número do processo e o valor da ação trabalhista divulgados na rede interna da empresa onde ele ainda trabalhava. Para a terceira turma do TST, a divulgação extrapolou a finalidade administrativa, violou a privacidade do empregado e o expôs a constrangimentos e retaliações no ambiente de trabalho. Diante disso, o colegiado manteve a condenação ao pagamento de R$5.000 por danos morais.
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26: A você, uma boa noite.
25: E até amanhã.
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4: Eu sou Paula Groba.
7: E eu sou Humberto Pinheiro.
4: E estes são os destaques de hoje do Jornal do Senado, que começa agora.
7: Senado endurece penas para crimes contra profissionais da saúde e da educação.
4: Aprovado o uso de emendas para atendimento pré-hospitalar dos bombeiros.
7: Avança projeto que aumenta a pena para o chamado estelionato amoroso.
4: Boa noite.
7: Boa noite.
4: Quem agredir ou ameaçar professores e profissionais da saúde no exercício da função poderá receber penas mais severas.
7: O Senado aprovou um projeto que endurece a legislação para crimes como lesão corporal, desacato, ameaça e homicídio. Repórter Pedro Pincer.
8: O plenário aprovou o projeto da Câmara dos Deputados que aumenta as penas do crime de homicídio praticados contra profissionais da saúde e da educação no exercício de suas funções. O texto também classifica como hediondo o homicídio e a lesão corporal de natureza grave ou seguida de morte praticados contra profissionais da saúde. O projeto ainda amplia as penas para crimes como lesão corporal, ameaça, incitação ao crime, desacato e outros delitos, quando praticados contra profissionais dessas áreas. O relator, senador Dr. Irã do Progressistas de Roraima, defendeu o aumento das penas como forma de proteção à integridade dos trabalhadores.
9: Eles terminam recebendo toda essa carga, às vezes de incompreensão, às vezes de agonia das pessoas quando procuram atendimento no Sistema Único de Saúde. Muitas vezes, por sobrecarga de trabalho, essas pessoas são submetidas a esse tipo de constrangimento.
8: Como foi alterado no Senado, o texto voltará à Câmara dos Deputados para a nova análise.
4: Avançou no Senado o projeto que endurece a punição para adultos que utilizam crianças e adolescentes na prática de crimes.
10: A proposta inclui no Código Penal uma nova circunstância agravante para aumentar a pena de quem explora menores na ação criminosa. Repórter Bruno Lourenço.
11: O projeto altera o artigo 62 do Código Penal para estabelecer que a pena de um crime será agravada sempre que o agente cometer a infração com a participação de um menor de 18 anos. A medida, explicou o relator, senador Wilder Moraes, do PL de Goiás, visa combater uma prática recorrente de organizações criminosas e delinquentes adultos que aproveitam a inimputabilidade penal e recrutam adolescentes para execução de roubos ou transporte de drogas e armas.
12: Ao estabelecer uma penalidade mais severa para aqueles que se valem de menores em suas ações criminosas, o Estado envia uma mensagem clara: explorar a vulnerabilidade jurídica e social de adolescente não serão tolerados. Esses agravantes funcionariam não apenas como punição, mas também como medida preventiva, desincentivar adultos e envolverem jovens em atividades ilícitas.
11: A proposta seguiu para a Comissão de Constituição e Justiça.
4: Senadores da Comissão de Direitos Humanos aprovaram também o aumento da pena para quem comete estelionato contra mulheres em relacionamento afetivo.
10: A proposta ainda inclui golpes amorosos pela internet. Repórter Patrícia Oliveira.
13: A pena do crime de estelionato, que é de 1 a 5 anos de reclusão e multa, poderá ser aumentada de um terço até o dobro, quando o golpe for praticado contra mulher, em contexto de violência doméstica e familiar ou de relação íntima de afeto. A proposta da senadora Damaris Alves, do Republicanos do Distrito Federal, aprovada na Comissão de Direitos Humanos, busca combater o chamado estelionato amoroso, quando o golpista conquista a confiança da vítima ou simula um relacionamento para conseguir dinheiro, bens ou outras vantagens financeiras. A regra também vale para relacionamentos mantidos exclusivamente pela internet, em redes sociais, aplicativos ou outros meios digitais. O projeto recebeu parecer favorável do relator, senador Hermes Klan, do PL de Santa Catarina.
14: O estelionato sentimental é uma violência que vai muito além do prejuízo financeiro. Ele destrói a confiança, a dignidade e a segurança emocional das vítimas, especialmente das mulheres.
13: O relator também substituiu a expressão relação amorosa por relação íntima de afeto, termo já adotado pela Lei Maria da Penha. A proposta segue para a Comissão de Constituição e Justiça.
4: E aplicativos de relacionamento podem passar a ser obrigados a informar sobre doenças sexualmente transmissíveis.
10: É o que determina um projeto aprovado hoje pela Comissão de Ciência e Tecnologia. A reportagem é de Márcio Maturana.
16: Informações sobre doenças sexualmente transmissíveis deverão ser claras, objetivas e didáticas em todos os aplicativos e plataformas de relacionamento, segundo o projeto aprovado pela Comissão de Ciência e Tecnologia, que segue para a votação final na Comissão de Assuntos Sociais. Será uma conscientização sobre sintomas, riscos à saúde, formas de transmissão, medidas de prevenção e possibilidades de tratamento, como informou o senador Esperidião Amin, do PP de Santa Catarina.
28: A plataforma digital, a internet, passou a ser um instrumento de intermediação de, digamos, de troca de mensagens afetivas. E daí há um passo seguinte de um relacionamento mais íntimo. Portanto, essa medida preventiva vem socorrer a sociedade num momento em que este meio de intermediação passa a ser mais popular.
16: A mim, leu o relatório do senador Everton, do PDT do Maranhão, que incluiu 4 emendas ao projeto apresentado pelo senador Fabiano Contarato, do PT do Espírito Santo. Uma das emendas busca evitar um excesso de notificações que possam reduzir a efetividade da medida. Outra impede que os avisos possam ser bloqueados nas configurações das plataformas. A terceira emenda substitui a expressão sites e aplicativos de relacionamento pela denominação aplicações de internet destinadas à intermediação de relacionamentos ou de encontros. E a quarta emenda obriga as plataformas a divulgarem relatórios periódicos sobre alcance, engajamento e efetividade dos avisos, sempre preservando os dados pessoais dos usuários.
4: O Senado aprovou um projeto que prorroga a autorização para que recursos do FGTS sejam aplicados em linhas de crédito específicas.
0: A medida poderá ser aplicada a entidades hospitalares, filantrópicas e a instituições sem fins lucrativos atuantes no âmbito do SUS. Repórter Douglas Castilho.
5: Implementada em 2019, essa política viabilizou até o ano de 2022 um total de R$3 bilhões a cerca de 140 hospitais filantrópicos. Os recursos são usados para que essas instituições substituam suas dívidas mais caras e imediatas por crédito a ser pago no longo prazo com juros menores. Médico, o relator da proposta, senador Nelsinho Trade, do PSD de Mato Grosso do Sul, defendeu a medida relembrando sua atuação na Santa Casa de seu estado.
15: Lá no meu estado, a Santa Casa é a quarta maior do Brasil. Eu trabalhei 17 anos lá e eu posso ver, dia após dia, a dificuldade daquele hospital e manter o bom atendimento.
5: O projeto também alcança as instituições sem fins lucrativos que atuem no atendimento de pessoas com deficiência. Pelo texto que segue para a sanção presidencial, fica suspensa a cobrança de eventual tributo de instituição filantrópica suspeita de não cumprir os requisitos de imunidade até decisão final de processo administrativo instaurado para esse fim, independentemente da data de ocorrência do fato gerador.
4: E o atendimento pré-hospitalar feito pelos corpos de bombeiros militares poderá receber mais recursos. O Senado aprovou um projeto que autoriza o uso de emendas parlamentares para financiar esse tipo de serviço nas ações públicas de saúde.
0: Com a mudança, estados e municípios poderão destinar verbas para a compra de ambulâncias, equipamentos, materiais e para a estruturação do atendimento prestado pelos bombeiros em situações de urgência e emergência. A legislação exige que pelo menos metade das emendas individuais sejam para a saúde. Pelo texto, apenas despesas que cumprirem requisitos a serem definidos pelo Ministério da Saúde poderão receber recursos de emendas. A indicação de emendas direcionadas ao Corpo de Bombeiros será facultada ao parlamentar. O texto base aprovado teve 65 votos a favor e 2 contrários. Com a edição de Paulo Groba e trabalhos técnicos de Eliseu Caires, o Jornal do Senado fica por aqui. Acompanhe agora as notícias da Câmara dos Deputados. Boa noite.
4: Boa noite e até amanhã.
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18: Câmara limita a possibilidade de recurso no Superior Tribunal de Justiça.
19: Audiência pública reafirma a defesa do limite de 20 anos para patentes.
18: Deputados divergem sobre votação do projeto que combate a misoginia.
19: Boa noite. Sargento Gonçalves, do PL do Rio Grande do Norte, critica o projeto sobre misoginia. O congressista acredita que o texto pode abrir margem para criminalizar manifestações públicas de fé e interpretações de textos religiosos.
18: Sargento Gonçalves argumenta que o país deveria concentrar esforços no combate ao crime organizado e aos crimes contra as mulheres. Para ele, o projeto não contribui para a proteção feminina e pode restringir o direito de cidadãos expressarem suas convicções religiosas.
19: Nicolas Ferreira, Vieira, do PL de Minas Gerais, diverge do projeto que tipifica crimes relacionados à misoginia. O deputado acredita que a proposta pode restringir a liberdade de expressão ao criminalizar críticas e manifestações de opinião.
18: Nicolas Ferreira também associa o projeto a uma tentativa de censura. Na avaliação do deputado, o Congresso deveria priorizar medidas de combate a crimes como estupro, pedofilia e violência praticada por organizações criminosas.
19: Júlia Zanatta, do PL de Santa Catarina, declara que vai votar contra o projeto que tipifica o crime de misoginia. Segundo a deputada, a proposta pode restringir a liberdade de expressão e ser utilizada para limitar críticas a agentes públicos.
18: Júlia Zanatta também reprova o governo federal por, segundo ela, substituir o termo mulher em documentos oficiais por pessoa que gesta. Para ela, a prioridade das políticas públicas voltadas às mulheres deve ser o combate à violência e o fortalecimento da segurança pública.
19: Jandira Fegali, do PCdoB do Rio de Janeiro, avalia que a tipificação do crime de misoginia busca combater o discurso de ódio e a incitação à violência contra as mulheres. Segundo a deputada, a medida contribui para o enfrentamento do feminicídio.
18: Na opinião de Jandira Fegali, o projeto contra a misoginia não fere as liberdades de expressão, de fé ou de culto, asseguradas pela Constituição. Para ela, incitar a violência contra as mulheres é um crime grave que precisa ser combatido em todos os ambientes, inclusive nas redes sociais.
19: Alencar Santana, do PT de São Paulo, repudia a fala de colegas da oposição que, segundo ele, desmerecem a pauta de proteção feminina. O deputado alerta que o Brasil vem observando índices elevados de feminicídio.
18: De acordo com Alencar Santana, discursos de parlamentares que menosprezam as mulheres legitimam novas formas de agressão. Para o parlamentar, agressores e feminicidas devem ser punidos com rigor.
19: Benedita da Silva, do PT do Rio de Janeiro, refuta argumentos religiosos usados contra a proposta que criminaliza a misoginia. Segundo a deputada, o projeto é uma resposta ao aumento da violência contra as mulheres.
18: Benedita da Silva lamenta a falta de um diálogo produtivo com a oposição sobre a pauta feminina. Para a parlamentar, criminalizar a misoginia é uma medida essencial para poupar vidas e defender a dignidade das famílias brasileiras. 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
17: Justiça.
19: A Câmara dos Deputados aprovou um filtro para recursos possíveis ao Superior Tribunal de Justiça. A repórter Daniele Lessa explica como deve funcionar.
1: A Câmara dos Deputados aprovou o projeto que regulamenta uma nova regra para análise de recursos especiais enviados ao Superior Tribunal de Justiça, o STJ. O projeto foi apresentado pelo senador Davi Alcolumbre, do União do Amapá, e altera o Código de Processo Civil. O recurso especial é usado quando uma das partes de um processo pede ao STJ que examine se uma decisão judicial aplicou corretamente uma lei federal. Pelo texto aprovado, quem apresentar esse tipo de recurso terá que demonstrar que a questão discutida é relevante do ponto de vista econômico, político, social ou jurídico e que o caso ultrapassa o interesse apenas das partes envolvidas no processo. Na prática, o objetivo é permitir que o STJ concentre seus julgamentos em temas mais importantes para a interpretação das leis federais e não apenas em casos individuais sem maior impacto. Relator da proposta em plenário, o deputado Ranieri Paulino, do Republicanos da Paraíba, defendeu que o novo filtro ajuda a racionalizar a análise de recursos e melhora a eficiência da justiça.
2: Justiça tardia não é justiça. Só esse ano, o STJ recebeu mais de 260 mil processos. Será que isso facilita a avaliação e as decisões do STJ ou cria ainda mais dilatação de prazo para as partes que querem uma solução jurídica.
1: Segundo o relator, o acesso à justiça não ficará comprometido, pois para que o STJ deixe de analisar um recurso por falta de relevância, será necessária a manifestação de 2/3 dos integrantes do órgão responsável pelo julgamento. Quando a relevância for reconhecida, o relator poderá suspender em todo o país o andamento de processos individuais ou coletivos que tratem da mesma questão. Essa suspensão poderá durar 6 meses, com prorrogação por mais 6 meses, se houver necessidade de audiência pública ou participação de terceiros no processo. Deputados ligados ao PT, PCdoB e PSOL votaram contra o projeto, argumentando que a mudança prejudica os mais pobres, sendo benéfica apenas para quem tem recursos para contratar grandes escritórios de advocacia, como disse o deputado Chico Alencar, do PSOL do Rio de Janeiro.
3: Quem não tem recursos para contratar grandes bancas vai ficar prejudicado. Isso aqui não é justiça para os pobres. Os direitos sociais, previdenciários, consumistas dos pequenos, políticas públicas em geral, podem ter dificuldade nesses recursos.
1: O deputado Pedro Uczai, do PT de Santa Catarina, defendeu que o texto fosse alterado para permitir que continuem sendo aceitos recursos que tratem de direitos fundamentais ou coletivos, ações de execução penal e ações que envolvam grupos com mais de 1.000 pessoas, mas o plenário rejeitou essa sugestão. O projeto que regulamenta o critério de relevância para recursos especiais ao STJ será enviado para a sanção presidencial e pode virar lei. Da Rádio Câmara de Brasília, Daniele Lessa.
17: Eleições.
18: Otone de Paula, do PSD do Rio de Janeiro, critica a condução política de Flávio Bolsonaro. O deputado acredita que o senador assumiu o risco de expor o ex-presidente Jair Bolsonaro a novas restrições judiciais ao divulgar uma carta escrita por seu pai.
19: O parlamentar avalia também que a atitude consolidou Flávio Bolsonaro como porta-voz do pai, evidenciando uma disputa pela liderança do campo conservador. Otone de Paula defende que a direita busque uma alternativa política para as próximas eleições.
17: Saúde.
18: Participantes de audiência na Câmara dos Deputados defenderam a manutenção do limite de 20 anos para patentes para garantir acesso à saúde. A repórter Noelle Nobre acompanhou o debate.
6: A Comissão de Defesa do Consumidor da Câmara dos Deputados realizou uma audiência pública para discutir a manutenção do prazo de 20 anos para a vigência de patentes no Brasil. O debate reuniu representantes do governo e da indústria nacional que defenderam que o limite atual, contado a partir da data do pedido, é necessário para a sustentabilidade do SUS, o Sistema Único de Saúde, e para a competitividade de medicamentos genéricos e biosimilares. O presidente da Comissão de Defesa do Consumidor, deputado Clodoaldo Magalhães, do PV de Pernambuco, lembrou que existem projetos de lei no Congresso que buscam restabelecer mecanismos de extensão de prazos que haviam sido extintos pelo Supremo Tribunal Federal em 2021. O parlamentar reforçou que a inovação deve estar associada ao acesso à saúde pela população.
20: Toda essa inovação para que vai servir se não a vida humana? Então, os custos dos sistemas de saúde não vão enfrentar esses custos de patentes a este tamanho.
6: Clodoaldo Magalhães disse agora aguardar a sanção do projeto de lei que garante a autonomia do Brasil na produção de medicamentos, vacinas, equipamentos e insumos médicos. A proposta, já aprovada pela Câmara e pelo Senado, cria a Estratégia Nacional de Saúde. Da Rádio Câmara de Brasília, Noelle Nobre.

0: proposta está de acordo com a Convenção Internacional sobre os Direitos das Pessoas com Deficiência e seu protocolo facultativo, que integram o ordenamento brasileiro com hierarquia equivalente à de emenda constitucional.
1: Isso é uma harmonização de convenção com a Constituição e o Estatuto da Pessoa com Deficiência, dando garantia.

0: garantias e direitos para que elas possam acessar meios de transporte e terem direito a conduzir esses meios de transporte mediante o uso desse óculos bioóptico, que nada mais é do que uma lente especial que tem uma profundidade maior. É tipo um binóculo olhando para determinado aspecto do óculos para que possa ter uma acuidade maior visual.
1: O projeto que autoriza pessoas com deficiência visual a utilizarem tecnologias como óculos biópticos com lentes telescópicas no processo de obtenção da carteira de motorista já pode seguir para análise do Senado, a menos que haja recurso para votação antes pelo plenário da Câmara. Da Rádio Câmara, de Brasília, Paula Bittar.
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3: Trabalho.
4: O governo defende projeto que prorroga a vigência de acordos e convenções coletivas de trabalho até nova negociação. Entenda na reportagem de Silvia Munhato.
5: Em audiência na Comissão de Trabalho da Câmara dos Deputados, o governo defendeu o projeto que prorroga a vigência de acordos e convenções coletivas de trabalho até que haja nova negociação. É a chamada ultratividade. Esses acordos e convenções têm hoje vigência máxima de 2 anos. Antes da reforma trabalhista de 2017, a validade permanecia após o fim do prazo estabelecido, até que um novo acordo fosse firmado. Diante das manifestações dos sindicalistas presentes, a deputada Érica Cocai, do PT do Distrito Federal, autora da proposta, disse que vai solicitar ao presidente da comissão, deputado Marcos Tavares, do PDT do Rio de Janeiro, a definição imediata de um relator para o projeto.
6: Quando você tem conquistas, muitas vezes, ano após ano, conquistas de décadas que estão incorporadas já no cotidiano do trabalhador e da trabalhadora, e essas conquistas passam a não vigir mais quando chega o processo de database, você estabelece um processo de pressão imensa.
5: Em 2022, o Supremo Tribunal Federal considerou inconstitucionais as decisões da Justiça Trabalhista a favor da ultratividade. O projeto que permite a validade de acordos e convenções coletivas após o seu prazo de vigência até que uma nova negociação seja feita, precisa ser aprovado na Comissão de Trabalho e na Comissão de Constituição e Justiça para ser enviado para o Senado. Da Rádio Câmara de Brasília, Silvia Minhato.
3: Meio Ambiente.
7: Deputados aprovaram urgência para um projeto que reduz a área de proteção do Pantanal de Mato Grosso. O repórter Antônio Vital explica a questão.
8: A Câmara dos Deputados aprovou o regime de urgência para projeto que susta a ampliação da Estação Ecológica de Taiamã, em Mato Grosso, localizada nos municípios de Cáceres e Poconé, no Pantanal. Decreto do governo, publicado em março, ampliou a área da reserva de 11 mil para 68 mil hectares, com base na importância ambiental da área e com o argumento de que não há conflitos de terra na região, que tem quase 70% de vegetação natural preservada. De acordo com o Instituto Chico Mendes de Conservação e Biodiversidade, o ICMBio, a estação ecológica possui um berçário de peixes vital para o Pantanal, é um corredor ecológico para espécies ameaçadas e está localizada em área alagável, sem atividade econômica consolidada. O projeto que susta o decreto de ampliação da área foi apresentado pela deputada Coronel Fernanda, do PL de Mato Grosso. Ela alegou que o aumento da área protegida ocorreu sem que os produtores rurais e a população local fossem ouvidos.
9: Essa reserva, ela já existia, ela é cuidada, ela é preservada pela população de Cáceres. E o governo federal, fazendo a sua mídia social, como sempre,

0: O regime de urgência permite que a proposta seja analisada diretamente no plenário da Câmara, sem passar pela análise das comissões permanentes da Casa. O deputado Tadeu Venere, do PT do Paraná, criticou o regime de urgência e justificou a necessidade de proteção do Pantanal, um dos biomas mais ameaçados do país.
1: O Pantanal é uma das áreas, se não a maior, uma das áreas, maiores áreas úmidas do mundo. Nós estamos vivendo uma crise climática sem precedentes. Eu acredito que todos, mesmo aqueles que acham que a Terra é plana, sabem que a crise climática é algo que está acontecendo de fato. E nós ampliarmos áreas como essa, e houve o debate, e depois disso votarmos aqui um projeto que dispensa, inclusive, que nós possamos ouvir as comissões dessa casa, nos parece extremamente perigoso, precipitado e inócuo, até porque nós sabemos que haverá depois contestações.
0: Ainda não há data para votação no plenário da Câmara do projeto que susta a ampliação da Estação Ecológica de Itaiamã, no Pantanal de Mato Grosso. Da Rádio Câmara, de Brasília, Antônio Vital.
2: Desenvolvimento Regional.
3: Paulo Guedes, do PT de Minas Gerais, é favorável à criação da região integrada de desenvolvimento do litoral norte de Pernambuco e Paraíba. A ideia, segundo o deputado, é que União, estados e municípios se articulem para promover ações de desenvolvimento no local.
4: Paulo Guedes afirma que a criação da RIDE amplia também investimentos em infraestrutura e geração de empregos. Ele ressalta, por fim, que a integração favorece o planejamento compartilhado e a redução das desigualdades econômicas e sociais na região.
3: Termina agora o Jornal Câmara dos Deputados, produzido pela Rádio Câmara, com trabalhos técnicos de Wellington Teles, apresentação de Márcio Aquilissardi e Tércia Guimarães. Boa noite para você.
4: Uma boa noite. A Voz do Brasil volta amanhã.
2: 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Boa noite.

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1: Josimar por aqui com o coração aberto e a alma preparada para tocar as melhores do sertanejo para você acompanhar. E tenha certeza que aqui no Paixão Sertaneja, nosso papo é sobre moda autêntica, daquela verdadeira que vem do campo, cresce no amor e preserva suas origens. Se bater aquela nostalgia inesperada, saiba que aqui a companhia é perfeita, ao compasso de uma boa música tocante. Agarre-se, moçada, que o Paixão Sertaneja mal começou e hoje a emoção sertaneja vai deixar o seu coração batendo muito mais forte.
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0: bate palma e faz barulho à vontade aí, Guarapari.
1: Murilo Rubio!
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0: Essa moda que acabou de tocar é bonita demais, não é? Dá até pra sentir o cheirinho da terra molhada. E em você, que memória essa música despertou? Envia pra nós, vamos conversar, manda aí! Vamos em frente na nossa viagem musical com mais um sucesso que vai direto ao coração.
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2: Gustavo Mioto mistura...

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0: Segura as pontas aí, porque a nossa prosa tá longe de acabar, tá, meu querido? Daqui a pouquinho tem mais sucesso por aí. Vamos parar só um pouquinho? Vamos umedecer a garganta, puxar o fôlego e daqui a pouquinho eu tô de volta. Segura, gente. Enquanto isso, você puxa uma cadeira, arruma o chapéu e prepara. Prepara, porque a seguir vem muito mais por aqui. O retorno do Paixão Sertaneja é iminente e ele vem daqui a pouquinho afinando ainda mais os ritmos do seu coração. Isso eu garanto.
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2: 7:29.
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1: Agora que a viola já tá afinada pelo super violeiro aqui presente, podemos seguir a nossa conversa. Se você decidiu ficar por aqui, prepare-se, porque agora a jornada que vem a seguir vai se tornar ainda mais encantadora, prometo. Tá chegando uma tendência irresistível daquelas que, ao fechar os olhos, você vai viajar por lembranças incríveis. É, o dom e a magia do bom sertanejão. Continuamos nessa jornada aqui no Paixão Sertaneja, onde a música sertaneja nunca dorme e as emoções só crescem.
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0: Faz barulho aí pra Hugo e Guilherme, eles são gigantes, né, cara? 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

0: esse foi o sucesso que tocou no coração, né? Tem música que é assim, acaba lendo a nossa alma. Me conta, vai, será que essa música também falou em seu nome? Ai, eu tô ansiosa pra saber. Enquanto isso, deixe-se levar por músicas que tocam profundamente a alma.
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0: 7h44.
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0: Música boa demais, né? Seguinte, vou fazer uma pequena pausa. Daqui a pouquinho eu tô de volta.
1: Preciso apenas de um momento pra tomar um golinho d'água, ajeitar o chapéu e sossegar um pouquinho o coração, porque daqui a pouquinho tem mais.
0: Já já o Paixão Sertaneja vai estar de volta por aqui e eu posso afirmar que as músicas que estão pra chegar são incríveis.
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3: 7h59.
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